0: Então, agradeço mais uma vez e convido os vereadores para nós irmos ali, até ali na frente para fazer a entrega dessa homenagem.
1: Pode me ficar à vontade. Se me permite, presidente, uma última consideração. Ela é um pouco jocosa, ela é quase um humor, mas me causa muita alegria você me contar essa mesma história, que é uma história do seu Luiz Eberle, porque as pessoas chegavam no seu Luiz Eberle com um papelzinho escrito festa no bairro Santo Antônio, vai ter cerveja, baile, não sei o que, isso aqui. E pediu: seu Eberle, será que cabe numa faixa tudo isso aqui? Ele falou: se coube num papelzinho, cabe na faixa. Se cabe no mundo, cabe em Erval.
0: E aí, você vê, aquela época lá se fazia numa faixa de pano, né, cara? Como a tecnologia se avançou. Mas, mais uma vez, obrigado, né, pela presença de vocês aí.
2: Obrigado.
0: Jefferson,
2: obrigado.
0: Então, pode manter a imagem, mas pode deixar no mudo, então. Voltamos, então, com nossos trabalhos. Neste momento, então, vou abrir para as matérias que não vão para votação. Então deixa eu falar para os vereadores aqui, os que não vão para votação na noite de hoje: projeto de lei o 12 não vai para votação. Se alguém quiser discutir, que altera o projeto da lei complementar 374, que é sobre transformar cargos e provimentos em comissão da prefeitura. Deixa aberto para alguém quiser comentar esse projeto.
3: Senhor presidente, com relação a esse projeto aí, já todos eles em conhecimento que na quarta-feira estará aqui na casa o nosso assessor jurídico da Prefeitura Municipal para estar informando algumas dúvidas ainda dos senhores vereadores importantes. Após isso, a gente poder estar votando, criar o coordenador da Defesa Civil, também um cargo na educação, que hoje existe o diretor e não existe o cargo. Então, que todos os vereadores possam estar participando dessa conversa e logo após essas informações a gente possa estar votando esse projeto importante para o município de Erval do Oeste, já que o coordenador da Defesa Civil é um cargo necessário, que estamos aí vivendo um momento de El Niño no município de todo o estado de Santa Catarina, e aí precisamos de uma pessoa que esteja à frente desse cargo. Obrigado, senhor presidente.
0: Deixo aberto ainda. Nenhum vereador quer discutir, então passo para o próximo projeto complementar, número 13, que prorroga a vigência do Plano Municipal de Educação do município de Erval do Oeste, alterado pela lei número 3.546. Alguém quer comentar esse projeto de lei?
3: Senhor presidente, tanto o 13 quanto o 69, eu acho que todos têm posse desses projetos. Espero que todos acompanhem, tenham dado uma olhada, para que talvez na semana que vem, na quarta, senhor presidente, né, que é a nossa sessão, que a gente possa estar votando esses dois projetos importantes também na área da saúde e na área também da educação. Obrigado, presidente.
0: Mais nenhum vereador. Passo então para a discussão do projeto de lei número 69/2026, que altera o dispositivo da lei número 3.209, de 4 de outubro, que reformula a lei de criação do Conselho Municipal de Saúde. Alguém quer discutir também? Nenhum vereador quer discutir esse projeto? Então passo para o próximo, número 70, o projeto de lei, que revoga a lei número 14 de maio de 1993. Que autoriza adquirir um bem imóvel que especifica.
3: Senhor presidente, da mesma forma, esse é um projeto, era para a compra de um terreno no ano de 1993 e não foi, a Câmara tinha autorizado e esse imóvel não foi adquirido, por isso estamos revogando essa lei. Obrigado, presidente.
0: Alguém quer discutir? Então vou para o número 72, que dispõe sobre as diretrizes para a elaboração da lei orçamentária do município para exercício 2027. Nenhum vereador quer discutir o projeto? Então passo para o número 30, perdão, aqui já vem indicação. Então agora vou para as matérias que vão para votação. Então eu encerro as que não vão ser votadas e agora eu abro para as que vão para votação. Aqui vai para a votação aqui primeiro, é o projeto de lei número 68, que altera o artigo 8 da lei 3.769, de 3 de fevereiro, que cria e regulamenta o programa de incentivo ao corte da silagem de milho e sorgo e da outras providências. Deixo aberto para quem quiser comentar, podem ficar à vontade.
3: Senhor presidente, também um projeto importante, né? Sabemos que houve a reforma tributária e é uma lei federal 132 de 2023, né? Hoje estamos vivendo o ISS. Agora, após a reforma tributária, nós passamos ter o IBS, né? Então a gente tem que regulamentar essa situação, porque do jeito que está o ISS passa a ser não estar dentro das normas legais. Então agora passa o IBS, principalmente para o que presta serviço terceirizado poder estar prestando esse serviço aos produtores rurais no corte de silagem e estar contribuindo com o IBS. Hoje nós temos o ISS, que é o Imposto sobre Prestação de Serviço, e agora passa a vigorar o IBS. Então, só essa alteração aí, importante dizer também que tem o parecer jurídico favorável, também o parecer das comissões, então está tudo certinho para a gente possa votar e que possa prestar esse serviço aos produtores rurais, já que Rivaldo Oeste vive praticamente 40% do agronegócio. Obrigado, presidente.
0: Ainda em discussão? Nenhum vereador, então coloco em votação. Projeto de lei número 68, que são a favor, pode permanecer como estão. Todos os vereadores aprovaram por unanimidade. Quero também aproveitar nesse instante e agradecer a presença do nosso amigo jornalista, o Odinei Gonçalves, que está presente, hein? Também projeto de lei número 71, agora vai para votação, que abre crédito suplementar no valor de R$1.135.097. Para discussão, deixo à vontade aos vereadores, quem quiser comentar.
3: Senhor presidente, também da mesma forma, esse projeto, o 71, abre crédito suplementar, né, no valor de R$1.135.097.20. Estava olhando aqui o projeto, né, retira de algumas secretarias e vai para a Secretaria de Obras, Serviços de Urbanismo, enfim. E é importante que a gente possa votar na noite de hoje, porque precisamos dar continuidade aos trabalhos, tanto na cidade quanto no interior. Então, precisamos estar aprovando esse recurso que possa desenvolver os trabalhos. E peço a aprovação dos senhores vereadores, já que temos o parecer jurídico favorável, parecer das comissões também, que nós possamos votar, já que veio em regime de urgência. Obrigado, presidente.
0: Deixo aberto. Mais um vereador, coloque em votação o mesmo projeto de lei 71. Peço que quem for contra se manifeste. Nenhum vereador, todos aprovaram por unanimidade. A indicação número 035, da autoria do vereador do PL, Everton Parecente, o mesmo pede para implantar a extensão de sistema de distribuição de água da CIMAI, da ponte do Campo do Bonato até a propriedade do senhor Osni, da comunidade da Barra Verde. O proponente quer defender sua indicação.
2: Presidente, essa indicação número 35, lembrar que é um anseio daquela população local ali, da Barra Verde, mais preciso no quilômetro 7, onde pedem para nós implantar então o sistema de distribuição de água da CIMAI, né? Para o pessoal situar aí e entender onde que é, do antigo campo do Bonato, aquela ponte que tem, até ao último proprietário, que é o senhor Osni, na comunidade da Barra Verde. Lembrando sempre que, né, precisamos garantir o acesso de água potável a todas as pessoas. Isso daí é um direito humano, essencial e indispensável para a dignidade e a qualidade de vida das pessoas. Lembrando que lá hoje esses moradores ali do campo do Bonato até a comunidade do Osni, eles não sofrem com a seca e com a falta de água, porque o Osni cede a água do poço artesiano para eles. Senão, em certos períodos, eles não teriam água para eles fazer suas necessidades nem básicas. Então, veja a situação dessas pessoas. E como a água da CIMAI já está até ali no campo do Bonato, é na ponte. É, se eu não me engano, até quem conseguiu uma verba para que isso fosse possível foi o Seco e o Lacir Cavalli, né? Depois vocês podem estar agradecendo ao deputado que, graças a Deus, já passou, né, esse primeiro período eleitoral aí. Acredito que agora já pode estar falando de novamente o nome dos deputados, né, e do governador. Claro que nível de presidente a gente não pode, mas aqui do estado, deputado.
0: Bom, Neri, podem ir com a palavra?
4: Quero cumprimentar o senhor presidente, colegas vereadores, assessoria de imprensa, assessoria jurídica, aos funcionários dessa casa e o que nós acompanhamos nas redes sociais. Quero compartilhar com o Everton essa indicação dele aí, dizer que tem todo o meu apoio aí. Quem lembra o ano passado que a rede dessa extensão de água ia até o final do asfalto, né? Daí nós, junto com o prefeito e junto com a CIMAI, conseguimos estender até o campo do Bonato, né? Conseguimos estender até o campo do Bonato com uma reunião no local mesmo, sabendo que agora, para levar a água até a propriedade do Osni, vai ter que alterar a bomba, a pressão de água, né? Então, mas acredito que o executivo está em pleno acordo, né? Disponibilizar desse recurso, né? Porque a gente entende e vê lá, se não tivesse essa água, até quem era no campo do Bonato, na época de estiagem, levava água de caminhonete, em cima de tambor, por falta de água, né? Então, tem todo o meu apoio a essa indicação tua, e o que precisar da parte da gente, junto ao executivo, conta com nós, tá? Isso a gente sabe a necessidade que é de hoje você ter água, principalmente para o teu uso essencial, né? Então, é mais do que justo essas pessoas fazer parte também e ser contemplada com a água da CIMAI.
0: Em aberto ainda a discussão.
3: Senhor presidente, é importante estar relatando o início de toda essa batalha. Lembro que numa ocasião estava ali no quilômetro 7, encontrei o presidente do sindicato, o Edson, né? E ele me cobrou dessa situação. E de lá mesmo ligamos para o prefeito Ronaldo, nem era prefeito na época, e a gente logo tratou de ir a Florianópolis, no gabinete do deputado Marcos Vieira, em busca de recurso. E foi isso que aconteceu. A gente conseguiu um recurso de 200 mil reais, né, vereador Adilson? O prefeito tratou com a CIMAI e mais uma contrapartida bem colocada pelo vereador Valdinir, e graças a Deus a água chegou no quilômetro 7, indo quase até o campo do Bonato. Lá também possuía um poço, várias famílias que não eram sócios pediam a água, e aí esse poço não tinha mais capacidade e deixava as famílias sem água. O que que aconteceu também, hoje a água é fornecida pelo Osni Ribeiro, de um poço artesiano que foi perfurado lá, vereador Adilson, e que jorava e mandava água sem a bomba. E com o tempo, agora o poço diminuiu a pressão, hoje precisa de uma bomba para estar bombeando para as outras famílias. E aí tem um custo, antes não tinha o custo, e agora o proprietário do poço cobra alguma coisa, a taxa, para estar fornecendo água. Então, nada mais justo, e aí entra a gente estar falando com o prefeito, falar com a CIMAI, fazer o projeto, e em busca de recurso, eu acredito aí que um valor de cento e poucos mil, né, vereador Valdinir, a gente consegue levar água para aquelas famílias. Então, parabéns ao vereador Everton, e parabéns a toda a Câmara por estar empenhada, e se o projeto chegar a esta casa, com certeza a gente está aprovando. Obrigado.
0: Vice-presidente, com a palavra.
5: Só para contribuir também com essa bela indicação do Everton Parecente, né, que é a ligação da água do campo do Bonato até lá na propriedade do seu Osni, bem lembrado pelo vereador, né, uma emenda, até dizer aqui um pecado, né, o Marcos Vieira ficar fora, né, dessa eleição, no caso não conseguindo legenda, né, o partido para se eleger, mas de tantas e tantas recursos que trouxe para o município. E esse foi mais um, né, Olacir? Eu me lembro que o tanto que aquela comunidade sofria, né, do quilômetro 7, né, que não tinha essa ligação aí do final da Aparecida até o quilômetro 7. Então, diante disso, juntamente com o vereador Olacir, como mesmo comentou, estivemos em Florianópolis, levamos o projeto da CIMAI, né, e prontamente fomos atendidos aí pelo deputado. Everton, conte conosco, né, a gente sabe das famílias que existem ali, né, se eu não me engano, acho que são acima de 10 famílias que tem naquele trecho, né, e a gente sabe da dificuldade que tem, né, da água potável. Então, sabe, dizendo favorável essa indicação do vereador. Obrigado, presidente.
6: Deixo aberto ainda para quem quiser comentar. Nenhum vereador, coloque em votação, a indicação do vereador Everton Parecente. Para quem for contra, eu peço que levante a mão, se manifeste. Nenhum vereador, todos foram a favor da mesma. A indicação do vereador do PP, Ângelo Júnior Radavelli, solicita ao Poder Executivo Municipal, por meio das secretarias responsáveis, a realização de serviço de desassoreamento do rio Canhada Funda, especialmente no trecho próximo ao Clube da Comunidade e as residências localizadas às margens do arroio, ali da comunidade da Canhada Funda. Em aberto pro proponente.
7: Senhor presidente, essa é uma demanda que nós recebemos então lá da própria comunidade. É uma região a princípio, né, de possível intervenção, não é uma obra tão difícil de ser executada, mas que tem trazido muitos problemas para aqueles moradores que necessitam passar por aquele pontilhão para acessar as casas que ficam do outro lado daquela via. Inclusive, na própria indicação, os senhores podem perceber as fotos que nós recebemos, em virtude, claro, da grande chuva que tem atingido o nosso município.
3: Se não tivesse feito aquele trabalho que foi feito lá, com certeza, novamente, o campo lá, toda a igreja, enfim, todos aqueles arredores lá, teria sido inundado. Então, precisa fazer esse trabalho e tem que aproveitar esse momento agora, que o governo do estado emitiu uma nota que pode ser feito esses trabalhos em pequenos riachos, rios. Então, é importante aproveitar, estar de fato fazendo esse trabalho, para que as famílias não venham a sofrer aí. Sabemos da previsão forte de chuvas, enfim, vendavais, e esse é o momento certo de a gente estar podendo atender aquela comunidade. Obrigado, senhor presidente.
6: Mais alguém quer comentar? Nenhum vereador, coloca a votação então, da indicação do Ângelo. Todos são a favor, aprovado a mesma. Requerimento número 040, de minha autoria, requer a construção de duas faixas elevadas de pedestres localizados na rua Nereu Ramos, sendo uma em frente à pastelaria do Radavelli e outra em frente ao fórum do município Dervaldo Oeste. Se alguém quiser comentar a indicação, o requerimento, deixe aberto. Valdenir Antônio Rodrigues, com a palavra.
8: Presidente, a gente vê que a necessidade dessa faixa elevada dos pedestres, e principalmente naquela via ali, a gente vê que existe bastante a circulação de pessoas e a dificuldade para atravessar, né? Tendo uma faixa elevada hoje ali para os pedestres, a gente vê que vai melhorar um pouco a travessia ali, né? Nós já falamos esse tempo atrás ali de tirar aquela lombada que tem hoje na frente da garagem, né? Também. Então, eu acredito que se fazer essa faixa elevada, dá para substituir também aquela lombada ali também, né? Tirar fora, arrancar fora. Hoje eu vi também que estavam arrancando hoje uma faixa elevada aqui no, na via principal. Então, eu acredito que ali vai ser bom ser feita essas duas faixas elevadas, né?
6: Deixo aberto ainda para quem quiser comentar o requerimento. Nenhum vereador, coloco então o requerimento de minha autoria, do vereador Jean Patrick Juste, requer a construção de duas faixas elevadas de pedestres na rua Nereu Ramos, próximo ao fórum. Os que são a favor, peço que fiquem como estão, os que se for contra, que ergue o braço. Nenhum vereador foi contra, agradeço, foi aprovado por todos. Moção de aplauso número 09, de autoria do vereador do PP, Ângelo Júnior, aos 80 anos do Hospital Universitário Santa Terezinha. Ângelo, com a palavra.
7: Senhor presidente, então, o Hospital Santa Terezinha é muito conhecido pelos senhores, inclusive nós temos aqui a filha do vereador Olacir Cavalli, que está atuando no Hospital Santa Terezinha, e agora, no dia 21 de outubro, o USP celebra, então, seus 80 anos de história, uma iniciativa que começou lá no dia 21 de outubro de 1945, dia radioterapia. Uma conquista muito liderada e defendida pelo vereador Everton e também a UTI pediátrica. Alguns números de maneira muito simples, né, para os senhores entenderem a importância do hospital para a nossa região. Somente no ano passado foram 160 mil atendimentos. Então, aproximadamente 480 atendimentos por dia, 218 leitos hospitalares, dos quais 94% são destinados ao SUS. E, além disso, 850 colaboradores e 153 médicos. 1.003 colaboradores têm o Hospital Universitário Santa Terezinha. Então, essa moção de aplauso vem sendo proposta para a gente valorizar aquela história, agradecer também todo o trabalho que foi feito ao longo dessa jornada e também colocar o hospital à disposição aqui da nossa comunidade. Era isso, presidente, muito obrigado.
6: Mais alguém quer comentar?
3: Senhor presidente, é importante a gente ter que parabenizar, né, essas moções de aplauso, embora muitas pessoas acabem falando que a gente faz muitas moções de aplauso, mas é importante para quem presta um bom trabalho, quem prestou ao município do Rivaldo Oeste, ou da região, né, essas moções de aplauso. A gente esteve lá juntamente com o vereador Valdinir, uma ocasião, que fomos receber uma emenda do deputado Oscar Kut, e a diretora do hospital lá estava colocando os números, os gastos dos hospitais. Então, é importante, e o trabalho que desde a sua fundação vem prestando à região, o que seria da nossa região aí se não fosse o Hospital Santa Terezinha, o que seria Rivaldo Oeste sem o UPA, o que seria, né? Então, nada mais justo que estar, de fato, fazendo essa homenagem numa moção de aplauso. Então, parabéns, vereador Ângelo, e parabéns, dizer que tem também o meu voto favorável a essa moção. Obrigado, presidente.
6: Coloque em votação a mesma. As que são a favor podem permanecer como estão. Aprovado por todos os vereadores. Encerrando o nosso trabalho da pauta geral, como foi utilizado o tempo da presidência ali para apresentação do método Salus, eu vou pedir isso apenas um momento só de 5 minutos para mim defender o meu requerimento em relação à faixa elevada na rua Nereu Ramos, bem como comentado anteriormente. Depois que foi feito a avenida na lateral da Nereu Ramos, ali nas proximidades depois do Barcela até no Fórum, ficou uma via que vai e uma via que volta. E ali, além de precisar nesse momento fazer sinalização e rótula, essa implantação dessas faixas elevadas se dá em virtude da alta velocidade que ali naquele local ficou. Tanto para os motoristas que se deslocam em direção ao bairro Santo Antônio, Morada do Sol, Estação Luzerna, bem como os que vêm do bairro em direção ao centro da cidade. E a dificuldade que eu vejo é que os condutores que saem da rua Castro Alves para adentrar a rua Nereu Ramos e fazer a rótula, está uma dificuldade muito grande, porque os veículos que vêm da área central em direção ao bairro vêm numa alta velocidade, e é bem naquela baixada em frente ao fórum ali, não tem nenhuma redução. E aí até mesmo os próprios pedestres também, que precisam atravessar naquele local ali, como eu botei uma referência em frente à pastelaria do Radavelli, precisam atravessar também, bem como ali em frente ao fórum, que é um local muito de movimento em relação às pessoas que vão até a esse poder judiciário, mas principalmente eu vejo um perigo grande para quem sai da rua Castro Alves para acessar a rua Nereu Ramos, que precisa fazer a rótula. Se faz necessário então uma implantação dessa faixa elevada, até o momento que não deu nenhum acidente naquele local, mas já tivemos ali algumas situações que quase causaram danos em veículos e também em pessoas quase atropeladas. E a gente também pede para o setor de trânsito, a prefeitura, que sejam rápidos para colocar de vez ali naquela rótula tartaruga, sinalização para quem faz a volta. Então, a partir da minha defesa, eu vou finalizar agora a minha palavra. A gente tivemos então a finalização ontem de uma parte das eleições. Infelizmente, alguns parlamentares que já ajudaram o nosso município não conseguiram alcançar o objetivo. Alguns conseguiram, a gente lamenta, mas essa é a democracia, e vamos em frente agora de parlamentares que se elegeram para continuar ajudando a nossa cidade. Mas eu quero ressaltar uma situação, eu espero, se o Jefferson conseguir pegar na minha imagem para me mostrar para o pessoal que está em casa, essa foto aqui, para quem está em casa me acompanhando. Esse menino aqui, ele se tornou pela segunda vez governador do estado de Santa Catarina. Ele foi presidente dessa casa legislativa. Eu falo, orgulho de nós, ervalenses, para quem saiu daqui de dentro dessa Câmara de Vereadores, está ocupando hoje pela segunda vez o cargo de governador do estado de Santa Catarina. Um trabalho merecido, uma reeleição merecida, e a gente fala pela pessoa, pela dedicação e por ser valense. Como o Rudy comentava agora há pouco aqui, orgulho deles do Método Salles ser ervalense. E a gente saber que o Jorginho saiu daqui dessa casa legislativa, construindo a sua carreira política e hoje se tornando o maior líder do estado de Santa Catarina e sendo reconhecido pela população catarinense com 68%, é isso? Pelo trabalho que ele faz e pelo trabalho que ele vai continuar fazendo. Então, eu resolvi fazer essa homenagem para o governador Jorginho Melo, não pela amizade, mas sim por nós termos um ervalense que saiu daqui, porque essa foto dele presidente dessa casa legislativa, e alcançar o posto mais alto do nosso estado, que é ser governador do estado de Santa Catarina, e continuar trabalhando independente de sigla partidária. Então, é uma felicidade, não da minha pessoa, mas de todos os vereadores, de todos os ervalenses, joaçabenses, luzernenses, por esta vitória merecida no primeiro turno. Senhores vereadores, agora, então, nesse momento, eu passo para a palavra livre, quem quiser se inscrever. Valdenir Antônio Rodrigues.
9: Presidente, nessa parte final, também quero compartilhar com Vossa Excelência sobre o governador Jorginho Melo, um dos maiores governadores que passou por Santa Catarina e vai passar, né? Nós acompanhamos lá desde 1993, 1990, né? Que era a era do Carnubing, depois veio acima. Mas vou dizer que o pior governador que eu vi passar foi o governador Moisés. Merecido nem se eleger para deputado federal. O mandato dele mandou 4 milhões e meio para o Valdo Oeste chorado, né? E tem governadores que nem lembraram do Valdo Oeste no mandato desse. Então, mais do que justo o governador Jorginho Melo ser reeleito com toda essa porcentagem, né? Foi o maior governador que trouxe recursos para esse município, jamais algum governador vai trazer. Isso o povo catarinense viu e enxergou. Sobre os nossos deputados, fiquemos sentido e muitos deputados ficaram fora, ajudaram o município, principalmente o deputado Marcos Vieira. Toda a gestão deles, 4 anos, 5 mandatos, sempre mandou muito recurso para o Valdo Oeste. Vai fazer muita falta para o Valdo Oeste, tá? 3-4 milhões em 4 anos, vai fazer falta. E teve forasteiro que ganhou voto em Valdo Oeste, que não trouxe uma agulha para Valdo Oeste. Tem que fazer o que eu escutei lá na comunidade do Barreiras, iam punhar a foto de todo mundo que ajudou Valdo Oeste. E o povo ervalense tem que votar para aquelas fotos daquelas pessoas que trouxeram recurso para o município, né? Você começar a enxergar com os olhos quem ajuda o município de Valdo Oeste, né? Não simplesmente quem passa aqui. Eu vi deputada federal aqui ganhar 1.000 votos. Mas só tem uma emenda lá protocolada até hoje, nem um real do município de Valdo Oeste, né? Então, está na hora do povo acordar e votar para quem ajuda o Valdo Oeste, né? Nós simplesmente votemos porque fala bem, porque não sei o quê. Não, nós não precisamos votar nem para amigo nosso,
10: e nem para quem fala bem, e sim para quem traz recursos para esse município, tá? Nós temos que agradecer, porque hoje o município de Valdo Oeste fez pavimentações de ruas, gestão passada fez por quê? Recurso de deputados, né? Recurso de deputados. Então, nós temos que começar a analisar e votar consciente. Está na hora do povo acordar, nós estamos na 2026, né? Né? O povo tem que acompanhar os recursos que vão para cada rua, para cada avenida, e votar para aqueles deputados, né? Eu acompanhei toda a votação aí, a gente vê aí que pessoas que não deram um real para o Valdo Oeste, mas ganharam voto. Ganharam voto e muito voto, tá? E deixaram pessoas que colaboraram a vida inteira que o Valdo Oeste ficou fora, né? Então, eu quero aqui só dizer que tá na hora de nós ajudar quem ajuda o Valdo Oeste. Não interessa se é partido A, B ou C, né? Nós do PSDB repartimos a nossa maioria dos vereadores, de toda a parte PSDB, né? Porque tem, nós recebemos emendas de deputados de outros partidos, né? Nós colaboremos com esse deputado porque nós enxerguemos e devemos favores para eles, porque eles trazem emenda para cá. É dinheiro do povo? É dinheiro do povo. Mas se nós não ir lá em Franópolis buscar, protocolar, não vem um real para cá também, né? Se cada fazer a conta do que foi buscado desses vereadores que estão aqui esses dois anos, tem uma montoeira no caixa para ser gasto ainda, né? Que não foi gasto ainda. Se você olhar, deve ter 10 milhões, né, de emenda de vereadores em nem dois anos, né? Então, isso é o prestígio do vereador que está aqui com o deputado lá em Florianópolis, né? Porque os nossos candidatos que querem ser da região, nem para fazer uma reunião na Câmara de Vereadores e pedir apoio para os vereadores, eles não têm capacidade, tá? Não têm capacidade. Eles passam com a bandeira em Valdo Oeste, mas não chegam nem numa loja pedir voto, né? Para ser deputado e representar a região nossa aqui, da casa, primeiro tem que ter harmonia com todas as pessoas dos dois municípios, três municípios, quatro municípios, e nós não fizemos isso, né? Não fizemos isso, porque o deputado que vem aqui na região, ele, a única coisa que ele deseja hoje é uma cadeira, mas lá em Franópolis, para sentar lá do lado, ganhar um emprego, alguma coisa, né? Mas não é capaz de fazer uma reunião nos municípios para agregar, que todo mundo trabalha junto e eleja um deputado da região, né? O que falta para nós é só isso, tá? É o bom senso de quem quer ser candidato e ter um só, praticamente aqui nos 6, 7, 8, 10 municípios, e todo mundo apoiar. Mas isso não vai acontecer nunca, né? Porque a ganância das pessoas por um cargo, por alguma coisa mais, é muito maior do que isso, né? Então eu espero que futuramente haja alguma coisa diferente nos municípios aqui, que nós tivemos e tenham um representante nosso aqui da região, né? Na região. Hoje nós temos que ir buscar com os deputados fora dos nossos municípios aqui, do nosso partido, mas assim, fiquemos felizes por aqueles deputados que trazem recursos. Eu mesmo falei aqui faz 15 dias, né? Do recurso do deputado que nós ia ajudar aqui, perto de 600 mil que vai vir, e graças a Deus ele se reelegeu, né? Então nós temos praticamente garantido essa verba. Então, assim, muitas vezes o pessoal entendeu que nós precisamos ajudar quem ajuda o Valdo Oeste, né? E dizer que muitos que estavam a vida inteira dependendo da política foi varrido, limpado, não interessa que partido que é, da esquerda, de direita, ficou muito tempo, tá na hora dos novos entrar, né? Ficou isso mostrado no Brasil inteiro, né? Muita gente. Eu quero só finalizar, minha maior alegria, sabe o que é? Ver os traidores não se reeleger, tá? Que é lá Simone Tebet, Marina
8: né? Esse para mim foi o maior prazer que eu vi até hoje na política, essas pessoas ficarem fora, né? Soraya, Deus nem me fale, né? Então, se eu começar a falar nome que eu não gosto aqui, vai ser um Deus no livro, né?
6: Obrigado, vereador Valdenir. Compactuo com as suas palavras em relação aí a alguns parlamentares que nunca trouxeram um chiclete para o Herbal do Oeste, mas fizeram voto aqui dentro. Uma voto expressivo. Isso que deixa a gente triste. E eu sei que podem fazer críticas para mim na rede social em relação aí a gente fala essas palavras ao governador Jorginho Melo. Ele poderia ser de qualquer partido, não é porque é do meu, poderia ser de qualquer partido, mas eu realmente eu tenho esse orgulho dessa situação, porque vai passar 100 anos, nós nunca vamos ter um governador do estado aqui do nosso município. Com a palavra, Marco Paulo Rodrigues.
11: Obrigado, presidente, demais colegas vereadores, a todos que nos acompanham pelas redes sociais. Então, comentando um pouco sobre as eleições desse último fim de semana, né? A gente, para mim, fica bem claro dois cenários a nível de Santa Catarina e até Brasil, né? O que tem feito os deputados, senadores, presidentes se eleger, principalmente aqui em Santa Catarina, são dois cenários. Santa Catarina, majoritariamente, é um estado conservador de direita, né? Isso puxa muito voto. E o outro são a questão das redes sociais, né? Você vê, o Boca falou sobre a questão de emendas, né? As deputadas mais votadas aqui, tanto estadual como federal, não encaminharam nenhuma emenda para o Herbal do Oeste. Então, quer dizer, a emenda, na verdade, é um erro, né, de percurso do Brasil, porque como o deputado hoje não tem mais poder lá para fazer quase nada, colocaram as emendas lá para que eles façam essa forma de ter apoio dentro dos municípios, né? Então, esse dinheiro não deveria ser dessa forma.

0: Cobalcini e Ismael dos Santos, que não conseguiram a reeleição, né? Votaram diversas vezes junto com a esquerda, com o PT, e aí o resultado veio nas urnas, né? Infelizmente, alguns eram bons deputados aqui na questão de emenda, mas é isso que eu digo, o povo não olha para a questão de emendas. Quem olha para isso é nós aqui como vereadores que corremos atrás para ajudar o município, mas o povo olha para o trabalho sendo desenvolvido lá, principalmente aqui em Santa Catarina, vota em quem vai lá defender a Constituição brasileira, porque está virado numa anarquia o Brasil, e está correto o cidadão que vota assim, porque esse é o primeiro, a prioridade nesse Brasil, né? Para que a gente volte a ter ordem, para que a gente tenha esperança nesse Brasil. E aí eu quero deixar aqui o meu agradecimento aos eleitores ervalense, né? Pelos 897 votos destinados a deputada Daniela Rainer, que além de defender as pautas da direita lá em Brasília, também tem mandado bastante ajuda aqui para Ervaldo Oeste, a nosso pedido, e também o nosso deputado Pepe Colasso, que a gente apoiou aqui em Ervaldo Oeste, não fez a votação esperada que a gente esperava aqui, mas teve seus votos e teve a sua reeleição, inclusive com mais voto que o Altair Silva, né? Então foi uma votação muito expressiva dele, e aí ficam meus parabéns, muito obrigado à população ervalense, e também os parabéns ao nosso governador Jorginho Melo, né? Não dá para deixar de citar aqui um exemplo aí para todo ervalense que pensa em entrar para a política, né? Seguir os passos desse homem aí, e que venham mais 4 anos de um governo aí como foi nesses primeiros 4 anos, exemplar, né, para o Brasil todo, o melhor governador do Brasil.
1: Obrigado, Marco Polo. O vereador Eduardo Ramela.
2: Senhor presidente, então, nesse momento final, gostaria de estar comentando também sobre as eleições. Como líder da bancada do PP, gostaria de estar também citando os deputados aí eleitos. O Pepe Colasso, né, que se elegeu, nós estivemos ajudando, também o Altair Silva, deputados estaduais, também o Zé Milton, deputado federal, né, também representando o Partido Progressista aqui de Ervaldo Oeste, deputados que ajudaram a nossa cidade e vão estar ajudando. Também uma pena aqui falando sobre o senador Espredião Amin, o senador sempre ajudou muito o Ervaldo Oeste, a gente tem que ser justo aqui, sempre mandando emendas parlamentares. Para mim, um dos melhores senadores do Brasil, mas infelizmente não conseguiu êxito nessa eleição. Então, agradecer os deputados aí eleitos do Partido Progressista, também a Daniela Rainer, né, a deputada onde que estive ajudando também, juntamente com o vereador Marco Polo. O deputada que ajuda Ervaldo Oeste e vai estar ajudando também com emendas parlamentares. Também gostaria de estar comentando, né, e agradecendo aí, dando os parabéns ao governador Jorginho Melo. Eu acompanho ele faz já 6 anos nesta casa. A gestão passada ele esteve mandando os principais projetos da nossa cidade, muitos recursos, e agora nessa gestão aqui também mandando recursos, obras que estão pela metade, e tenho certeza que vai estar mandando muito mais recurso. Vai estar começando o anel viário, o Lacir Cavalli, que é um sonho, né? Aí, Ângelo, o vereador Ângelo, Estrada Boa até Sete Belém, que tem uma vontade de estar levando até Ibiã, a comunidade, aí, as comunidades do interior. Então, eu tenho certeza que ele vai estar, o município de Ervaldo Oeste, fazendo o projeto e levando até o governador, eu tenho certeza que ele vai estar atendendo, e ele sempre atendeu e vai estar atendendo os anseios da comunidade de Ervaldo Oeste. Ervaldo Oeste depende muito do governo do estado, depende muito. Tenho certeza que ele vai estar ajudando também o UPA, né, que nós precisamos do UPA. O governo federal repassa um valor X, faz muito tempo, e tenho certeza que agora, esses mais 4 anos do governador Jorginho Melo vai estar ajudando também essa questão do UPA. Mas, enfim, terminando de falar sobre as eleições, eu gostaria, o Lacir Cavalli, isso que não é uma crítica, mas eu estive ontem, período de eleição aqui, e a gente passa muito

0: no bairro Santo Antônio, sobre a questão da curva do Chepo. Piorou lá aquela situação lá, eu entendo também a situação do prefeito também, mas eu não sei o que tem que fazer para melhorar lá, mas seria prioridade. Prioridade lá, porque está feia a curva do Chepo. Convido até os vereadores passar lá. Piorou e a população está pedindo conversa com o prefeito, conversa com o secretário de obras. Então, daqui um pouco, eu não sei o que tem que fazer, uma nova pavimentação, ou tem que soltar algum asfalto, porque ela avançou e está na outra pista. Então, gostaria que você levasse esse pedido, né? Agora eu sei que acabou o período eleitoral, daqui um pouco, não sei, uma situação de estar vendo e com urgência, porque quem sofre é a população que passa diariamente lá nesse local. Muito obrigado, seria isso.
1: Ângelo Júnior Radavelli, com a palavra.
2: Senhor presidente, nesse último momento eu quero destacar aqui um evento que vai acontecer em Erval do Oeste nos próximos dias 16 e 17, chamado Inova Startup Extreme, um evento que está sendo organizado pelo Polo Inovale em parceria com a administração municipal por meio da Secretaria de Desenvolvimento Econômico e também da Incubadora Tecnológica. Um evento que começa na sexta-feira, final do dia, e segue durante o sábado, e o grande objetivo desse evento é despertar na comunidade, nos participantes, a mente empreendedora. Então, sintam-se convidados a participar, dias 16 e 17 de outubro, na SERP, em Erval do Oeste. Por fim, em relação às eleições que nós tivemos ontem, destacar aqui a vitória expressiva do governador Jorginho Melo, 78% aproximadamente aqui no município. Então, o município soube valorizar a dedicação dele, soube valorizar a presença dele aqui. Eu creio que cabe a nós também manter a nossa cobrança, os nossos pedidos sobre as demandas. Eu volto a citar aqui uma pauta que também é defendida pelo vereador Cristiano, que é uma possibilidade de mais uma ponte, né? Nós temos hoje uma situação de trânsito muito difícil e a gente precisa pensar em alternativas. Então, uma nova ponte seria um caminho para contribuir ainda mais com o desenvolvimento aqui do nosso município e reduzir esse caos que nós vivemos todos os dias nos horários de pico. Estrategicamente, na minha humilde opinião, esse é um investimento muito importante e que daqui a 30, 40 anos ainda estará sendo importante para o nosso município. Agradecer ainda aos eleitores, né, dos deputados da nossa base, tanto o deputado Zé Milton, que foi eleito deputado federal, também os deputados Pepe Colasso e Altair Silva, que mantiveram suas cadeiras na Assembleia Legislativa. Então, para nós, né, do Progressistas, ter essa base nos garante então a possibilidade de busca de recursos, de articulações políticas. Infelizmente, tivemos a derrota do nosso senador Espiridião Amin, um importante ator da política do estado de Santa Catarina, contribuiu de maneira significativa com o nosso município. Foram aí mais de 3 milhões enviados nos últimos 4 anos e, infelizmente, acabou sendo derrotado. Fica também a reflexão para o partido acerca daquilo que vai acontecer para o futuro. Então, parabéns a todos os eleitores. O brasileiro tem demonstrado aquilo que acredita, demonstrado aquilo que é relevante, né, ser valorizado e fortalecido. E somente hoje, né, somente após as eleições de ontem, nós já tivemos um forte avanço da Bolsa de Valores, grandes evoluções acontecendo no mercado financeiro que, de certa forma, induz um caminho a ser trilhado, né? O caminho aí que fortalece a economia, que visa o desenvolvimento também das empresas e do agronegócio e da economia nacional. Era isso, presidente. Muito obrigado. Uma ótima semana a todos e que Deus abençoe.
1: Cristiano Rodrigo Mendonça, se ausenta da palavra? Olacir Cavalli, então.
3: Presidente, ouvindo atentamente aí as palavras do vereador Ângelo Radavelli, sabemos do trabalho do senador Espiridião Amin, e a gente também quer lamentar também a nosso deputado estadual Marcos Vieiras também, que não foi reeleito também, e sabemos também, vereador Ângelo, que tudo tem um ciclo e que começa e termina. Infelizmente, o PSDB também foi presidente da República por 2 mandatos e infelizmente praticamente vai ser extinto, mas prestou um grande trabalho ao nosso país. Também, ouvindo os pedidos dos vereadores aí sobre o método Saulos, né? Vou conversar com o prefeito, também com o secretário de Educação, Leonardo Mascarelli, para ver sobre isso. Também o pedido do vereador Eduardo Ramela, vou levar o prefeito municipal também, o secretário de obras, dizer que nós temos uma licitação no valor de 12 milhões, que a pouco estar incluindo esse pedido nessa licitação para poder estar executando. Passei por lá também, sei as dificuldades que se encontra aquela curva. Também eu quero estender o convite aos demais vereadores, na sexta-feira, 9/10/2026, às 14 horas, a ordem de serviço de várias ruas do município de Herval do Oeste, inclusive vereador Marco Polo, o saneamento básico e drenagem, enfim, na estação Luzerno. Também uma boa notícia aos vereadores sobre o estacionamento rotativo. Abriu a licitação, já temos a empresa vencedora. O prefeito deve dar a ordem para começar os trabalhos nas pinturas, enfim. Então, um pedido que todo mundo foi cobrado e felizmente abriu a licitação e tem essa empresa que vai prestar os trabalhos para o município de Herval do Oeste. Também no dia 23/10, aí fica o convite a todos os vereadores, abre a licitação da Carlos Gomes, lá na BRF, e na Castro Alves, vereador Eduardo, você também que vem cobrando há bastante tempo essa situação, abre a licitação e vamos saber a empresa que vai prestar o trabalho lá naquela situação. Também uma informação importante para a estação Luzerno, né? Já abre a licitação também. Não, já saiu a empresa vencedora que vai executar a camada asfáltica e concreto lá na estação Luzerno, na empresa Engfox. Então, informações importantes e gostaria que todos os vereadores participassem da hora de serviço de várias situações aí no município de Herval do Oeste. Com relação às eleições, é importante, né, aguardar o momento correto, e nosso governador, quando o deputado estadual, vereador Patrick, presidente, de estadual, ele quis passar a ser federal, e nós na época, ele era do PSDB, e nós comentávamos com ele, deputados, é um passo meu, não, eu vou a deputado federal. E foi, deu certo.
1: O vereador não quer trocar o microfone? É o canal dele?
3: Não tá.
1: Não, é só por causa do barulho que tá na transmissão.
3: Aí foi a reeleição. Aí resolveu ser senador, e também nós questionávamos na época que seria um passo difícil. Conseguiu ir para governador. Agora a reeleição. Dizer que fizemos um trabalho importante, pedindo voto. Muitas vezes não adianta só ficar na torcida, né, Jean Patrick? É pedir voto mesmo, aguardar o momento certo, saber do trabalho que ele fez, merecido essa reeleição dele, não discriminando nenhum município, aguardando a hora certa para ser o candidato a governador. Então, muita estratégia, muito planejamento. Eu acho que outros candidatos aí que não conseguiram o êxito é porque muitas vezes pensam em fazer aquela política, aquela velha política de atacar. Eu acho que o trabalho é importante. Política não se faz com força, se faz com jeito. E o governador Jorginho tem esse dom de fazer política e fazer política para as pessoas. Dizer que estive no jantar no aeroporto esses dias, vai vir em sede Belém assinar a ordem de serviço e para nós prepararmos uma galinha com polenta. Então, vai sair essa ordem de serviço também. Aqueles que não acreditavam, que não acreditam, pode ter certeza que o Estrada Boa Rural vai acontecer. Também eu quero destacar aqui o ex-governador, o Moisés. R$ 1.000 por habitante. e nós ficamos no aguardo, 23 mil habitantes de Valdo Oeste, 23 milhões, e infelizmente ele não tinha nem o plano onde que estava o recurso para fazer as obras. E aí o governador Jorginho chegou lá, ajeitou a casa, hoje tem 10 bilhões em caixa, e isso que é administrar. Não adianta você pensar em fazer a obra sem saber onde buscar o recurso. Então, parabéns ao governador, parabéns também ao nosso deputado Oscar Gutz, conseguimos a reeleição dele, já se colocou à disposição para atender o Valdo Oeste. Isso é um trabalho importante feito por todos os vereadores e é isso que precisa. Só eu vejo que a população tem que entender mais, que muitas vezes a gente muitas vezes não vai a Florianópolis, vai a Brasília buscar o recurso, e quando vai à casa do cidadão pedir o voto, tem uma certa dificuldade. Sei que colocados pelos demais vereadores é dinheiro do povo, mas se ninguém ir buscar o recurso, ninguém apoiar, com certeza. E até porque, Jean Patrick, estivemos no gabinete da deputada Giovana de Sá, estava lá na placa, vereadora Dilson, 447 votos, não me falha a memória. Então, eles também acabam atendendo pelo aquilo que você presta a ele. Então, é importante que o cidadão possa votar para que tenha as obras no município de Valdo Oeste. Então, desejar a todos uma boa semana e a sessão na quarta-feira, então, senhor presidente. Muito obrigado.
1: Obrigado, Lacir Cavalli. Bem como Vossa Excelência comentou, a gente fica até surpreso, você abre aí os resultados das eleições, você vê vários e vários deputados estaduais, federais, fazendo voto aqui dentro, que nunca pisaram aqui no nosso município de Valdo Oeste, nunca trouxeram um pacote de arroz para a nossa população, como diz, né, no sentido figurado, um exemplo, só nunca trouxeram nenhum recurso e fizeram votação aqui. E a gente, quando vai pedir voto, às vezes as pessoas, para os deputados, não queriam votar porque acompanhavam mais por redes sociais. Eu sou mais daquele de valorizar os deputados que valorizam o nosso município de Valdo Oeste. Mas agradeço aos senhores vereadores a quem nos acompanhou pelos meios de comunicação. Nós vamos retornar com a sessão, então, na quarta-feira, dia 14/10, em virtude do feriado de Nossa Senhora Aparecida, na segunda-feira, dia 12, que é o dia do funcionário público. Então, nós vamos fazer a sessão na quarta-feira, dia 14. Eu já vou justificar a minha ausência. A sessão vai ser coordenada pelo vice-presidente Adilson Teixeira, em virtude do meu compromisso já na universidade agendado anteriormente, que como a sessão é na segunda e a gente vai fazer na quarta, eu já tenho esse compromisso aí. Então, agradeço, senhores vereadores, não havendo mais nada a tratar, encerro a sessão. Então, retornamos quarta-feira às 19h15. Muito obrigado, boa noite.
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0: Prezados ouvintes da Hora Milagrosa, convidamos a todos para que venham participar das reuniões da Igreja Apostólica, que são realizadas nesta cidade de Erval do Oeste, estado de Santa Catarina, com reuniões quinzenalmente aos sábados, às 19h30, e aos domingos, às 9h30 da manhã. O endereço é Rua Florianópolis, número 395, Centro. Serão todos muito bem-vindos.
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0: A Santa Mãe do Filho de Deus, Maria Santíssima, foi levada aos céus em seu próprio corpo sem passar pela morte. Ela foi glorificada nos céus por seus méritos pessoais e por seu grande amor a Deus, ao nosso Senhor Jesus e a todos os que amam o bem, a justiça e a santidade. Na região celestial, vitoriosa, ela recebeu do Pai e de seu Divino Espírito o galardão de Rainha dos Céus e Mãe dos Filhos e Filhas de Deus. Ela foi santa desde antes de nascer, tanto que, na Anunciação, o anjo a saudou, dizendo: Deus te salve, ó cheia de graça. Esta expressão, cheia de graça, é um vocativo. É como se fosse um nome, uma distinção que o anjo atribuiu à Virgem Maria, para deixar claro que ela sempre fora cheia da graça divina e que continuava dessa mesma maneira, ou seja, imaculada, sem a influência do pecado original. Nós, os apostólicos do Consolador, adoramos a bendita Mãe Maria Santíssima porque ela é a nossa Mãe Celestial. Louvamos o seu santo nome e somos gratos e reconhecidos aos céus e a ela porque cumpriu o santo ministério de Mãe de nosso Senhor Jesus com perfeição e dignidade. Somos agradecidos também porque ao longo dos séculos ela muito tem colaborado com o seu Filho Jesus para a salvação de almas para Deus Pai e Senhor. Essa Santa de Deus ouve e atende ao clamor de um coração aflito e angustiado. Ampara e protege como verdadeira mãe a quem clama por seu santo nome. Inclusive, intercede diante do Pai Celestial e do seu amado Filho em favor daqueles que a ela recorrem em busca de consolo para as tribulações e as adversidades da vida. Confie sempre, ó ouvinte, em Maria Santíssima, a Mãe de Jesus e dos filhos e filhas de

0: Divulgamos a seguir um depoimento de fé prestado em agradecimento e reconhecimento a Deus Pai e aos seus santos.
1: Tendo finalizado as atividades rotineiras num setor do local onde trabalha, a senhora Nadir Pereira de Souza se dirigiu a um outro setor para prosseguir com as tarefas daquele dia de setembro de 2025. Ao se aproximar da entrada daquele recinto, constatou que a pesada porta de acesso, feita de vidro e de aço, estava despencando justamente na direção dela. Diante do perigo, ela clamou por Nosso Senhor Jesus e procurou apoiar a pesada porta com as mãos e corpo. Chamou por socorro com insistência e, quando lhe pareceu que não mais aguentaria aquele peso, um colega de trabalho se aproximou, escorou a porta e a ajudou a sair debaixo dela. Passado o susto com o ocorrido, aquele colega admitiu que a senhora Nadir havia sido protegida de ser esmagada e até mesmo de ter perdido a vida naquele acidente de trabalho graças a um milagre dos céus. Reconhecida pelo providencial livramento, a senhora Nadir direcionou ações de graças a Deus Pai, ao Nosso Senhor Jesus, à Bendita Mãe, Virgem Maria Santíssima, à Santa Vó Rosa e ao Santo Irmão Aldo, não apenas por essa bênção, mas por muitas outras recebidas para o seu viver, como informou ela em depoimento de fé, remetido do bairro de Americanópolis, estado de São Paulo, capital. Relato este recebido na sede desta Igreja Apostólica em junho de 2026.

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1: Estamos apresentando A Hora Milagrosa e na sequência vai falar-lhes o pastor Edson da Silva.
2: Ó prezados e amados ouvintes, nessa oportunidade eu vos cumprimento e desejo que a bênção de Deus nosso Pai, de Jesus, da Mãe Virgem Maria, da Santa Vó Rosa e do Santo Irmão Aldo esteja consigo para lhes ajudar a vencer na sua caminhada nesta terra. Pois eu lhes digo, prezados ouvintes, que uma pessoa para ser vencedora nesta terra, ela precisa contar com a proteção, com o amparo vindo dos céus. E esse amparo é concedido por Deus através da Santa Vó Rosa e do Santo Irmão Aldo, que também, tendo santos e anjos sobre o seu comando, possa enviar santos e anjos para lhes ajudar na sua carreira de fé nesta terra. Prezados ouvintes, nessa oportunidade eu falo sobre os cuidados de Deus para ensinar a criatura humana a viver para o seu reino. Num passado muito distante, Deus nosso Pai, ele levantou profetas para ensinar o povo a viver fazendo a sua vontade. E quando ele levantou estes profetas, é porque as criaturas estava vivendo longe da sua vontade. E um dos profetas que ele levantou foi o santo profeta Moisés, para libertar um povo de uma escravidão humana, mas também de uma escravidão espiritual. E quando o santo profeta teve o povo sob o seu comando, Deus, o nosso Pai, determinou que ele, santo profeta Moisés, então passasse as leis de Deus para aquele povo viver. Isso nós vemos registrado nas Escrituras, quando o santo profeta Moisés transmite ao povo o qual ele havia libertado, aos seus seguidores, o povo que ele estava transmitindo a vontade de Deus, o povo que ele estava ensinando a viver na terra, sendo participante das glórias do reino dos céus, ele transmite os 10 mandamentos. Entendam, prezados ouvintes, que esses 10 mandamentos, eles vieram para moralizar os costumes daquele povo. E estes 10 mandamentos, eles ficaram válidos para o povo de todos os outros profetas. Todos os outros profetas levantados por Deus. Foi com o objetivo de ensinar o povo esta lei dos 10 mandamentos, para que o povo, na sua época, pudesse viver de conformidade à vontade do nosso Deus, porque somente assim Deus levantaria um povo na terra o qual tivesse o direito de herdar a vida eterna. Pois esses 10 mandamentos chegou até nos tempos de Jesus, quando Jesus, ele resume os 10 em 2, mas ele não abule os outros mandamentos. Quando ele é interrogado dizendo, mestre, qual é o maior de todos os mandamentos? Jesus, ele é claro, amará o Senhor teu Deus de toda a sua força, de toda a sua boa vontade de viver. Então, Deus era preciso ser amado em primeiro lugar. E antes que ele fosse interrogado, ele cita o segundo. E o segundo é semelhante a este: amará o teu próximo como a ti mesmo. Então, entendam, prezados ouvintes, que uma pessoa que ama o seu próximo, ele não quer o mal para o seu próximo. Foi justamente por isso que os 10 mandamentos resumiu em 2, mas esses 2 fazendo valer todos os 10 mandamentos, porque foi lei de Deus para o seu povo na terra. Nos tempos presentes, Jesus formou a Santa Vó Rosa com as mesmas características que foram formados os santos profetas. Todos os santos profetas levantados por Deus nesta terra, o objetivo era formar, qualificar um povo para alcançar santidade e, ao findar a sua vida na terra, tivesse direito à vida eterna. Jesus, ele veio com a mesma finalidade. O mundo não creu, como ele mesmo disse: Pai, eu vou para ti, porque o mundo não crer mais em mim. Mas eu enviarei o outro Consolador, que em teu nome há de vir, e esse, quando vier, fará as mesmas obras que eu estou fazendo e ainda maiores. Pois a Santa Vó Rosa foi formada nesta terra para restabelecer no meio de um povo todos os mandamentos de Deus e dar às criaturas que colocar em prática os mandamentos de Deus que são ensinados através da mensagem da Igreja Apostólica o direito da vida eterna. Pois eu lhes digo, prezados ouvintes, que Deus nosso Pai, nos tempos presentes, usando a Santa Vó Rosa e o Santo Irmão Aldo, através da mensagem desta igreja, tem a mesma finalidade de educar e qualificar um povo espiritualmente para que esse povo possa alcançar santidade para o seu viver e, ao findar a sua jornada terrena, possa herdar a vida eterna. Por isso que, nesta oportunidade, eu quero convidar o senhor ouvinte, a senhora, você jovem, que são ouvintes assíduos do nosso programa Hora Milagrosa, para vir visitar a Igreja Apostólica. Venha conhecer a mensagem que é concedida ao povo dos púlpitos de nossa igreja. Nós temos muitas reuniões que são transmitidas via internet também. Então, o convite é para que os senhores passem a ser ouvintes assíduos, passem a acompanhar a doutrina e também passem a observar a disciplina que a Igreja Apostólica ensina para o seu povo, por ser um conjunto de regras que traz a pessoa a moralizar os seus costumes para alcançar santidade para o seu viver. Nos tempos presentes, o nosso querido e santo irmão Aldo, como um profeta de Deus, como pastor prometido por Jesus, também arrebanhou e qualificou pessoas que eram cheias de costumes, cheias de vícios, mas, ao tomar conhecimento da mensagem desta igreja, começaram a observar que a sua maneira de viver estava totalmente fora da vontade de Deus e colocando em prática os mandamentos que hoje são ensinados, que faz parte da doutrina e também da disciplina da Igreja Apostólica, fazendo com que as pessoas alcancem uma moral elevada diante da sociedade e, na sua vida espiritual, alcance santidade para o seu viver, dando a estas criaturas que colocam em prática esses ensinamentos o direito de, quando tombar a vida do seu corpo, também herdar o reino dos céus. Então, prezados ouvintes, o mesmo amor de Deus que eu citei para os senhores lá no início, quando ele levantou profetas, os patriarcas, para ensinar o povo a moralizar os seus costumes, foi justamente com a finalidade de libertar esse povo da escravidão, tanto da escravidão humana como da escravidão espiritual. Pois esse trabalho de Deus, essa virtude que foi concedida aos profetas, também é concedida hoje através da mensagem da Igreja Apostólica, o qual o senhor, a senhora, você jovem, pode ser participante. Basta ser humilde de coração para aceitar a mensagem desta igreja, para olhar para si e ver que a sua vida está totalmente fora da vontade de Deus. E aí pedir para a Santa Vó Rosa, pedir para o Santo Irmão Aldo, lhes dar força para moralizar os seus costumes. Pois eu lhes digo que esses santos de Deus, nos tempos presentes, têm todo o poder para lhes ajudar a vencer, para tirar o senhor desse sofrimento de angústia, para tirar desse sofrimento que tormenta o seu viver, para transmitir a paz que o senhor, que a senhora tanto almeja, para trazer a união dentro do lar, a união nas famílias, para fazer de vocês jovens, jovens admirados diante da sociedade. Mas para isso se dar, é preciso deixar dos vícios, deixar dos maus costumes e colocar em prática todo o ensinamento que a Igreja Apostólica ensina, através das reuniões, através das mensagens do programa Hora Milagrosa. Então eu lhes convidar, sejam ouvintes assíduos e coloquem em prática tudo quanto aqui é ensinado, pois eu lhes digo que serão felizes e bem-aventurados em todo o seu viver. Amém. E agora passo a orar em seu favor. Glorioso e bondoso Deus, Nessa oportunidade, falei aos nossos prezados ouvintes a respeito do grande amor do Senhor e do trabalho que é travado nos céus para moralizar os costumes daqueles que vivem longe da tua vontade. Mostrei para os nossos ouvintes o quanto o Senhor formou e levantou homens para lutar e preparar um povo nesta terra para viver segundo os teus ensinamentos. Também falei para eles sobre a mensagem da Igreja Apostólica, a mensagem do Consolador prometido por Jesus e também do pastor que ele, Jesus, prometeu que viria, ensinaria e arrebanharia as ovelhas de Cristo. Pois eu lhes digo que estas ovelhas é o povo apostólico qual o santo irmão Aldo tem orientado, junto com a santa avó Rosa, a viver uma vida digna e merecedora de toda a graça vinda dos céus. Santa e querida avó Rosa, tende misericórdia dos sofredores. Peço que a senhora ouça as orações que os nossos ouvintes estão fazendo para a senhora nesse momento. Quem sabe eles não sabem nem expressar o nome da senhora, o nome do santo irmão Aldo, mas da maneira que eles estão te pedindo, eu peço que a senhora atenda-os, ajude eles nas soluções de problema, ajude eles a aliviar o sofrimento, que quem sabe está sofrendo tanto, com falta de paz, está à procura da felicidade e não tem encontrado. Pois eu peço que a senhora ajude-os a encontrar a felicidade que a senhora, que o santo irmão Aldo, que Jesus e a mãe Virgem Maria têm para oferecer para todos aqueles que buscam com sinceridade no coração. Abençoe os estudantes, abençoe aqueles que cursam um curso profissionalizante, ajude-os na sua carreira profissional. Peço que a senhora também unja a água e o óleo que nossos ouvintes colocaram para ser ungido nesse momento, para que quando eles forem fazer o uso com muita fé, possa receber a unção e as virtudes do seu poder para solucionar os problemas, para ter ajuda em enfermidades e, se for da vontade da senhora e com a permissão de Deus, possa receber até a cura para o seu corpo. Peço que a senhora Mãe Virgem Maria abençoe os casais, cuide das crianças, dê sabedoria para as mães na educação dos filhos e assim as famílias possam ser unidas e possam contar sempre com a proteção dos céus e estes lares possam ser morada de santos e anjos para proporcionar muita paz e sabedoria e a felicidade tão almejada. Santo e querido irmão Aldo, eu entrego todos em tuas mãos e aos teus cuidados e sei que o Senhor está com os seus olhos voltados para estes ouvintes que nesse momento com muita sinceridade está fazendo os pedidos para o Senhor, para a Santa Vó Rosa, quem sabe até para Deus nosso Pai. Prezados e amados ouvintes, creiam de todo o seu coração, tenham fé nesses santos de Deus e receba do alto céus a bênção de Deus o Pai na comunhão do Divino Espírito Santo, bem como a bênção de Jesus, da Mãe Virgem Maria, a bênção da Santa Vó Rosa e a bênção do Santo Irmão Aldo esteja consigo para lhes ajudar a vencer. Amém.
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5: Oiê, boa noite. Está iniciando o nosso fim de noite aqui na Líder FM. Muito prazer, eu sou Marciele Pessoa e te faço companhia aqui na nossa programação. Muitos sucessos pra gente curtir, vários estilos de música pra gente ouvir e, claro, muito entretenimento aqui na Líder FM. Eu te faço companhia nessas 2 horas de programação. Uma boa noite.

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3: Que bom que você está sintonizado aqui na Líder FM, aqui na nossa programação de fim de noite. Eu sou Marciele Pessoa e te faço companhia, trazendo muitos sucessos pra gente curtir. Uma boa noite.

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6: Uma boa noite pra você, ouvinte Líder FM, sintonizado aqui na nossa sintonia. Eu sou Marciele Pessoa e te faço companhia aqui na nossa programação. Boa noite.

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4: Uma boa noite para você, ouvinte da Líder FM. Esse é o programa Fim de Noite, aqui na nossa programação. Uma boa noite para você e continua na nossa sintonia. Tem mais sucesso pra gente curtir.

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1: 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Para você que está em casa, na estrada ou no trabalho, muito obrigada pela sua audiência. Esse é o programa Fim de Noite, aqui na Líder FM. Muito sucesso pra gente curtir. Bora curtir a próxima? Boa noite!

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uma boa noite pra você, ouvinte da Líder FM. Esse é o programa Fim de Noite, aqui na nossa programação. Uma boa noite pra você e continua na nossa sintonia. Tem mais sucesso pra gente curtir.

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7: Que bom que você está sintonizado aqui na Líder FM, aqui na nossa programação de fim de noite. Eu sou Marciele Pessoa e te faço companhia, trazendo muitos sucessos pra gente curtir. Uma boa noite.

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0: É, e chegamos ao final de mais um fim de noite aqui na Líder FM. Muito obrigada pela sua audiência. Você que esteve em casa, no trabalho, no carro, me levando de carona, muito obrigada pela sua audiência. Eu, Marciele Pessoa, volto durante a programação aqui da Líder FM. E você continua sintonizado com a gente na nossa programação de madrugada. Tudo de bom para você. Uma boa noite.
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4: Alve, salve, simpatia, alô, povo sertanejo. Play Sertanejo está chegando com vocês nesta terça-feira, dia 6, hoje, hein? Hoje é o dia do prefeito. Parabéns aos prefeitos aí que sintonizam a nossa rádio. Bom, e a partir de agora quero você comigo, hein? É o Brasil todinho sintonizado aqui na rádio para curtir o melhor da nossa música sertaneja. Hoje é dia 6 de outubro. Nas próximas duas horas, aquele batidão sertanejo, aquela programação recheada de moda sertaneja apaixonada também, né? Aquela programação que realmente só toca as modas, aquele modão sertanejo bom demais. Pode ter certeza que o Play vai tocar pra você nesta terça-feira. E a gente começa com modão, hein? É Bruno Marrone, Henrique e Diego. 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

0: Aí tem história, hein, gente? Estrada da Vida, na voz de Sammy Rico, o filho da lenda do Eterno Zoom, o José Rico. Participação especial de Zezé de Camargo, o Mirosmar. Antes teve Thales Lessa, antes teve Luan Santana e o Olho Marrom. E a gente abriu a edição do Play Sertanejo nesta terça-feira com Bruno Marrone. Esqueci Você, participação especial de Henrique e Diego. É o Brasil todinho junto com a gente na maior audiência sertaneja, né, gente? Play tá demais hoje, tá chique demais, tá chique no último, como diz o caipira, hein? Daqui a pouquinho o Play tá de volta com vocês. Boa terça.
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0: Que bom saber que você escolheu aqui a nossa rádio pra te fazer companhia nesta terça-feira. É hora de Leandro e Romário, a participação especial de Ícaro e Gilmar.

0: Tiago, aqui no Play Sertanejo, o melhor da nossa música sertaneja pra você. Antes teve Guilherme Santiago junto de Mari Fernandes, Yasmin Santos, e abrimos a sequência com Leandro e Romário. A participação especial é da dupla Ícaro e Gilmar, hein? Boa terça-feira pra você, gratidão pela escolha, pela amizade, pela companhia, você que dá carona aí pra gente, os motoristas de aplicativo, os motoristas de caminhão também, né? Na boleia do caminhão, levando junto com vocês essa programação sertaneja gostosa, essa audiência maciça, levando de carona com vocês, Brasil afora aí nas principais rodovias, o nosso Play Sertanejo. Obrigado pela amizade e pela companhia também.
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0: De volta, minha gente, esse é o Play Sertanejo, hein? O melhor da nossa música sertaneja. A gente segue juntinhos, tem moda boa chegando, tem história, tem ele chegando, tem Leonardo, Me Deu um Sinal, hein? Essa música é do ano de 1991. Ele gravou com seu irmão saudoso, Leandro, né? E recentemente ele regravou no projeto Uma História Sem Fim, que resgata grandes clássicos da música sertaneja deles, né? São 40 anos de Leonardo.
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1: É, moçada, de volta, hein? O melhor da música sertaneja pra você, tá aqui na sua rádio favorita. É hora de João Gustavo e Murilo. Play.

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2: Murilo Rufi na nossa programação com a participação de MF, Matheus Fernandes. Também teve Zé Felipe junto de Ana Castela, Júlia e Rafaela. E a gente abriu esta sequência de sucessos com o João Gustavo e Murilo. Lençol Dobrado, hein? Essa música é top, gente. Essa não sai da cabeça também. É o sertanejo universitário, né? Em destaque aqui no Play Sertanejo, que volta daqui a pouquinho para a segunda hora.
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2: 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Olá, meu lindo, tudo bem contigo aí? Tô de volta pra segunda hora aqui do Play Sertanejo, melhor da nossa música sertaneja pra você curtir. É hora de Gustavo Lima e Luiz Ponce aqui no Play.
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0: Esse Wi-Fi, vou te contar, hein? Traia Véia com Luan Pereira. Se o Wi-Fi tá me... Aí, bom, vou nem cantar porque eu não sou bom nisso, não. Deixa pra eles que manjam, né? Tem talento aí. Antes teve a dupla Fernanda e Fabiano com o Panda, também a Nayara Azevedo, e a gente abriu aqui a segunda hora de hoje do Play Sertanejo, programa sertanejo mais ouvido do Brasil, com Gustavo Lima e Luiz Fonsi. Opa, maravilha, hein? Maravilha mesmo é poder estar contigo nesta terça-feira. Um abraço muito carinhoso pra você que sintoniza todos os dias aqui a nossa rádio pra curtir o nosso Play Sertanejo. Quer mais moda? Então continue por aí, porque já já tem Daniel, tem João Bosco e Vinícius, aquela moda ajeitada, arrumada, toca aqui no Play Instantes.
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0: Que bom saber que você tá ligado com o Play Sertanejo, hein? A gente segue juntos da maior audiência sertaneja do Brasil, moçada. É hora de Max Oliver, meus braços.
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0: PPA, Pedro Paulo e Alex com a Ana Castela e a Darbon. Também a dupla João Bosco e Vinícius, junto do Hugo e Guilherme, hein? Ainda teve Daniel. E Daniel, hein? A cada ano que passa, só melhora o nosso Daniel, né? E ainda teve Max Oliver, Meus Braços, aqui no Play Sertanejo, o melhor da nossa música sertaneja pra você curtir, hein? Um abraço muito carinhoso pra você que faz aniversário hoje, dia 6 de outubro. Receba aqui o nosso carinho, votos de felicidade, votos de paz, saúde, bênçãos a você e toda a sua família, hein? Um abraço carinhoso à família sertaneja, hein? Opa, que bom tá contigo aqui. Já já, Diego e Arnaldo tá chegando pra animar nossa terça.
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0: 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Play Sertanejo, o melhor, a nata da música sertaneja se encontra aqui, hein? A gente segue juntos. Diego e Arnaldo com Country Beat.
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0: cheiro de culpada, hein? É o som de Júnior e César aqui no Play Sertanejo. Antes teve a Tainá Bittencourt, também a Marília Tavares com a Priscila Senna, Luiz Henrique Léo, Deu Sentido, e abrimos a sequência com a dupla Diego e Arnaldo e Country Beat aqui no Play Sertanejo. Esse programa tá ajeitado, tá arrumado, minha gente. Um abraço carinhoso a você, você que diariamente sintoniza aqui a nossa rádio para curtir a maior audiência sertaneja do Brasil, meus amigos do campo, pecuaristas, a galera do agronejo, né? O pessoal que trabalha na plantação, na colheita também, né? Meus amigos pedreiros, carpinteiros, serralheiros, marceneiros, enfim, o pessoal que trabalha na lida, na mão de obra aí diariamente e deixa a música por nossa conta, pintores, opa, os pintores também, né? Um abraço carinhoso em vocês. Já já tem mais Play Sertanejo.
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0: Play Sertanejo está de volta, levando alegria, levando o melhor da nossa música sertaneja para você. É hora de Bia Frazo Imperfeita.

0: Lucas e Igor para fechar a edição de hoje. Antes teve os Agroboy, também teve Fred e Fabrício. Você curtiu ainda o Breno e Matheus, hein? Também a Bia Frazo Imperfeita. E assim a gente fecha a edição de hoje, terça-feira, dia 6 de outubro. Um abraço muito carinhoso para você que passou essas duas horas com o rádio ligado. Fica aqui a nossa gratidão pela sua audiência. Amanhã, quarta-feira, meiuca da semana, a gente volta a se falar por aqui. Vou estar aqui te esperando, hein? Saúde, paz e tudo de bom. Até lá.
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3: E aí, como é que você tá? Tudo bem? Prazerzaço, Maicon Oliveira, chegando em mais uma edição do seu Raridades. Começando tudo de novo, trazendo para você grandes sucessos internacionais. E sem mais delongas, bora conferir o som de 40 anos atrás da banda Survivor. Foi trilha do filme Rock. O single alcançou a posição de número 2 na Billboard Hot 100 por duas semanas. Bora conferir? Burning Heart.
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0: Tidal com Thank You, som de 2001, fechando esse bloco aqui do nosso Raridades. Essa música alcançou o número 3 na parada da Billboard Hot 100 em abril daquele ano. Teve Rob Williams e o Survivor com Burning Heart. Fica por aí, rápido intervalo, volto já.
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1: De volta na programação com mais raridades. E vamos direto e reto para 81 com The Moody Blues. E Talking Out of Return.

0: Tá aí o Bon Jovi com Bad Medicine de 88. Essa música alcançou o primeiro lugar na parada da Billboard nos Estados Unidos, se tornando o hit top 10 na Austrália, Canadá, Finlândia, Irlanda, Holanda e Nova Zelândia. Fica por aí, depois do intervalo, tem muito mais sucessos pra você.
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1: E a gente volta na sua terça-feira com o seu Raridades. E a nossa viagem segue para 2004. Essa música do The Black Eyed Peas, um dos grandes sucessos do grupo. Faixa do álbum Elefunk. O trabalho foi um dos mais vendidos em 2004, com 9 milhões de cópias em todo o mundo. E a gente rola Let's Get It Started.
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0: Que demais, são de 2010 do Magic Box. If You, teve Peter Cintera, Even a Fool Can See You, Black Eyed Peas. Fica por aí, última pausa.
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0: E a gente volta na sua terça-feira com mais sucessos. Grandes músicas ainda vão desfilar nos próximos minutos. E a gente chega em 1989 com canção gravada pelo Phil Collins para a trilha sonora do filme Buster, onde Collins interpreta o papel principal de Buster Edwards. A canção liderou a Billboard Hot 100 nos Estados Unidos por 2 semanas. Então aumente o volume, bora ouvir.
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0: Tyson Lauper com Time After Time em 1984, fechando muito bem essa edição de terça-feira com esse clássico. Aliás, essa música fez parte do seu álbum de estreia. A música chegou ao primeiro lugar na parada da Billboard Hot 100 e a track é a segunda música mais bem sucedida comercialmente dela. E aí, gostou? Fica por aí, na sequência tem muito mais. Te vejo amanhã, quarta-feira.
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4: 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Terçou e o sertanejaço chegou. Tudo bem? Espero que estejam ótimos, espero que estejam tranquilos, sossegados e na paz, porque a partir de agora, as melhores canções do seu sertanejo. Você curte um modão sertanejo? Eu tô sabendo que você curte, por isso que eu tô por aqui, pra tocar as melhores do sertanejo, e você vai curtir de montão, belezita? Tô chegando aqui no dia do prefeito, alô, prefeitão, ligado aí na nossa programação, hoje é dia 6 de outubro, a primeira de hoje vem com a Simone Mendes e o gostoso.
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0: Guilherme Santiago, pra não lembrar de mim, participação especial do Zezé de Camargo e do Luciano. Abel e Benício, o jeito que a gente ama, fechou o nosso primeiro bloquinho. Em instantes, tamo de volta.
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0: E aí? E aí? Beleza? Tamo de volta por aqui no melhor da música sertaneja. E o seu sertanejaço desta terça traz a Levieira com o

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0: Maiara Imara, Enza, 9010, Felipe Rodrigo Danos e Country Beat, um maluco cowboy, tem maluco cowboy. Aliás, a pessoa acaba sendo assim, sabe, né? Você sabe, vocês entenderam, porque pra ser cowboy tem que realmente ter muita força de vontade, né? Porque o mercado é difícil, é muito difícil, mas tem alguns poucos que conseguem chegar lá no, na fama, ganhar uma grana e ser feliz. E a gente volta já.
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0: Programa Sertanejaço tá de volta com o Panda, Ícaro Gilmar, Humberto e Ronaldo, uma turma, vira o copo.

0: quanta terça-feira boa, hein? Tem Léo e Rafael, que a gente curtiu pra te esquecer. Time Thiago, o que me quebra. E Breno e Matheus, volta amanhã, tá bom? Amanhã você volta. Valeu? Mas pode ficar aí na sintonia que eu volto já.
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1: Eu já tô de volta por aqui na sua programação do Sertanejaço. Muito top pra você curtir só as melhores da nossa música sertaneja. Agora quem chega por aqui é o Traia Véia. Lembrança boa.

0: essa boca aí! Gustavo Mioto, novo sozinho, e a gente volta rapidinho.
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1: Fala comigo, bebê, que eu tô de volta por aqui no nosso Sertanejaço. Agora o som quem vai cantar pra gente é o Emílio Eduardo. Aí o homem chora.
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0: Júlia e Rafaela, medo, gente, medo de quê? De perder a pessoa amada, que você ouviu aí. Fernando Sorocaba, cada um na sua, porque ninguém tem nada a ver com a vida de ninguém. Aliás, se cada um cuidasse da sua própria vida, eu acho que o mundo seria melhor, diferente. Fala sério, voltamos já.
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Vamos que vamos por aqui no nosso Sertanejaço desta terça. Tem uma super romântica com o príncipe da nossa música sertaneja, que é o famoso Daniel. Além da vida.

0: Tãozinho e Chororó, 24 horas de amor, Hugo e Guilherme, o meu coração em suas mãos, e eu tô indo pra mais um bloquinho, não sai daí não.
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0: E aí, turma, beleza? Legalzão, você que tá nas estradas curtindo a nossa programação. Quem vai cantar pra gente agora é Bruno e Marrone. Bruno e Marrone. Esqueci.

0: Jean Giovanni, me faz te odiar, Jorge Matheus, pra sempre com você. E eu volto já pro nosso próximo e último bloco.
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0: Elis Justin, Sônia da Madrugada, tivemos a Paula Fernandes cantando Amar de Novo e o Matheus Vargas Desocupa. Todos estes daí, tivemos também Bruno Rosa, foi top demais o nosso último bloco de hoje, recheado das melhores do sertanejo. Muito obrigado pela sua audiência, um forte abraço e até o próximo programa.
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0: E agora presta atenção nessa história. Violeiro Sem Viola, de Breno Reis e Marco Viola, aparece no álbum Viola Pantaneira, lá de 2006. Composição de Lorival dos Santos e Paraíso, dois nomes importantíssimos da nossa música. E o título já diz muita coisa, né? Bora!

0: Travessia bonita essa, hein? Daniel, Travessia do Araguaia, fechando mais uma sequência aqui no Violada. Música que carrega estrada, rio, paisagem e aquele jeitinho brasileiro de transformar o interior em poesia. Só que não sai daí não, porque o nosso Violada, a nossa estrada continua e tem muito mais sertanejo chegando, hein?
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0: Tem música que já começa contando uma história de coração machucado. Lá vai ele, Adalberto e Adriano, composição de dois nomes conhecidos da nossa música brasileira, Carlos Cola e Elias Muniz. Bora viajar?

0: A Thaís de Alexandre assina. Quando o amor vira sina, não tem jeito não, viu? Participação do Rick Renner, fechando essa sequência, já já a gente volta.
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0: Agora vem uma história que parece cena de filme do interior. Paineira Velha, na voz de Nestor e Nestorzinho, composição do José Fortuna, lá em 1979. Mãe.

0: olha que beleza que acabou de passar por aqui, gente. Tinoco com Chua Chua, daquelas músicas que parecem ter sido feitas pra gente fechar os olhos e só viajar no tempo, imaginar. É bom demais, né? Nossa viagem continua daqui a pouquinho, fica por aí.
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0: E agora tem novidade no violado. O cara voltou de Altair e Alexandre, lançada como single em 2023, composição de Alexandre e também do Elias Muniz.
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0: Arrerito, cantor das andorinhas, fechando essa sequência, ele que é lembrado justamente pelo apelido que virou parte da história da música sertaneja, né? O cantor das andorinhas. E é assim o nosso violado, uma música termina, só que a lembrança fica e daqui a pouquinho tem muito mais história pra gente.
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0: Agora muda o clima um pouquinho, chique e bacanizado com João Carreiro e Capataz, um dos grandes sucessos da dupla aí que estourou em todo o Brasil lá em 2010. Bora viajar? Segura essa daí.

0: Ah, que vontade de largar tudo e ir pro sítio depois dessa, né? Zé do Rancho e Zé do Pinho, meu sítio, meu paraíso. Viajei gostoso aqui com essa música, me traz tanta lembrança boa. Ó, daqui a pouquinho a gente já volta já trazendo mais uma sequência. Aqui é assim, o nosso Violada é uma atrás da outra.
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2: Com a gente aí?

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Crianças e jovens que nos ouvem, Deus o Pai e o seu Divino Espírito Santo amam e desejam apenas o bem de todos vocês. Saibam que cada detalhe do seu corpo foi projetado de maneira especial e perfeita, como tudo o mais que foi criado por eles. Os planetas, as estrelas, as matas, os animais, os rios e mares. Na ocasião em que foram gerados, cada um de vocês recebeu de Deus Pai um espírito puro e único, conforme nos ensinou a Santa Vó Rosa, falando à Igreja em nome de Nosso Senhor Jesus. Assim como a bendita Mãe Maria Santíssima cuidou com zelo e carinho do menino Jesus, cuida também das crianças e jovens de bom coração. Nosso Senhor Jesus muito ama as crianças. O fato de havê-las tomado em seus braços numa ocasião em que pregava às multidões, a bênção que lhes concedeu e o ensino que ministrou em relação à inocência e à simplicidade delas comprovam o amor e o interesse de Nosso Senhor Jesus por todas, no passado, hoje e sempre. Durante toda a sua vida, a Santa Vó Rosa demonstrou afeto e foi atenciosa para com todas as crianças, sem fazer distinção. Dizia: eu amo a todas elas. Manifestando todo o poder do céu como Espírito Consolador, ela continua abençoando e protegendo as crianças e jovens que nela confiam. O Santo Irmão Aldo sentia grande contentamento entre as crianças. Ao abençoar um jovem ou uma criança, costumava dizer: que a Santa Vó Rosa continue te abençoando. Os anjos do poder celestial são mensageiros poderosos enviados pela Santa Vó Rosa e pelo Santo Irmão Aldo para abençoar e livrar as crianças e jovens dos perigos e de pessoas mal intencionadas e para ajudá-las a ter sabedoria para irem bem em casa, na escola, na igreja, onde quer que precisem estar. Porém, para serem assim guardados e abençoados, vocês precisam ser esforçados para serem corretos e se afastarem de tudo o quanto mancha e prejudica a sua alma e o seu desenvolvimento, tais como maus livros e revistas, filmes, vídeos, jogos e brincadeiras que incentivam a violência e o desrespeito para com o próximo. É necessário que se afastem de conversas inconvenientes aos filhos e filhas de Deus e que não façam uso de palavras ruins, que evitem as más amizades, os maus pensamentos, entre outras coisas que você perceba que não sejam aprovadas por Deus Pai e os seus santos. Saibam que crer em Deus Pai e nos seus santos é ser correto e bom de coração. São princípios básicos para uma vida feliz e abençoada.

0: Prezados ouvintes da Hora Milagrosa, convidamos a todos para que venham participar das reuniões da Igreja Apostólica, que são realizadas nesta cidade de Erval do Oeste, estado de Santa Catarina, com reuniões quinzenalmente aos sábados, às 19h30 e aos domingos, às 9h30 da manhã. O endereço é Rua Florianópolis, número 395, Centro. Serão todos muito bem-vindos. Divulgamos a seguir um depoimento de fé prestado em agradecimento e reconhecimento a Deus Pai e aos seus santos.
1: A senhora Marcilene Coutinho Paulo foi diagnosticada com uma doença crônica no trato gastrointestinal naquele ano de 2013, manifestação para a qual recebeu indicação de medicamento específico de uso continuado, porém de elevado custo para ela. Contudo, essa senhora se esforçou para manter o bom ânimo e suplicou que a Santa Vó Rosa e o Santo Irmão Aldo a amparassem naquela dificuldade, que aliviassem o seu sofrimento e que a ajudassem a superar aquela doença crônica. Também fez uso de água ungida, com esperança de alcançar a graça desejada. O tempo passou e, durante consulta de acompanhamento realizada no ano de 2021, mediante análise dos resultados de exames detalhados, o médico a informou que aquela doença crônica havia sido eliminada. Fato confirmado pela boa disposição que ela vinha desfrutando desde a

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1: Prezados ouvintes do programa Hora Milagrosa, a paz do Senhor, que o aconchego do nosso Deus, Pai Criador, esteja com vocês na casa, no trabalho, aí no hospital, que as virtudes do Espírito do Pai possam dar força, coragem para todos os senhores, as senhoras, para vocês jovens, que nosso Senhor Jesus dê paz, dê vida aos ouvintes, que a Virgem Maria cuide das crianças que nos ouvem, cuide das mães que esperam seus bebês, que a Santa Vó Rosa, o Consolador, que Jesus prometeu, dê coragem, conforte, visite a casa, visite a sua família, e que nosso santo irmão Aldo, o pastor por excelência que Jesus levantou entre nós e cuida de todos que crerem, o santo irmão Aldo proteja, ampare e dê sabedoria para que a gente possa vencer os desafios, as lutas de cada dia e sermos muito felizes em nossa caminhada nesta terra. Neste momento, nós vamos falar sobre uma palavra de nosso Mestre Jesus, um ensino precioso dele, que está no Evangelho de São Mateus, no capítulo 21, versículo 22. Jesus falando sobre a oração, sobre os milagres, sobre a libertação dos maus espíritos, em determinado momento, ensinando ao povo, aos discípulos, ele disse: e tudo o que pedirem em oração, se crerem, vocês receberão. E tudo o que pedirem em oração, se crerem, vocês receberão. Ó, amados ouvintes, como é bom ouvir essas palavras de nosso Mestre Jesus. Palavras que a Santa Vó Rosa deixou para nós todos, palavras que o santo irmão Aldo deixou para a igreja,

0: mostrando o poder que o reino dos céus tem para nos ajudar, para nos proteger e resolver todos os desafios, as lutas. E nós enfrentamos essas coisas, por exemplo, na escola. Às vezes vocês mais jovens, as crianças, têm ali o desafio para poder aprender, dificuldade nas matérias e às vezes até na amizade com um, com outro, encontram dificuldade, alguém que maltrata ou faz pouco da sua pessoa. No trabalho, enfrentamos desafios para poder aprender, crescer na carreira profissional e às vezes ali esbarramos em alguém que tem inveja, outro que quer atrapalhar, outro que às vezes fala alguma coisa que não é verdade. Na família, quantos desafios para manter a família unida, às vezes um filho que não está muito obediente, uma filha, ou na união dos pais não estão se entendendo. Na saúde, muitas vezes, uma mãe, um pai, um vô que enfrenta uma doença, um acidente. Quantas coisas vão acontecendo no nosso dia a dia, quantos desafios, quantas provas nós vamos enfrentando, até mesmo na parte financeira. Porém, dentro de tudo isso que falei, surge um pensamento. Um pensamento que quer nos prejudicar, porque vem acompanhado da palavra será. Será que eu vou ir bem na escola? Será que eu vou ter sucesso na carreira profissional? Será que a minha família vai ficar bem e vão se unir, vão se amar, vão se ajudar? Será que o meu filho, minha filha, meus pais, na saúde, como vai ser o futuro? E agora eu estou enfrentando isso, estou enfrentando essa doença e até mesmo no financeiro. E o futuro das minhas crianças, o futuro da minha casa, como vamos fazer? Como será? Mas como resposta a tudo isso, vem a palavra de Jesus, nosso Senhor, que li há pouco, quando em São Mateus 21:22, capítulo 21, versículo 22, o nosso mestre deixou como conforto e como verdade para nós todos substituirmos esta dúvida, o será, o que vai acontecer no futuro, e pensarmos no que ele falou. E tudo o que pedirem em oração, se crerem, vocês receberão. Oh, amados, vocês crianças, se estão enfrentando algum desafio na escola, não fiquem duvidosos, não fiquem com medo, mas confie. Peçam para a Santa Vó Rosa, que é o Consolador que Jesus formou para nos ajudar. Peçam para ela saúde, força, sabedoria para aprenderem a lição, para conviverem com os colegas na escola, para serem compreendidos e para que sejam livres de todo mal. Confie e a Santa Vó Rosa, junto com Jesus, darão a vocês, crianças, vitória. Serão felizes na escola, terão facilidade para aprender e tudo vai bem na vida de vocês. No trabalho, vocês jovens que estão iniciando a carreira profissional, os senhores que já estão algum tempo na empresa, não se preocupem com essas coisas. Confie em Jesus e peçam, porque eles vão dando o melhor para todos nós. Vai cuidando do senhor, vai cuidando da senhora, vai cuidando de vocês, jovens, abrindo as portas. A certeza é, tudo vai ficar bem. Tudo que com fé pedirem, clamarem, nosso Pai, junto com Jesus, nosso Senhor, na Mãe Virgem Maria, a Santa Vó Rosa e o Santo Irmão Aldo, ajudarão para que dê certo. Na família, a mesma coisa. Às vezes, parece que não vai ter solução, parece que esse filho que está perdido não vai ter solução, o casamento que está para ser desfeito. Não pense nessas coisas. Confia. Irmão Aldo, me ajude aqui em casa a resolver essas coisas. Vem me ajudar para poder saber o que falar com o meu filho, dar uma solução para essa luta, para esse sofrimento, para esse vício, para essa rebeldia de um familiar, enfim, ajude para que tenhamos paz, tenhamos união, felicidade. E com certeza, o Santo Irmão Aldo, que cuida de todos os ouvintes do programa Hora Milagrosa, Santa Vó Rosa, que cuida, zela por todos nós, eles estarão enviando os anjos e pessoalmente irão nos visitar para que a solução chegue, o milagre chegue, o conforto lembrando que, como Jesus ensinou, o que pediu com fé, com amor, com sinceridade, crendo, merecendo, ele vai conceder a Santa Vó Rosa, a Virgem Maria e o Santo Imaldo irão nos conceder. Assim é na saúde, não se desespere, preocupado com uma doença, preocupado com um acidente, alguma coisa que veio querer tirar o conforto, a alegria, confia, não tenha medo. Por isso que muitas vezes que íamos falar com o Santo Irmão Aldo, quando ele cumpriu seu ministério terreno, e levar para ele um grande problema, muitas vezes ele dizia: confia, eu vou falar com a Santa Vó Rosa, confia que vai dar certo, confia que vai dar certo e eu vou ajudar e a Santa Vó Rosa vai ajudar. Então, na saúde, não tenha medo do futuro, confia que eles vão encaminhar tudo da melhor maneira em nossa vida, na vida dos nossos avós, dos nossos pais, na vida dos nossos filhos. Na parte financeira, a mesma coisa. É claro que a gente tem que fazer a nossa parte, mas confiar, porque a Santa Vó Rosa vai abrindo portas. Se fechar uma, ela abre outra. Se não der certo num trabalho, ele abre outra oportunidade. E às vezes a empresa não está indo bem, mas o Santo Irmão Aldo, a Santa Vó Rosa vão ajudando. O importante é a gente não se preocupar de forma a ter medo do futuro. Por isso, não vamos duvidar, vamos crer cada vez mais, porque, concluindo nossa meditação desta oportunidade, amados ouvintes, deixo uma palavra que o Santo Irmão Aldo disse e uma palavra verdadeira. Para quem merecer, aquele que pedir com fé, aquele que crê, vão receber. E essa palavra do Santo Irmão Aldo, semelhante às palavras de Jesus, ela nos alegra e nos dá coragem para vencer. Para quem merecer, a Santa Vó Rosa dá jeito para tudo. Crendo assim, vamos adiante com felicidade e o reino dos céus é o nosso destino. Amém. Agora eu vou orar. Orem com fé, peça a Santa Vó Rosa, a Virgem Maria, ajuda, porque eles vão ouvir a sua súplica e vão dar conforto, vão dar consolo e a solução para a doença, para o problema que o Senhor, a Senhora, que você mais jovem está enfrentando. Ó Deus Pai, que alegria estarmos diante do Senhor e sabendo que vosso poder é tão grande e que Jesus nos mostrou que o que pedimos com fé, crendo, merecendo, o Senhor, com ele Jesus, a Santa Vó Rosa, a Virgem Maria e o nosso Santo Irmão Aldo irão conceder. Por isso, Pai bendito, em nome do Santo Irmão Aldo, eu peço que o Senhor abençoe este ouvinte que clama com fé, que está enfrentando um problema no trabalho, este jovem que está duvidoso ou com dificuldade na carreira profissional, essa criança que está passando por dificuldade na escola, com dificuldade para aprender e até mesmo incompreendida por um, para o outro, que o Senhor, Pai bendito, abençoe, dê uma saída, uma solução para todos, desde as crianças, os jovens e os nossos ouvintes de mais idade. Jesus bendito, leve a paz a este lar que está dividido, que está com brigas, leve vosso conforto, ó Mestre Jesus, restaurando o amor, restaurando a felicidade, dando esperança ao coração deste ouvinte, desta ouvinte, para que eles vivam bem, e tenham a certeza, com vossa bênção, Jesus bendito, que o Senhor pode fazer tudo o que precisar para dar vitória a eles todos. Virgem Maria bendita, cuide, Mãe, das crianças em especial, dos pequeninos, livrando todos dos males desse mundo, das doenças, das pessoas maldosas, e que, guardados pela Senhora Virgem Maria, as crianças possam crescer na fé apostólica, crescer crendo na Senhora, crescer crendo no Santo Irmão Aldo, na Santa Vó Rosa, e serem muito felizes e livres de todo mal, recebendo dons, virtudes, para poderem servir grandemente a Igreja Apostólica, o Reino dos Céus. Santa Vó Rosa, ó Espírito Consolador, a Senhora que tem poder sobre as nações da terra, a Senhora que tem poder sobre a natureza, poder de converter os corações, de conformar, de curar toda e qualquer doença. Eu peço que neste momento a Senhora abençoe todos os ouvintes da Hora Milagrosa, dando saúde, dando paz, ajudando para que resolvam os problemas que às vezes estão causando angústia, que a Senhora leve a alegria, leve a coragem e a solução, dando muito conforto, enxugando as lágrimas, dando bom ânimo e mostrando, Santa Vó Rosa, o poder que a Senhora tem para fazer tudo o que for preciso para que os ouvintes vençam. Como disse o Santo Irmão Aldo, para aquele que merece, a Senhora dá um jeito para tudo. E aos elementos que estão sendo apresentados neste momento, a água e o óleo, ó Santa Vó Rosa, unja esta água, este óleo, para que no momento oportuno, cada ouvinte da Hora Milagrosa possa usar e se beneficiar dos milagres que a Senhora tem para dar, das virtudes que já estão nestes elementos, a água e o óleo, e então a partir de agora passam a ser água ungida e óleo ungido. Amados ouvintes, que nosso santo irmão Aldo, o pastor por excelência que Jesus levantou entre nós e cuida de todos que crerem, o santo irmão Aldo proteja, ampare e dê sabedoria para que a gente possa vencer os desafios, as lutas de cada dia e sermos muito felizes em nossa caminhada nesta terra. Tenham essa fé, sejam felizes e que a paz do reino de Deus fique com vocês, jovens, com os senhores, com suas famílias, hoje e sempre. Amém.
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5: Bom dia, 6 de outubro, terça-feira. Um grande abraço e com as bênçãos de Deus para cada um de vós, querido ouvinte, toda a equipe da nossa querida Rádio Líder, pelo nosso diretor Mauro, seus funcionários, agradecidos, e pedimos que Deus abençoe pela intercessão da mãe. A palavra de Deus é Lucas 10:38-42. Estando eles de viagem, Jesus entrou em um povoado e uma mulher chamada Marta deu-lhe hospedagem. Ela tinha uma irmã chamada Maria, que sentada aos pés do Senhor, ouvia sua palavra. Marta, atarefada com muito serviço, aproximou-se e disse: Senhor, não te importas que a minha irmã me deixe fazer o serviço sozinha? Diga-lhe, pois, que me ajude. Mas o Senhor respondeu: Marta, Marta, estás preocupada e inquieta por tantas coisas. No entanto, somente uma é necessária. Maria escolheu a melhor parte, e esta não lhe será tirada. Palavra da salvação, glória a vós, Senhor. Gente querida, nesse dia faleceu São Bruno, no ano de 1101. Não é o nosso Frei Bruno, viu, gente? é um nome igual. Dizem que ao chegar à região francesa chamada Chartreuse, ele teria exclamado: ó feliz solidão, ó única felicidade. A frase aparece na poesia do padre holandês Cornélio Musso, que escreveu em 1566 sobre a solidão ou a vida solitária louvada. Foi nesse lugar que teve início a ordem monástica dos cartuchos e, de fato, de São Bruno, a sentença: o proveito e alegria que a solidão e o silêncio do ermo trazem para todos os que amam. Só aqueles que tiveram a experiência podem apreciar. Marta e Maria, cada uma a seu modo, a sós com Jesus, produziram uma nova personagem. Marta e Maria, a sós com Jesus, não no isolamento, e sim na solidão. Que felicidade! Pedimos à mãe que nunca desanimemos quando estamos sós, porque Deus está muito perto. Rezemos. Ave Maria, cheia de graça, o Senhor é convosco. Bendita sois vós entre as mulheres, e bendito é o fruto do vosso ventre, Jesus. Santa Maria, Mãe de Deus, rogai por nós, pecadores, agora e na hora da nossa morte. Amém. Rogai por nós, Santa Mãe de Deus, para que sejamos dignos das promessas de Cristo nosso Senhor. Amém. E que Deus abençoe a todos. Muita paz. Gente querida, ao final da nossa reflexão e ouvirmos a palavra de Deus, eu gostaria muito de vos abençoar. Então, o Senhor esteja convosco, Ele está no meio de nós. Por intercessão da nossa querida mãe, desça sobre cada um de vós, vossas famílias, vossos trabalhos, a bênção de Deus Todo-Poderoso, o Pai, o Filho e o Espírito Santo. Amém. A alegria do Senhor seja a vossa força.
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4: Estamos de volta, ótima terça-feira, o nosso Violada continua e agora com uma música que tem assinatura de um dos grandes nomes da nossa música sertaneja, Rolando Boldrin. E essa música agora a gente vai curtir nas vozes de Pena Branca e Chavantinho no álbum Cantador do Mundo Afora, de 1990. É bonito demais, né? Porque a música fala justamente daquilo que esses dois irmãos representavam, o violeiro, a viola e a vida contada através da música.

fechando essa sequência, Divina e Donizete com o Rei do Gado. O sertão aqui hoje tá demais, hein? Boiada, estrada, campo e aquela figura do homem que conhece bem a lida da terra, né? Fica aí porque já já o nosso violado tem muito chão pela frente ainda. O violado.

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0: Sistema Osesc lançará série especial de histórias que mostram o cooperativismo de crédito. Agro e cooperativismo tiveram bons resultados nas eleições parlamentares no estado de Santa Catarina. Essas e outras notícias logo após a nossa mensagem cooperativista.
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0: 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Alô, amigos do sul do Brasil, eu sou o René Roberto e hoje é terça-feira, edição de 6 de outubro de 2026. E essas são as notícias. O setor agropecuário cooperativista de Santa Catarina considerou positivo os resultados das eleições do último domingo. O programa de educação política do cooperativismo, que pela primeira vez foi implementado em Santa Catarina, contribuiu para eleger parlamentares de diversos partidos e regiões do estado. O presidente do sistema Osesc, Vanir Zanata, conclamou os demais parlamentares que não fizeram parte do grupo para que se engajem na defesa do agro e do cooperativismo para que, nas próximas eleições, o setor possa ampliar o leque de políticos identificados com o setor.
2: Agro e cooperativismo tiveram bons resultados nas eleições parlamentares. Os setores agropecuários e cooperativistas de Santa Catarina podem se considerar vencedores nos resultados das eleições parlamentares do estado. A campanha desenvolvida pelas entidades do agro e do cooperativismo para eleger parlamentares estaduais e federais identificados com o setor surtiu efeitos. Dos 6 candidatos a deputado federal indicados e dos 9 estaduais, não conseguiram se eleger 2 federais e 2 estaduais. As cooperativas e as entidades do setor se empenharam para indicar os candidatos que já provaram defesa do setor nos espaços legislativos que representam. Para o Senado, governador e presidente da República, o setor deixou livre para que cada cidadão fizesse sua escolha. O programa de educação política do cooperativismo, que pela primeira vez foi implantado em Santa Catarina, apesar de estreante, contribuiu para eleger representantes de diversos partidos e regiões do estado.
0: Esse foi o presidente do sistema Osesc, Vanir Zanata. Foram eleitos para a Câmara Federal Daniela Rainer, do PL, José Milton Schaefer, do PP, Rafael Pezente, do MDB, e Giovanni Edissá, do Republicano. Para deputados estaduais do setor foram eleitos Altair Silva, do PP, Adilson Massoco, do PL, Fabiano da Luz, do PT, Mauro Denadal, do MDB, Oscar Hutz, do PL, e Vicente Caropreso, do União Brasil. O mercado do arroz será pauta do próximo webinar gratuito do Sistema Faesc Senar, Federação da Agricultura e Pecuária do Estado de Santa Catarina e Serviço Nacional de Aprendizagem Rural e de Safras e Mercado Consultoria. O encontro será na segunda-feira, dia 26, às 19 horas, com o analista de mercados agrícolas Evandro da Silva Oliveira, especialista nas culturas de arroz e feijão. Com o tema Cenário de Oferta e Demanda Global, Perspectivas de Mercado do Arroz, a palestra abordará principais fatores que influenciam o comportamento do setor e as tendências que podem orientar produtores, profissionais e demais agentes da cadeia produtiva. Os webinars são promovidos bimestralmente e apresentam análises sobre mercados que têm relação direta com os principais segmentos do agro. Negócio em Santa Catarina. A programação é destinada a dirigentes sindicais, produtores rurais, profissionais do sistema Faesc Senar, sindicatos, equipes técnicas da assistência técnica e gerencial ATEG e demais interessados. O presidente do sistema Faesc Senar, José Zeferino Pedroso, destaca que a parceria permite acompanhar mudanças no ambiente macroeconômico e os seus reflexos sobre o setor agropecuário. Afirmou, essas análises ajudam a compreender tendências que interferem nos preços, na oferta e na demanda, além de outros fatores econômicos que impactam nas decisões dos produtores rurais, técnicos e demais envolvidos no agronegócio. Para participar, basta acessar o site sistemafaesc.com.br e preencher um breve formulário de inscrição. O Sicoobi encerrou o primeiro semestre de 2026 com resultados que reforçam a expansão e a solidez do cooperativismo financeiro do Brasil. Em junho, o sistema alcançou a marca de 10 milhões de cooperados e registrou 471 bilhões de reais em ativos totais, 263 bilhões de reais na carteira de crédito, 346 bilhões de reais em captações e 67 bilhões de reais em patrimônio líquido. Na comparação com o mesmo período do ano passado, números mostram um crescimento consistente. Os ativos totais do Sicoobi avançaram mais de 18%, a carteira de crédito cresceu 9,5%, enquanto as captações tiveram alta superior a 18%. Já o patrimônio líquido evoluiu quase 15%. Em uma análise de longo prazo, a expansão ainda mais expressiva. Entre junho de 2022 e junho de 2026, os ativos do Sicoobi mais que dobraram, passando de 215 para 471 bilhões de reais. No mesmo período, a carteira de crédito cresceu cerca de 89% e as captações avançaram mais de 120%. Segundo o diretor financeiro e administrativo do Sicoobi, Janderson Fachin, o crescimento está ligado à proximidade com os cooperados, especialmente durante e após a pandemia. Ele disse: o Sicoobi cresceu muito nos últimos anos, especialmente durante e após a pandemia. Isso porque comprovamos na ocasião que a atuação cooperativista estava de fato próxima de pessoas físicas e jurídicas em todo o Brasil. Fachin também destacou os investimentos em comunicação e impacto social. Patrocinamos novelas, futebol, música, além de investir mais de meio bilhão de reais em ações sociais no ano passado. No período, o resultado combinado do Sicoobi somou 4,5 bilhões de reais, com índice de Basileia de 20,58%, indicador que demonstra a capacidade da instituição de sustentar o crescimento com segurança. Já o Banco Sicoobi também apresentou evolução com 223 bilhões de reais em ativos, 81 bilhões de reais em crédito, 159 bilhões de reais em captações e resultado de 459 milhões de reais, reforçando o desempenho positivo do sistema como um todo. E a seguir, depois da nossa mensagem cooperativista, nossa última notícia. Sistema Osesc lançará série especial de histórias que mostram o cooperativismo de crédito.
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0: Agronegócio hoje. Muito bem, estamos voltando aqui dos estúdios de rádio da Fecoagro em Florianópolis, capital do estado de Santa Catarina. E agora atenção para a última notícia. Por trás de cada cooperativa de crédito, existem histórias que vão além dos números. São pessoas que expandiram seus negócios, famílias que realizaram sonhos, produtores que encontraram apoio para crescer e que descobriram na cooperação um caminho para transformar suas realidades. E para dar visibilidade a essas histórias, o Sistema Osesc vai promover uma série especial ao longo do mês de outubro, em comemoração ao Dia Internacional do Cooperativismo de Crédito, dia 15 de outubro, e ao Dia Estadual do Cooperativismo de Crédito, dia 21 de outubro. A iniciativa vai reunir histórias inspiradoras de cooperados que encontraram nas cooperativas de crédito o apoio necessário para realizar projetos, expandir seus negócios e superar desafios. A série contará com 4 matérias especiais publicadas nas sextas-feiras, dias 9, 16, 23 e 30 de outubro, apresentando cases indicados pelas centrais de cooperativas de crédito catarinenses. As reportagens serão veiculadas na newsletter Copy News SC, no site do Sistema Osesc, no perfil oficial do Sistema Osesc no Instagram, ampliando a divulgação de histórias que destacam o impacto do modelo cooperativista na vida das pessoas e no desenvolvimento das comunidades. Para o coordenador de comunicação do Sistema Osesc, Paulo Henrique Santias, a iniciativa busca aproximar ainda mais a sociedade das histórias que revelam a essência do cooperativismo de crédito. Ele disse: queremos mostrar pessoas. Cada história retrata como o cooperativismo de crédito gera oportunidades, fortalece negócios e realiza sonhos. Ao dar visibilidade a esses relatos, reconhecemos o papel das cooperativas como agentes de desenvolvimento em todo o estado de Santa Catarina. Além Além da série de reportagens, o Sistema Sesc desenvolveu uma campanha publicitária institucional em alusão ao Dia Estadual do Cooperativismo de Crédito. A ação será veiculada na TV, nas redes sociais, em veículos impressos e em outras mídias. A ação integra a estratégia de comunicação do Sistema Sesc para valorizar um dos ramos mais presentes na vida dos catarinenses. Atualmente, o cooperativismo de crédito reúne 69 cooperativas, mais de 4 milhões de cooperados e cerca de 20 mil colaboradores em Santa Catarina, além de contabilizar mais de 30 bilhões de reais em faturamento. 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
12: E para abrir nossa última sequência, vamos voltar lá no comecinho dos anos 60, Covardia, Zilizalo, 1961, em 78 rotações, viu? Com composição de Zili e Mário Bernardino.

0: E na última de hoje, pra gente fechar o nosso Violada, Peão Carreira e Praiano, Carreador. E olha que bonito terminar assim, né? Música que carrega no próprio nome a imagem da estrada, do caminho aberto ali no meio do sertão. Mais uma viagem pela história da nossa música. O nosso Violada vai chegando ao fim, eu vou ficando por aqui. Eu, Deluca, já deixo meu abraço. Foi muito bom estar com você nessa viagem entre moda, história, lembrança, tanta coisa boa que o tempo não apaga, né? E amanhã a gente tem muito mais pra você. A gente se encontra de novo aqui na melhor companhia. Beijo no coração, fica com Deus e até a próxima. Valeu.
1: 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Um forte abraço e até a próxima. 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
6: 7:01.
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6: Bom dia, está no ar o Líder Notícias, edição desta terça-feira, 6 de outubro de 2026. Apresentação: Marcos Valnei. Central Técnica: Fabiano Machado. Redação: Matheus Mitterer. Reportagens: Matheus Mitterer, Marciele Pessoa e Odinei Gonçalves. Direção-geral: Mauro Roberto Valmórbida.
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6: Confira as manchetes desta edição. Endividamento bate novo recorde e atinge 85% das famílias. Santa Catarina ultrapassa 80 mil crimes virtuais, com destaque para os estelionatos. Vestibular IFSC oferta 1.100 vagas para dezenas de cursos gratuitos de graduação em 19 municípios catarinenses. Assembleia Legislativa de Santa Catarina terá renovação de 35% em 2027. Voa Mais Santa Catarina. Voo inaugural será entre Florianópolis e Joaçaba. Passagens já estão sendo vendidas pelo site da Azul. Escola Municipal Nossa Senhora de Lourdes promoveu atividades voltadas ao aprendizado da língua brasileira de sinais. Joaçaba realizou a caminhada inaugural da Rota Frei Bruno, realizada mais uma sessão ordinária na Câmara de Vereadores de Ervaldo Oeste. Você confere também as informações do setor de segurança pública e do esporte.
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6: Endividamento bate novo recorde e atinge 85% das famílias. Informações com Priscila Mendes.
11: Pesquisa de endividamento e inadimplência do consumidor, divulgada pela Confederação Nacional do Comércio de Bens e Serviços e Turismo, mostrou que 82% das famílias brasileiras tinham dívidas a vencer em agosto de 2026, patamar recorde pelo 7º mês consecutivo. Entre as famílias com renda de até 3 salários mínimos, o endividamento chegou a 85% e a inadimplência subiu para quase 40%, avanço registrado entre todas as faixas de renda. Silvana Pugedo, especialista em gestão administrativa financeira e diretora de relações institucionais no CRAMG, Conselho Regional de Administração de Minas Gerais, fala sobre como o medo de não conseguir pagar as contas pode afetar o desempenho de uma pessoa no trabalho e destaca por que falar de saúde financeira também passou a ser importante na organização.
12: Não dá mais para fingir que a gente separa o CPF do CNPJ. Se a vida financeira vai mal, a saúde mental vai junto. O estresse financeiro gera uma ansiedade crônica. No trabalho, isso se traduz naquela sensação de cabeça longe. A pessoa comete mais erros bobos, perde prazos, fica irritada com facilidade e a produtividade despenca. E sobra pouca energia mental para focar no serviço. Mas hoje a gente entende que um boleto atrasado tira tanto o sono de um trabalhador quanto uma cobrança por metas. Falar de dinheiro em um ambiente corporativo virou uma questão de saúde pública e de cuidado com a pessoa.
11: O levantamento também aponta que 19% das famílias comprometem mais da metade da renda com dívidas e que o tempo médio de atraso das contas subiu para 65 dias. A parcela que declara não ter condições de pagar o que está em atraso chegou a quase 13%, o maior nível desde fevereiro. A especialista em gestão administrativa financeira ressalta o que as empresas podem fazer para acolher o trabalhador sem transformar a vida financeira dele em exposição ou constrangimento na organização.
12: Ela pode oferecer programas gerais de educação financeira para todos os trabalhadores, consultas confidenciais com especialistas ou psicólogos via benefício corporativo e parcerias com cooperativas de crédito que ofereçam empréstimos com juros bem mais baixos para quitar dívidas caras. Quando a solução está disponível para todos de forma anônima, o funcionário busca ajuda sem medo de ser julgado ou demitido. A dívida afeta a mente afeta o trabalho e o trabalho afetado piora a dívida. Se ela perde o emprego, a renda zera e as dívidas explodem de vez. Por isso que interromper esse ciclo logo no começo é fundamental.
11: Com a NR1 e a obrigatoriedade de gestão de riscos psicossociais, fatores externos que afetam o desempenho e o clima no trabalho passaram a integrar a análise das organizações. Agência Rádio Web, produção e reportagem, Priscila Mendes.
6: Obrigado, Priscila. Santa Catarina ultrapassa 80 mil crimes virtuais, com destaque para estelionatos. Detalhes com Carol Denardi.
0: O criminoso que antes precisava estar fisicamente diante da vítima, agora pode agir de qualquer lugar. Em Santa Catarina, os registros de crimes em ambiente virtual cresceram mais de 30% entre 2022 e 2026. Só neste ano, já foram mais de 87 mil fatos. Entre eles, mais de 50 mil são estelionatos. O secretário de Estado da Segurança Pública, Flávio Rogério Graff, destaca os públicos que precisam ficar atentos.
13: De 2022 até 2026, nós tivemos quase 400 mil fatos comunicados. Somente em 2026, 87.402 foram comunicados e com públicos muitas vezes os mais variados, mas especificamente os idosos, os aposentados, as pessoas que usam a modalidade de pagamento PIX.
0: Entre os golpes mais comuns estão os pedidos falsos de dinheiro e o falso advogado, como enumera o perito oficial e superintendente regional da Polícia Científica em Joinville, Yuri Nunes Lopes.
14: Então nós temos observado aumentos, por exemplo, de golpes que envolvem pedidos falsos de PIX, pessoas se passando por familiares, por amigos, pedindo ali no WhatsApp para pagar um boleto ou para fazer uma transferência, alegando que tem um problema na conta. Nós temos observado com muita frequência o golpe do falso advogado, que é quando uma pessoa, a vítima, né, ela de fato ela tem um processo em andamento na justiça e o golpista entra em contato com ela se passando pelo advogado ou pelo escritório de advocacia.
0: Yuri Lopes afirma que também há golpes para roubar senhas e acessar contas.
14: Temos as outras modalidades também em que as credenciais de acesso da vítima são ali subtraídas, são aproveitadas pelo golpista. Quando ele consegue invadir um e-mail, consegue uma senha de e-mail, consegue uma senha bancária.
0: O perito geral adjunto da Polícia Científica de Santa Catarina, Douglas de Oliveira Balém, pontua a mudança desses crimes.
15: Eu sou perito criminal desde 2009. Trabalho no setor de informática forense. Então, eu acho que eu consegui ver a transformação que os crimes que envolvem computadores, celulares, tiveram, né, na segurança pública, né? A tendência, a gente vê que o estelionato está passando muito por isso, né? Vindo para a parte digital hoje em dia.
0: Com golpes cada vez mais sofisticados, a principal orientação é desconfiar de pedidos inesperados e confirmar as informações antes de transferir qualquer valor. De Florianópolis, da Rede de Notícias ACAERT, Carol Denardi.
6: Obrigado, Carol. Vestibular IFSC oferta 1.100 vagas para dezenas de cursos gratuitos de graduação em 19 municípios catarinenses. Mais informações com Cadu Reis.
16: O Instituto Federal de Santa Catarina abriu as inscrições para o vestibular IFSC 2027. O processo seletivo disponibiliza mais de 1.100 vagas para 45 diferentes cursos gratuitos de graduação. As aulas serão ofertadas a partir do primeiro semestre letivo do ano que vem em 21 unidades da instituição distribuídas entre 19 municípios catarinenses. O reitor do IFSC, professor Zízimo Moreira Filho, ressalta.
17: Nós temos aí ofertas para Aranguá, Caçador, Canoinha, Chapecó, Criciúma, Florianópolis, Garopaba, Gaspar, Itajaí, Jaraguá do Sul, Joinville, Lages, Palhoça, São Carlos, São José, São Miguel do Oeste, Tubarão, Urupema e Xanxerê. As inscrições ficam abertas até 22/10 e a prova do vestibular em 22/11. Juntamente com isso, nós temos a inscrição para as 5 especializações. Temos ensino de ciências e matemática do campus Florianópolis, nós temos a especialização em computação científica para a indústria no campus Florianópolis, aprendizagem ativa e suas metodologias oferecida pelo campus Araranguá, temos a especialização em ciências marinhas aplicadas ao ensino no campus Itajaí e a especialização em pesquisa e prática pedagógica no campus Gaspar. É o grande ingresso, são mais de 1.100 vagas do vestibular, nós temos 5 especializações.
16: Neste ano, o Instituto Federal de Santa Catarina separou seu processo de vestibular, que até então era realizado conjuntamente com a Universidade Federal de Santa Catarina e o Instituto Federal Catarinense. O reitor do IFSC, professor Zízimo Moreira Filho, explica os motivos desta decisão.
17: O IFSC atende uma parcela da população com uma característica diferente daquele candidato que se propõe ao vestibular da UFSC ou do IFC. Então, nós partimos para um vestibular mais específico, mais regionalizado, atendendo o nosso aluno ou o nosso candidato que está na nossa região, que está aqui em Santa Catarina. E a ideia justamente de voltar a oferecer o vestibular de maneira solo, vamos dizer assim, foi para poder oferecer ao nosso candidato mais uma opção. E aí a gente consegue, dessa forma, trazer para a população catarinense mais condições. E o objetivo foi esse, né? O candidato tem que se atentar muito aos editais, aos prazos, às explicações, até para ele não confundir. Esse cuidado eu alerto e chamo muito a atenção para o candidato observar bem todo o processo ao qual ele está se inscrevendo para não perder a inscrição.
16: O edital completo com todos os cursos, vagas, regras de participação e prazos do vestibular IFSC 2027 está disponível no site oficial do Instituto Federal de Santa Catarina, no endereço ifsc.edu.br. De Florianópolis, da Rede de Notícias ACAERT, Cadu Reis.
6: Muito obrigado, Cadu. 7:12, Assembleia Legislativa Santa Catarina terá renovação de 35% em 2027. Mais detalhes com o repórter João Guedes.
18: As eleições deste domingo determinaram uma renovação de 35% nas cadeiras da Alesc para a próxima legislatura. Dos atuais 40 deputados, 26 foram reeleitos para continuar no Palácio Barriga Verde. No dia 1 de fevereiro de 2027, 14 novos parlamentares assumem cadeiras no Parlamento Estadual para os próximos 4 anos. Destes, 3 já tiveram mandatos na Alesc e estão retornando para o Parlamento. Bruno Souza, do PL, Massoco, também do PL, e Clésio Salvaro, do PSD. Dos 11 que foram eleitos para os primeiros mandatos na Assembleia Legislativa, 6 são do PL. Guilherme Colombo, Juliana Maciel, Sorgato, William Tonese, Chica do Scudilark e delegado Ulisses Gabriel. Dos outros 5 estreantes, 2 são do Podemos, Osmar Teixeira e Fábio Botelho. Além deles, também foram eleitos pela primeira vez para a Lesc, Ana Carolina, do Republicanos, Odair Tramontim, do Novo, e Jair Volpato, do PT. A renovação de 35% é inferior à troca de 40% nas cadeiras da Alesc, registrada na eleição de 2022, quando 16 novos deputados foram eleitos para o Legislativo Estadual. E acompanhe mais informações em tempo real nas redes sociais no @AssembleiaSC. Da Rádio Alesc, João Guedes.
6: Obrigado, João. A seguir você confere Voa Mais Santa Catarina. O inaugural será entre Florianópolis e Joaçaba. Passagens já estão sendo vendidas pelo site da Azul. Escola Municipal Nossa Senhora de Lourdes promoveu atividades voltadas ao aprendizado da língua brasileira de sinais. Joaçaba realizou a caminhada inaugural da Rota Frei Bruno.
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2: A Escola Municipal Nossa Senhora de Lourdes de Joaçaba promoveu, durante o mês de setembro, atividades voltadas ao aprendizado da língua brasileira de sinais, Libras, e à valorização da comunidade surda. A iniciativa integrou o projeto macro da escola como tema diversidade e inclusão e foi idealizada pelos professores de educação especial Luciane Cristina Almeida Cruz e Elizabeth Durães, com apoio da gestão escolar e da coordenação de educação. A diretora da unidade, Daniele Debus, fala sobre a importância da iniciativa.
3: Essa proposta surgiu a partir da iniciativa e de sensibilidade das nossas professoras de educação especial, a professora Luciane Cristina Almeida Cruz e a professora Elizabeth Durães, que estão participando de uma capacitação em Libras, junto à APAS de Joaçaba. Elas, ao perceberem a riqueza dos conhecimentos adquiridos e a importância de compartilhar esse aprendizado com nossas crianças, elas trouxeram a proposta para dentro da escola, integrando-a ao projeto macro, que deste ano tem como tema diversidade e inclusão. Como gestão, acolhemos a ideia com muito entusiasmo, pois acreditamos que a inclusão, ela precisa ser vivenciada diariamente, por meio de experiências que ensinam nossas crianças a respeitar, compreender e valorizar essas diferenças. Mas qual a importância de trabalhar a Libras desde os primeiros anos do ensino fundamental? Acreditamos que a escola tem um papel fundamental na formação de cidadãos mais conscientes, respeitosos. Pois quando apresentamos a Libras às crianças, desde pequenas, estamos mostrando que existem diferentes formas de comunicação e que todas merecem ser reconhecidas e respeitadas. Mas do que aprender sinais? Nossos alunos tiveram a oportunidade de compreender que a comunicação é um direito de todos e que pequenas atitudes podem contribuir para uma sociedade mais acessível e inclusiva. A parceria com a APAS foi extremamente significativa. A presença do professor de Libras, o Luiz Fernando Conrado, da intérprete Thaís Garrida de Souza e dos educandos Henrique Gomes, Laura Dallalana, Eduarda Cristina Varela, proporcionou aos nossos estudantes uma vivência muito especial. Foi uma oportunidade de aproximar as crianças da comunidade surda, permitindo que o aprendizado ultrapasse os conteúdos trabalhados em sala de aula e transformasse em uma experiência de convívio e troca e respeito. Agradecemos imensamente a APAS pela disponibilidade, acolhimento e parceria com a escola. Gostaria de deixar um agradecimento especial às professoras que idealizaram o projeto. As professoras Luciane e Elizabeth, que foram as idealizadoras dessa proposta. É muito gratificante acompanhar profissionais que buscam formação, ampliam seus conhecimentos, encontram maneiras de transformar aquilo que aprendem em oportunidades significativas para nossos estudantes. Essa iniciativa demonstra compromisso com a educação, sensibilidade diante das diferenças e, principalmente, a compreensão de que nosso trabalho vai muito além da transmissão de conteúdos. Parabenizo as duas professoras pela dedicação, criatividade e envolvimento em cada etapa do projeto. Aí a apresentação da música Era Uma Vez, realizada pelos alunos do terceiro ano, marcou o encerramento dessas atividades. A apresentação orientada pela professora Elizabeth Durães mostrou que quando oferecemos oportunidades de aprendizagem significativa, nossas crianças respondem com entusiasmo, envolvimento e sensibilidade. Foi uma demonstração de que a inclusão se constrói por meio de conhecimento, da convivência e das oportunidades que oferecemos a todos.
2: A retomada da aviação regional em Santa Catarina segue em contagem regressiva para o início das operações. O voo inaugural do programa Voa Mais Santa Catarina está marcado para 3 de novembro entre as cidades de Florianópolis e Joaçaba. Todas as rotas, frequências e horários foram definidos e a venda de passagem já está disponível. O serviço será operado pela Azul Conecta e tem passagens com valores entre R$ 315 e R$ 815. Os voos iniciam em 3 de novembro e a venda das passagens é feita exclusivamente pelo site voeazul.com.br. A escolha sobre os dias e horários dos voos levou em consideração a infraestrutura dos aeroportos com base nos equipamentos e investimentos realizados pelo Estado e as condições climáticas de Santa Catarina. Em discussões com a operadora do serviço, Azul Conecta, foram definidos voos partindo da região litoral no início do dia, ampliando para o meio-oeste e extremo-oeste. As rotas do programa Voa Mais Santa Catarina buscam dar uma opção de mobilidade dentro do estado. Blumenau, Caçador, Correia Pinto, Criciúma, Forquilinha, Joaçaba, Joinville, Lages e São Miguel do Oeste terão voos para Florianópolis. Também será possível voar entre Joinville e Jaguaruna e entre Correia Pinto e São Miguel do Oeste. Os usuários do aeroporto de Florianópolis poderão ficar na cidade ou se conectar com voos nacionais e internacionais. Os passageiros de São Miguel do Oeste terão a opção de usar o aeroporto de Correia Pinto para conexão com o aeroporto de Congonhas. Joaçaba realizou no domingo, dia 27 de setembro, a caminhada inaugural da Rota Frei Bruno, o primeiro roteiro oficial de peregrinação do município. Ao todo, 23 peregrinos percorreram 15,8 quilômetros, partindo da comunidade Nova Petrópolis até o Monumento Frei Bruno e a Catedral Santuário Santa Terezinha do Menino Jesus. A iniciativa integra o projeto Caminho Santos, desenvolvido em parceria entre o Sebrae Santa Catarina, a Prefeitura de Joaçaba e a Diocese, com o objetivo de estruturar roteiros de turismo religioso e fomentar o desenvolvimento econômico regional. A próxima etapa será o lançamento da Rota de Santa Terezinha, com 22 quilômetros, previsto para outubro. O secretário de Comunicação, Cultura, Turismo e Eventos de Joaçaba, Paulo Guilherme Krause, fala sobre o desenvolvimento do projeto.
4: Então, no último domingo, nós lançamos a primeira ramificação dos Caminhos Santos, né? Os Caminhos Santos, que é uma ação de rotas de peregrinação que vamos lançar aqui, a princípio aqui no município de Joaçaba, mas em parceria com a Diocese e com o Sebrae. Nosso objetivo é expandir isso a nível de Diocese, né? Mas nesse final de semana a gente lançou então a rota peregrina de Frei Bruno, uma rota de 15,8 quilômetros, que sai lá da comunidade do distrito de Nova Petrópolis, né? Vem pelo interior da cidade até finalizar aqui no Santuário Catedral Santa Teresinha do Menino Jesus, né? Então é mais um atrativo do turismo de Joaçaba, é mais uma iniciativa que a gente está fazendo em parceria, como eu disse, com o Sebrae e a Diocese, para poder trazer mais turistas para Joaçaba, né? E claro, um turismo com propósito, um turismo religioso que realmente tenha um momento de reflexão, espiritualização, enfim. Então foi um momento muito legal, uma acolhida muito legal da comunidade também. A gente teve mais de 23 peregrinos que participaram do evento. Então foi um início muito satisfatório e agora o próximo lançamento será da Rota Peregrina de Santa Terezinha, que acontecerá no mês de novembro. E essa rota ela sai lá do distrito de Santa Helena, né? Passando pelo interior também e chegando no final aqui no Santuário Santa Terezinha.
2: A seguir você confere as informações do setor de segurança pública e ainda realizada mais uma sessão ordinária na Câmara de Vereadores de Gervaldo Oeste.
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10: O ex-tesoureiro da Prefeitura de Joaçaba, Bruno Rogério da Espada, foi indiciado pela Polícia Civil pelo desvio de aproximadamente 4.300.000 reais dos cofres públicos entre os anos de 2017 e 2026. A conclusão das investigações foi detalhada à imprensa na tarde de ontem pelo delegado regional Gilmar Bonamigo e pelo delegado da Divisão de Investigação Criminal DIC André Sembranelli. O levantamento apontou que o servidor transferia valores da conta destinada à cota parte do ICMS diretamente para sua conta pessoal, sem qualquer registro contábil, empenho ou liquidação de despesa. Para encobrir os rombos, ele realizava uma recomposição artificial do saldo com recursos de outras contas do município, a exemplo do Simples Nacional, IPVA e aplicações financeiras. Conforme a Polícia Civil, o inquérito durou cerca de 9 meses. A apuração incluiu a oitiva de aproximadamente 20 pessoas e a identificação de 868 condutas criminosas de desvio. Os desvios de valores iniciaram modestos, na faixa de 2.000 a 3.000, e saltaram com o passar dos anos à medida que o ex-servidor não era descoberto, alcançando somas maiores entre 2024 e 2025. As investigações apontaram que cerca de 1.400.000 foi sacado em espécie em Joaçaba e Herval do Oeste, 700.000 reais aplicados em jogos de loteria e 2 milhões repassados via transferências bancárias a pessoas de seu convívio íntimo. Os delegados ressaltaram que os beneficiários desses repasses alegaram desconhecer a origem ilícita dos recursos e que não foram encontrados indícios de enriquecimento ilícito patrimonial do investigado. Nenhum outro envolvido foi apontado no esquema. O inquérito policial será encaminhado ao Ministério Público de Santa Catarina, que poderá requerer novas diligências ou oferecer denúncia contra o ex-tesoureiro por crimes continuados. A prisão preventiva havia sido solicitada pelo Ministério Público anteriormente, mas foi indeferida pelo juiz de garantias, decisão mantida pelo Tribunal de Justiça, sendo aplicadas medidas cautelares como o uso de tornozeleira eletrônica. As instituições bancárias envolvidas também poderão ser responsabilizadas na esfera civil devido a falhas operacionais na liberação de chaves e senhas de movimentação. Quatro pessoas ficaram feridas na tarde de ontem em uma colisão frontal entre um Honda HR-V e um Corsa Classic na BR-282 em Joaçaba. O acidente, que ocorreu por volta das 16 horas nas proximidades do antigo CPJ, mobilizou equipes do Corpo de Bombeiros do SAMU e do Batalhão de Operações Aéreas UBOA. De acordo com informações dos bombeiros, a motorista do Honda HR-V, de 48 anos, foi atendida pela equipe básica do SAMU de Joaçaba após a guarnição dos bombeiros utilizar equipamentos de desencarceramento para criar espaços e permitir a extração segura da vítima pelo porta-malas. Devido às possíveis lesões, o Corsa Classic era ocupado por um casal e uma criança de 11 anos. A mãe, passageira de 33 anos, foi ejetada do veículo com impacto e recebeu atendimento conjunto da equipe do aeromédico e da guarnição dos bombeiros. O pai, o condutor, foi socorrido pela equipe do SAMU de Jaborá, que passava pelo local do momento do acidente. A criança foi atendida pela unidade de suporte avançado do SAMU de Joaçaba e encaminhada em estado grave ao Hospital Universitário Santa Terezinha. As demais vítimas também foram conduzidas para cuidados médicos. O Tribunal de Justiça de Santa Catarina manteve integralmente a condenação estipulada pelo Tribunal do Júri para Cláudia Tavares Eckler, denunciada pelo Ministério Público de Santa Catarina por matar o marido Valdemir Eckler, esconder o corpo no freezer de casa e registrar um boletim de ocorrência falso por desaparecimento. Os recursos de apelação interpostos pela acusação e pela defesa foram julgados em segunda instância, preservando a sentença original. Com a decisão, a ré continuará cumprindo a pena de 20 anos e 24 dias de reclusão em regime fechado por homicídio qualificado, por asfixia e recurso que dificultou a defesa, ocultação de cadáver e falsidade ideológica, com a atenuante da confissão. Ela permanece presa em estabelecimento prisional, visto que ainda não cumpriu os requisitos legais temporais necessários para progressão ao regime semiaberto. A Polícia Militar recuperou na noite de domingo um Gol que havia sido furtado durante a madrugada em Ervaldo Oeste. A guarnição realizava patrulhamento por volta das 23 horas no bairro Santo Antônio, quando localizou o automóvel estacionado em via pública. O veículo estava sem as chaves e apresentava danos materiais na lateral direita e no espelho retrovisor. Os policiais confeccionaram o boletim de ocorrência e o carro foi restituído à proprietária. O caso agora será investigado pela Polícia Civil para apurar a autoria e as circunstâncias do crime. 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
4: 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Na noite de ontem, os parlamentares ervalenses se reuniram para mais uma sessão ordinária na Câmara de Vereadores. O presidente do Legislativo, Patrick Juste, fez uma avaliação dos assuntos que estiverem em pauta.
5: Tivemos na noite de ontem, a presença dessas duas figuras ilustres do nosso município de Ervaldo Oeste, e famílias muito conhecidas, do Eberly, também do Nodari, o Rudi, que é Rudi Júnior, filho do ex-prefeito, aqui do nosso município, e trazendo para nós aqui a respeito do método Salus, conforme aí já noticiado pela Rádio Líder, um método bacana que eles têm aplicado em todo o mundo, através do polo de inovação. Eles com uma ideia que já está aí há 20 anos, trazendo essa tecnologia, trabalhando com a parte digital, com a parte aí de impressão digital das pessoas, o reconhecimento aí de saber qual é a atividade através desse programa muito bacana. Então a gente fez essa moção de aplausos, para eles, aí em nome do proponente, o Ângelo, que trouxe para essa casa. E nada mais, do que merecido, então, essa situação. E aí tivemos indicações na noite de ontem, requerimentos, projetos de lei aprovado, uma indicação também da minha pessoa, onde eu peço duas faixas elevadas na rua Nereu Ramos, próximo à padaria, à pastelaria Radavelli e ao Fórum Derval, em virtude daquele local novo, naquela avenida construída na lateral da Nereu Ramos, que inclusive foi uma indicação minha do ano passado, um pedido meu para o prefeito para a construção desse local. E agora os veículos que vai da área central em direção ao bairro Santo Antônio, Morada do Sol e assim por diante, eles vêm em alta velocidade, e os veículos que precisam sair da rua Castro Alves não tem um acesso fácil para cruzar a rua Nereu Ramos em virtude dessa velocidade desses veículos. E aí também, se cabe essa faixa elevada, a travessia de pedestres, as pessoas que também precisam atravessar, e é um perigo ali. Nós temos ali, tanto nessa pastelaria que eu comentei, como também um tráfego de pedestres que vem do bairro em direção à área central, ou também vão, e também um fluxo grande de pessoas que frequentam o nosso fórum municipal. E aí precisa de uma grande segurança, até também para aquelas pessoas que saem do fórum municipal, que com o seu veículo, que chegam ali, precisam de uma atenção especial. Por isso que eu fiz esse pedido para a construção dessa faixa elevada. E também outros requerimentos aí dos vereadores, do Everton Parecente e também do vereador Ângelo Radavelli.
6: Patrick, você citou a questão dos projetos, teve inclusive um projeto que solicitou então a abertura de crédito suplementar.
5: Em relação para a Secretaria de Obras e Urbanismo, esse crédito suplementar no valor de R$1.135.000 é direcionado dentro da própria secretaria, para manutenção da obra, do urbanismo, para os maquinários agrícolas também, para as caçambas, para a rede escavadeira, para a patrola, para a estrutura, A Secretaria de Obras precisa desse suporte, em virtude que nós estamos acompanhando aí, as fortes chuvas que aconteceram e que podem voltar a acontecer. Então nós temos que estar precavido dessas situações, porque a Secretaria de Obras ela é a secretaria principal que ajuda, né, nessa reestruturação e dessas situações climáticas junto à Defesa Civil. Então, né, foi feita essa situação do projeto de lei, da aprovação pelos vereadores, para dar encaminhamento agora ao Executivo Municipal. E outros projetos que também tramitaram, né, na Casa Legislativa de ontem, projetos importantes que estão para análise, né, da Câmara Legislativa.
6: Na semana que vem, na segunda-feira, será feriado, aí foi alterado então o dia da sessão?
5: Então, é feriado do dia de Nossa Senhora Aparecida, dia 12, também dia das crianças, e daí na segunda, como seria o dia da sessão, né, pensei em passar para terça-feira, mas nós temos uma conversa com o Executivo, porque também está chegando o dia do funcionário público, né, e aí também em virtude daí dessa valorização dos profissionais, será feito então um dia de folga, né, de férias para eles, e a sessão nós acabamos então passando aí para quarta-feira. Então, para quem acompanha a sessão da Câmara de Vereadores, não esquece, na quarta-feira, né, será transmitido aí através da Rádio Líder.
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4: O Joaçaba Futsal tem mais um importante compromisso em casa neste sábado, às 19 horas, no Centro de Eventos da UNOESC. Só que não. Essa matéria está vencida. Desculpa aí. Era de sábado passado isso aqui. Você vai me perdoar, chefe? Vamos lá. Vamos para a Série B do Campeonato Brasileiro. Sport Recife contra o São Bernardo é hoje às 19h30. O Goiás joga às 20h30 contra o Atlético. Hoje ainda tem às 21h35, Ponte Preta contra o Juventude. Amanhã às 19h30, Operário contra o Botafogo de Ribeirão Preto. Amanhã tem Avaí e Londrina. Avaí pedindo para cair a cada rodada, né? CRB Atlético Goianiense joga amanhã às 20h30. O América Mineiro encara o Fortaleza também amanhã às 20h30. Mesmo horário e dia de Vila Nova e Cuiabá. Na quinta tem Náutico e Novo Horizontino. E o Ceará contra o Criciúma. Pela Série A do Campeonato Brasileiro, as partidas serão retomadas. Jogos da 29ª rodada, amanhã, às 19h30, Remo e Grêmio, Bragantino contra o Mirassol, essas duas partidas às 19h30, Internacional e Corinthians também às 19h30, Vitória e Chapecoense às 20h amanhã. Amanhã, às 20h30, tem Botafogo e Vasco da Gama, 21h30, Cruzeiro e São Paulo. Na quinta, às 19h30, tem Santos e Flamengo. Vai ser um joguinho. O Santos cresceu e o Flamengo é o líder. Atlético Paranaense contra o Atlético Mineiro na quinta, às 20h. Esses são os jogos aí, né? Então aí tem Fluminense e Curitiba na quinta e Palmeiras e Bahia na quinta, completando então essa 29ª rodada retomada da Série A do Campeonato Brasileiro após a data FIFA. Apresentamos o bloco de esportes.
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4: Estamos concluindo a edição do Líder Notícias desta terça-feira, dia 6 de outubro de 2026. Apresentação: Marcos Valnei, Central Técnica: Fabiano Machado, Redação: Matheus Mitterer, Reportagens: Matheus Mitterer, Marciele Pessoa e Odinei Gonçalves, Direção Geral: Mauro Roberto Valmórbida. Mais notícias a qualquer momento em nossa programação, no portal de notícias, líderfm1075.com.br e no Jornal do Meio-Dia, logo após o programa Manhã Líder, que começa na sequência da nossa programação.
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4: E aí, meu considerado e minha considerada, como é que

0: Então vem cá, me dá meu upa, iaiai, de reencontro, ai, vem cá, para de timidez, upa, iaiai, que abraço gostoso, bate fera, dá soquinho, pronto, estamos devidamente cumprimentados e preparados para trocarmos energias através do rádio.
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0: Bença mãe, bença pai, bença avó, bença avô, que seja esta terça-feira, dia 6 de outubro de 2026, abençoada, protegida, produtiva, que você possa aprender algo novo, que você possa dar mais um passo em direção às suas conquistas.
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0: Claro que eu estou trazendo comigo a competência profissional do meu amigo Fabiano Machado nos trabalhos técnicos e nós estamos prontos para cumprirmos mais uma vez essa missão que o rádio nos dá a cada amanhecer, a missão de mexer com a sua emoção, com a sua sensibilidade, com o seu astral até o meio-dia. Agradecendo a Deus mais um dia que nós estamos ganhando de presente, vamos fazer o nosso dever de casa, coração agradecido, distribuindo bênçãos e colocando o nosso espírito de pé. O nosso verdadeiro eu, a nossa essência divina, no leme do barco da nossa vida e em sintonia com o Espírito Santo da Santíssima Trindade. Que ele possa cuidar da gente, nos inspirar, nos proteger, nos dar sabedoria. Pra gente e pra aqueles que a gente ama. Gerson Rufino, pediram você ontem, não sei quem foi, não lembro, mas pediram. Então tá aqui, ó, vai passar.

As dores e os problemas vão passar. Nenhuma tempestade dura para sempre. Acredite em si, na sua força e na capacidade de superar cada desafio. Mantenha a fé em Deus, mesmo quando o caminho parecer difícil e

incerto, intransponível. Persevere, siga em frente e confie. Dias melhores certamente virão. Se está doendo, faça silêncio. Talvez consiga ouvir o sussurro de Deus dizendo: vai passar. Então, me passe o chimarrão.

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5: Estamos juntos em mais uma manhã, que delícia, que coisa mais agradável. Obrigado, terça-feira, por me levar até a casa, até o ambiente de trabalho desse povo querido, que todo mundo esteja bem, saúde física, mental, emocional, espiritual e financeira. É, temos que pensar assim, né? Saúde física, mental, emocional, espiritual e financeira. Pois é, é bom ter saúde mental, emocional, física e financeira também é bom, né? 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Vamos saber como é que tá o tempo.
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5: O que tá dizendo aqui é que vai ter chuva forte de manhã. Ainda chove no começo da tarde, as nuvens diminuem e o sol aparece. Mas já é de manhã, não tá com cara de chuva forte não, né, Fabiano? Deve ser um pouquinho mais tarde então, né? Bom, a temperatura começou com 15 e vai subir até 21, sensação térmica de 14 e 17, tem aí a possibilidade de 33,1 milímetro de chuva, 91% de chance disso acontecer. É bastantinho, né? 82 a 93% a umidade relativa do ar, vento de nordeste a 13 km por hora, rajada de vento pode chegar a 35 km também de nordeste. O sol nasceu às 6:01, vai se pôr às 18:28, a lua segue minguante para os próximos dias, Marconi. Tem chuva amanhã ainda, tá? 4,3 milímetros, pouca coisa. Temperatura 15:27, na quinta-feira tem uma chuvinha ainda, 6,6 milímetros, 20:27. E aí na sexta, filho, tem 21,4 milímetros e no sábado 15,3 milímetros. Mudou. Ontem estava prevendo que não choveria, né, amanhã. E aí vai chover já. Então nós vamos, de agora em diante, chuva até sábado. Domingo eu não vi ainda, tá bom?
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0: Muito obrigado pelo privilégio da sua companhia. Alô, Gabriel, e também a dona Fernanda, esposa dele. Muito obrigado, Márcio, da Oeste Baterias. Pensa num povo bom que se liga com a gente. Um abraço, Flávio Zanella. Muito obrigado, toda a família. Dona Aline, tá tudo bem? Obrigado, dona Lourdete. Obrigado, dona Silvana. Gente, deixa eu falar para você. 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Bom, hoje nós temos de novo uma pizza e uma coca para vocês. Mas de novo, é o que está tendo para a gente fazer. Vamos melhorar isso aí. Prometemos. Mas por enquanto vai ser. Só na quinta-feira que tem a leve de diferente, né? Deixa eu ver aqui, vamos lá pro nosso WhatsApp. Então tem uma pizza e uma coca para um de vocês que vão me ajudar. Começou com o seu Ari hoje? Ô, seu Ari, bom dia!
1: Bom dia, Marcos Lomé. Ari aqui do Santa, me escreve no sorteio, coloca meu nome de bonete, Kellen Kathleen, sogra Inês Munari, neta Maria Júlia, e amigos Alpino e Marino, na oração do Padre Manzotti.
0: Tá feito.
1: Se puder, manda uma música para mim da Paula Fernandes, Mineirinha Ferveiro, tá bom?
0: Obrigado,
1: um abraço, um excelente dia para todos.
0: Igualmente, para todo mundo aí em casa. Bom dia para o Ivo, que manda mensagens bíblicas para a gente. Desejamos o mesmo para ti, com muita fé, para encarar os problemas e os desafios da vida. Bom dia!
2: Bom dia, Marcos. Eu tô pedindo oração para mim, para minha família e para Juliana, nada internada ainda. E se tiver sorteio, depois do sorteio, faz favor, tchau, bom dia.
0: Bom dia, minha amiguinha. Obrigado, sua bênção. Bom dia, Nelizinha.
3: Bom dia, meu amigo Marcos Vonei, a Neli da Estação. Coloca minha família e amigos na bênção do Padre. Hoje, em especial, coloca na bênção do Padre, na agenda do aniversariante, aniversário da minha sogra Saleta e Lorenzão. De todos nós aqui de casa, do filho Natan, das netas Gabriela, Rafaela e Bianca, e da nora Neli. Obrigado, meu amigo.
0: Obrigado você, parabéns para dona Salete Lorenzon, que hoje está de aniversário, a mãe do Anatan. A senhora fica muito triste quando eu digo aqui que o seu marido, seu filho é mandado pela mulher dele? Fica não, né? Sabe que é brincadeira. Parabéns, dona Salete, que seja uma etapa muito feliz na sua vida. Obrigado, Deli, por escolher o nosso programa para registrar essa data tão especial. Bom dia, Marcos Alney. Deus abençoe sempre todos nós. Põe hoje à noite. O que é isso? Force do Pupo. O que que tem a ver, noite? Não tinha nada a ver. Sou eu, a Pete, fica com Deus. Vamos ver o que que o Fabiano vai fazer com essa música aí. Eu não tenho mais poder nenhum de decidir o que vai ser tocado e o que não vai ser tocado. Bom dia.
4: Meus amigos da Rádio Líder, Edito Bianchini aqui do Fátima. Coloco meu nome na bênção do Padre, do Matheus Rodrigues Sauer, da Isabel Rodrigues e da Dirce Lovatel. Se tiver sorteio, me coloca. Fala uma música hoje aí de Eduardo Costa. Qualquer uma dele.
0: Tá bom,
4: filho. Muito obrigado. Uma boa terça-feira para todos.
0: Para ti também. Muito obrigado. Paula Fernandes, menina, vem aqui agradar os ouvidos do seu Arimatos, Mineirinha Ferveu.

0: Muito bem, tá aí o ritmo de Paula Fernandes, Mineirinha Ferveu.
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0: 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Vamos fazer o quê? Voltar pro WhatsApp? Vamos lá, que meu povo tá chegando com força hoje, hein? Bom dia, meu amigo Marcos Valnei, tudo certo? É o Luciano de Vargas, tô passando para parabenizar a programação, agradecer por suas mensagens maravilhosas que animam o nosso dia, coloco meu nome e o do meu filho Cauã Santiago de Vargas no sorteio. Baita abraço pra ti, amigão, e um excelente, abençoado dia pra todos nós. Igualmente, filho, obrigado, tá? Aqui mandaram um salmo pra gente, quem foi essa aqui? Deixa eu ver o nome dela. Guerreira Nair, valeu, dona Nair, obrigado pela audiência aí. Bom dia!
1: Bom dia, Marcos Unir. Aqui é a Natalina Sul, do bairro São Jorge. Peço para você me colocar na bênção do padre, meu neto Henrique Manuel e para minha família. Quero concorrer do sorteio. Coloco meu neto Henrique Manuel no sorteio. Tenha um bom dia.
0: A senhora também. Muito obrigado. Bom dia.
2: Bom dia, Marcos Valnei. Sou a Tiffany da Caspires.
0: Oi,
2: para participar do sorteio e quero colocar minha mãe crescendo na casa do sorteio. E também uma zembra que a gente está com o sorteio também. Muitos beijos a todos e uma ótima manhã.
0: Valeu, obrigado. E agora é a Cristiane, bom dia.
3: Bom dia, meu grande amigo Marcos Valnei. Seja bem-vindo novamente em minha casa. Sou a Cristiane da Cas, do bairro São Jorge, e estou passando por aqui e posso desejar a todos uma excelente terça-feira. Quero participar do sorteio, meu amigo, e se possível colocar a Maria Alice e a Tiffany da Casa do Sorteio também. Quero pôr a minha família as orações do Padre Reginaldo Manzotti e, se possível, escutar a música Santa Maria, dedicando a todos os ouvintes desta rádio maravilhosa. Desejo a todos um ótimo dia. Beijos, beijos, beijos.
0: Beijo, gratidão pelo seu tempo e atenção. Bom dia.
4: Bom dia, Rádio Líder Inês Cordeiro. Quero participar do sorteio. Coloco Alexandre, Edilane, Ronildo, Eliana, Simone na benção do Padre Manzotti. Um grande abraço.
0: Muito bem, outro para a senhora, obrigado pela atenção. Bom, em homenagem inclusive à sogra da Nelly, banda Passarela, canta sogra aí.

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7: Somos eternas crianças brincando de ser feliz. E vamos brincar, vamos contar que somos felizes, porque a vida é tipo de um eco, né? Quando você grita para ela coisas boas, ela responde com coisas boas. Já viu o eco? Você grita, o eco responde, né? A vida é assim, é um eco. Agora, se você ficar jogando pro eco só problemas, ele vai devolver problemas. Então jogue fé, disposição, confiança, coragem. Jogue coisas boas para que a vida te responda com coisas boas. 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Será que ainda tem pra gente comprar e ler? Leve a criança que ainda mora em você, que existe em você, pra tomar um sorvete, pra tomar uma Coca-Cola, pra passear no parque. 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Vamos lá, vamos voltar para o nosso WhatsApp. Não podemos perder o contato com a essência da nossa criancice, né? Cadê os meus? Tá aqui, ó. Tá aqui, desci. Bom dia!
8: Bom dia, Marcos Ronei. Tudo de bom para você. Eu queria oferecer o programa de hoje para minha família da Castro, família de Oliveira, e também para todos que moram aqui no bairro São Jorge. Aqui quem fala é Oliva de Oliveira da Castro. Quero participar do sorteio. Coloca nós no Padre Reginaldo. E também peço a música Quem Sou Eu Sem Jesus, com o Padre Alessandro. Tudo de bom para vocês e muito obrigado.
7: Obrigado eu, Dona Oliva. A família da casa, né? A avó, a filha e a neta já participaram do programa. Muito obrigado, família da casa, por aceitarem a nossa forma de ser aqui, tá? Bom dia, Dona Carma.
9: Bom dia, é Carma Jussara dos Santos. Queria participar do sorteio da benção do padre. Mandar um abraço para vocês. Fique com Deus.
7: A senhora também. Saúde aí. Vamos lá. Bom dia.
10: Bom dia, Valmeia. É Cláudia Ricardo de Santa Teresa.
7: Oi, Cláudia.
10: Meu nome no sorteio. Tô ligadinha aqui no programa e uma ótima terça-feira a todos nós.
7: Obrigado. Dona Santina, bem-vinda. Bom dia.
11: Bom dia. É Santina Coreia dos Santos, moro no bairro Santa Teresa, perto de Espinheirinho. Queria oferecer com meu esposo José Fred dos Santos e foi no sorteio eu e
7: Valeu, Dona Santina, muito obrigado pela sua atenção, tá bom? Pelo seu tempo investido no programa. Eduardo Costa, venha cá agradar os ouvidos de Edith Bianchini, que pediu para ela e para mim.

0: Aí, pra você, sucesso nessa manhã, líder. Legal, Eduardo Costa cantando pra ele e pra mim.
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0: 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Bom, vamos voltar para o nosso WhatsApp, deixe-me ver. Aqui a Salete Rosa mandou uma mensagem de bom dia, te desejamos a mesma coisa, tá bom, amiguinha? Brigadão. Bom dia!
1: Bom dia, Marco Vonei, quero participar do sorteio, sou Luciano Pico do Vila Rica, tudo de bom, um abraço pra
0: tudo
1: vocês.
0: Tudo de bom, lá, tudo de bom, seu Luiz, muito obrigado. Bom dia, feliz terça-feira, gostaria de participar do programa hoje com a música É Pra Lá Que Eu Vou, com Bruno e Marrone. Muito obrigado, Angélica. Bom dia, Marcos Alney. Me coloque no sorteio, Terezinha Conte. Abraço, obrigado, dona Terezinha. Minha amiga Sueli Gomes, bom dia.
2: Bom dia, meu amigo Marcos Valney. Meu nome é Sueli Gomes. Me coloca no sorteio de hoje. Coloque a minha filhada na bênção do Padre Manzotti, Camille Borba, e meu filhão Rafael Gomes Lira. E toda a família. Tá bom, amigo? Um abraço e um abençoado terça-feira pra vocês.
0: Igualmente, amiguinho.
2: Se for possível, quero ouvir aquela música Maria Passa na Frente. Tá bom, amigo? Um abração.
0: Outro pra ti. Eu toquei ontem essa aí, viu? Então não vai dar tempo de tocar hoje, não. Obrigado. Mas é o meio da semana aí, pra frente a gente toca de novo, que o pessoal gosta muito, né? Bom dia, Marcos Fonley. Tudo bem? Me coloco no sorteio, Elisângela Mota e o marido Marcelo Rosalém. Obrigada. Ótimo dia. Dona Áurea, bom dia.
3: Bom dia, Marcos Fonley. Eu queria que me colocasse na bênção do Padre Reginaldo Manzotti, eu e todas as pessoas doentes e idosos. E também queria participar do prêmio, se tiver. E a música pode ser... Ah, coloquei numa ali, tá?
0: Tá suave.
3: Beijo grande pra ti, tudo de bom, meu amigo. Graças e... Muitas graças pra vocês aí.
0: Amém. Beijos. Pra senhora também, beijo, sua bênção. De Paulo e Paulino chegando pra enfeitar amanhã, líder. O que é que eu sou sem você?

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É bem em frente à Rádio Líder, tá? Fala com a Simone, fala com o Anderson ali. Vamos conhecer o santo do dia, saber quem é ele e pedir a sua bênção e a sua proteção. O santo do dia 6 de outubro é São Bruno da Calábria, também conhecido como São Bruno de Colônia, sacerdote e fundador da Ordem dos Cartuchos. Nasceu em Colônia, na Alemanha, por volta de 1030-1032. Não existe uma precisão quanto à data. E veio de uma família nobre. Estudou e lecionou teologia em Reims, na França, onde atuou como reitor e cônego, destacando-se por sua inteligência e defesa da moral eclesiástica contra a simonia, a venda de cargos sagrados. Desejando uma vida de profunda contemplação, silêncio e pobreza, retirou-se com companheiros para a região montanhosa de Chartreuse, a Cartuxa, da França, em 1084, dando origem à rigorosa Ordem Cartuxa. Foi chamado a Roma pelo Papa Urbano II, seu antigo discípulo, para atuar como conselheiro, mas logo obteve permissão para retornar à vida monástica na Itália, onde fundou o Mosteiro de Santa Maria de Arnum, na Calábria. Faleceu em 6 de outubro de 1101, na Calábria, sendo venerado por sua vida de austera oração. Nesta mesma data, a igreja também recorda Santa Maria Francisca das Chagas e São Ságar, bispo e mártir. Então, que estes santos possam rogar por nós. César e Paulinho completando o quadro Santo do Dia.

0: Linda, linda, Santa Maria do Brasil, César e Paulinho.
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6: Muito bem, estamos de volta com essa festa de sucessos, de amizade. 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Voltando pro povo? Voltando pro povo. Deixe-me ver onde é que eu parei. Aqui na Dona Vitalina Pituco, bom dia.
7: Bom dia, Marco Vinei, bom dia, tudo bem com você? Marco Vinei, ontem nós rezamos, né? É. E hoje você vai concordar então da Lajota? Então chuta a Lajota hoje. Tá bom?
6: Mas se eu coloca chutar a Lajota, vai doer a unha.
7: Você com a tua família. E você disse que o Gabi não tá? Quem é que tá no lugar do Gabi?
6: É o Fabiano
7: então,
6: Machado.
7: Coloca esse ali que tá no lugar do Gabi, tá? Coloca tudo na ração e daí no sorteio também, tá bom? Obrigado, um abraço, até amanhã.
6: Quem tá comigo é o Fabiano Machado, porque o Gabi foi-se. Foi-se de férias, né? Depois ele volta. Obrigado, Dona Vitalina. Bom dia! Que mensagem linda! Toca uma música do João Paulo e Daniel. Quero participar do sorteio. Coloque Dair Benedetti, Ana Júlia Fink e a mãe Ivenilda Erics. Tá bom. Vão tocar lá na sofrência uma do João Paulo e Daniel, tá? Bom dia, Dona Célia.
8: Bom dia, Marcos Almei. Ótima terça-feira para você e para todos que estão na escuta do programa. É a Célia, me coloca no sorteio e também coloca a Delci. Um abraço, amigo. Fica com Deus.
6: Você também, muito obrigado, família aí. Bom dia, meu amigo Marcos Valdeio. Eu gostaria de ouvir Rio Negro e Solimões morrendo de amor. Obrigado, amigo, quem fala é Elda Guarani. Beijos também, então, ué. Tocar lá na sofrência também, tá bom, dona Elda? Vamos tocar música, filho? Tem mais um aqui? Então vamos lá, mais um aqui. Bom dia.
9: Bom dia, Rádio Líder. Coloque eu e meu marido, Ivanir Edemir Ferrari,
7: a benção do padre Reginaldo Manzotti. Hoje estamos completando 53 anos de casado.
6: Eita, coisa linda.
7: Quase 60 anos que se conhecemos. Que Deus abençoe nós e toda a nossa família. E se tiver sorteio, me coloque no sorteio de hoje, tá? Manda uma música bem bonita pra nós.
6: Beleza, ela falou.
7: Não é todo mundo que chega lá, tá?
6: Tá joia.
7: Bom dia.
6: Parabéns, que Deus siga cuidando dessa união, desse relacionamento, desse entrelaçar de almas, né? Ela falou o nome do marido? Então nós vamos procurar aqui pra colocar lá na agenda, tá bom pra vocês? Parabéns, que coisa linda. Tocando música, Bruno e Marrone, pra lá que eu vou, para Angélica Silva.

0: Ritmo contagiante nessa manhã, líder Bruno Marrone, pra lá que eu vou.
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3: 9 da manhã.
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6: Uma colisão frontal entre dois carros deixou feridos na tarde desta segunda-feira, dia 5, na BR-282, em Joaçaba. O acidente aconteceu por volta das 16 horas, nas proximidades do CPJ, e envolveu uma Honda HR-V e um Chevrolet Corsa Classic. No Corsa estavam 3 pessoas. 2 já haviam sido encaminhadas pelo SAMU quando os bombeiros chegaram. Uma mulher de 33 anos que estava no banco do passageiro foi ejetada do veículo com impacto. Ela permaneceu consciente com sinais vitais estáveis, mas apresentava dores na região cervical e pelo corpo. No HR-V, uma mulher de 48 anos também ficou ferida. Para garantir a retirada com segurança, os bombeiros utilizaram equipamentos de desencarceramento e retiraram a vítima pelo porta-malas. A ocorrência mobilizou equipes do Corpo de Bombeiros, SAMU e Batalhão de Operações Aéreas. As vítimas foram encaminhadas para atendimento hospitalar. Com informações para a Rádio Líder FM, Marciele Pessoa.
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0: 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Gente da rodagem, obrigado pela carona aí, tá? Se cuidem, que São Cristóvão vos acompanhe. 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Regressando para o WhatsApp mais frequentado do rádio de Santa Catarina. Bom dia.
1: Bom dia, Marcos Valneia, Neiva Machado, Nossa Senhora de Fátima, me coloca no sorteio. Coloca a família Soares de Lima, Machado da Silva, na bênção do Padre, em especial minha filha Dayana Soares de Lima. E hoje peço a música O Vento com os Monarcas. Abraço, beijos, amigo.
0: Obrigado, eu estava esquecendo que agora é o horóscopo, né, Fabiano? Vamos lá.
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0: Bora falar com Áries. O dia favorece iniciativa e decisões que você vinha adiando. No amor, uma conversa sincera pode aproximar você de alguém especial, viu, Ariano? Touro, a estabilidade será o seu ponto forte hoje, especialmente nas questões financeiras. Evite insistir em situações que já demonstraram precisar de mudança, Taurino. Gêmeos, sua comunicação estará especialmente afiada, facilitando acordos e novas conexões. No campo afetivo, uma surpresa pode mudar o ritmo do dia. Tomara que seja boa essa surpresa, né, Geminiano? Câncer, reserve um tempo para cuidar das suas necessidades emocionais. No trabalho, mantenha calma diante de cobranças e confie mais na sua experiência, canceriano. Leão, sua presença ganhará destaque, abrindo espaço para reconhecimento e novas oportunidades. No amor, demonstre seus sentimentos sem esperar que o outro adivinhe, leonino. Virgem, um assunto pendente pode finalmente encontrar uma solução prática. Organizar prioridades ajudará você a terminar o dia com uma sensação de dever cumprido, viu, virginiano? Daqui a pouco tem as previsões para Libra, Escorpião, Sagitário, Capricórnio, Aquário e Peixes.
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0: Anunciando que o Michel Teló está chegando para cantar amanhã, sei lá,

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7: Era demais a tua companhia, muito obrigado pela sua audiência. 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Bom, já são 9h14, tem um segundo turno? Vamos lá.
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7: O assunto agora interessa a Libra. O equilíbrio entre razão e emoção será fundamental nas decisões de hoje. O encontro ou conversa pode trazer uma nova perspectiva para a sua vida amorosa, viu, Libriano? Escorpião, sua intuição estará forte, ajudando a perceber aquilo que não está sendo dito. Evite alimentar desconfiança sem antes buscar informações claras. Pega leve, Escorpião. Sagitário. O dia traz vontade de experimentar algo diferente e sair da rotina. Uma oportunidade inesperada pode surgir justamente quando você estiver disposto a arriscar. Tá bom, Sagitário? Capricórnio, concentre-se no que realmente pode trazer resultados concretos no amor. Menos controle e mais espontaneidade podem tornar o dia muito mais leve, Capricórnio. Aquário, ideias novas poderão chamar a atenção, principalmente no trabalho ou nos estudos. Uma pessoa próxima pode revelar uma informação que muda seus planos, Aquariano. Peixes, sensibilidade e criatividade estarão em alta, favorecendo atividades que envolvam imaginação. No amor, siga sua intuição, mas não deixe de observar os fatos. Valeu, Pisciano! Horóscopo do dia volta amanhã. Toca a música, filho? Vamos lá, então. Pupo, Force, para Pitch.

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2: Gratidão a você que se liga com a gente a partir de agora. Estamos juntos trocando energias através da Manhã Líder, através da Rádio Líder. 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Então fica na Leve então, por enquanto. Vamos voltar lá pro WhatsApp? Vamos lá, deixe-me ver onde é que eu parei, eu tenho que descer agora que eu estava lá em Simão pegando as orações. Bom dia, gostaria de participar do sorteio de hoje, Elaine Santos e Uriel Pimentel, se for possível tocar 1, 2, 3 bênçãos que não tem fim. Acho que nós ganha, né? KKK, faz tempo que não ganhamos. E também gostaria de pôr o sogro no as aniversariantes, 56 anos, Almir Pimentel. Boa, vou tocar lá. Tomara que vocês ganhem então, né? Fazer o quê? Bom dia.
3: Bom dia, meu amigo Marcos Valnei, tudo bem? Aqui é Neuci Parisotto, primão do Boa Vista. Ah, me coloca eu e minha família aí na bênção do padre Manzotti. E colocar também eu, meu marido Ivanir, primão, minha filha Daniela, meu netinho Joaquim, meu filho Rodrigo no sorteio aí. E pode ser uma do Tiaguinho, se der. Tá bom? Linda mensagem, um abraço, fica com Deus, em té.
2: Em té, brigadão. Simone tá falando com a gente, bom dia.
4: Bom dia, Marcos Valnei, aqui é Simone do Centro de Ovaldo Oeste. Me coloca no sorteio de hoje, me coloca também meu esposo Dionísio Pedroso e minha filha Diana Pedroso. Desejo a todos um ótimo dia, obrigada.
2: Obrigado, eu. Voltando aqui, deixe-me ver quem é que tá chegando. Bom dia, Marcos Valnei. Tudo bem com você? Sou a Rose de Oliveira, da Senadora Eusébio, e gostaria de participar do sorteio. Coloca o nome da minha filha, Manuela, também no sorteio. Obrigado. Claro que sim. Bom dia, José.
5: Bom dia, Marcos Valnei. Coloca meu nome, do meu filho Adriano Fernando Santos e toda a minha família na bênção do padre Reginaldo Manzotti. Coloca meu nome, do meu filho também no sorteio. Eu tô
2: ótimo,
5: uma terça-feira, um abraço.
2: Outro pra ti, vamos tocar música, filho? Vamos lá, tá pintando pra vocês mais um sucesso. Cleiton Borges, uma só lajota. Pega aí, dona Vitalina Pituco.

0: Eita, tá aí nas canelas da dona Vitalina Petuco, a Lajota.
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0: Muito obrigado, pelo privilégio da sua companhia. Eu vou abrir um negócio aqui que eu me perdi. Eu tenho que abrir de novo. Dá licença aí que eu vou demorar um pouquinho. Eu apaguei um texto que não era pra apagar, viu? Vou ver. Ah, meu Maria, deixa eu ver aqui, rapaz, tinha apagado esse texto aqui sem querer. 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Então tá bom. Vamos voltar pro povo? Vamos regressar para o convívio da nossa gente. Bom dia!
1: Bom dia, Marcos Bonney. Põe a minha família na benção do meu padre Mesote aí. E manda uma música pra mim, do Amado Batista, e me põe no sorteio. Quem fala, Marisa Varela.
0: Valeu, Marisa. Obrigado pela audiência e toda a família Varela. Bom dia, Marcos Bonney. Tô ligada na programação Ivete Ramos. Coloca no sorteio. Coloca toda a família no Padre Reginaldo. Obrigada. Eu que agradeço, fia. Bom dia.
2: Bom dia, Marcos Vaneio Valdemar de Nossa Senhora de Fátima. Coloca no sorteio e toca a música É o Amor com Zezé de Camargo e Luciano. Feliz para alguém que mora no meu coração e não paga aluguel.
0: Ah, esse sim, hein? Só tem um problema, já tem um pedido lá do Zezé e Luciano, então vou tocar aquela lá, chegou antes, tá bom? Não fique bravo, que o seu coração continue abrigando o amor da sua vida. Bom dia, gostaria de participar do sorteio de hoje da Lina Rec Pimentel, e se for possível pôr o filho Almir Pimentel no aniversário 56 anos, põe na benção do padre, se for possível tocar Sítio do Vovô, nós não tocamos ontem Sítio do Vovô, então não dá para repetir hoje, né? Senão fica muito a mesma música. Obrigado, parabéns pro filhão aí. Seu Jandir, bom dia.
3: Olá, bom dia, Vanei. Aqui o Jandir da Vila Rica.
0: Você tá bom?
3: Queria,
0: filho,
3: participar do sorteio e pedir a música hoje do Maicon Sulma e Paulo Massada. Não diga Deus, tá bom? Beleza? Um abraço. Fica com Deus e tenha uma boa semana. E coloca a família Eduardo tudo na benção, faz umas altas, vocês todos, tá? Beleza? Um abraço, fica com Deus.
0: Falou, filho, brigadão. Quem é que tá aqui? A dona Tere, bom dia.
4: Bom dia, Marcos Vanei. Me coloca na benção do padre Reginaldo e no sorteio. Boa terça-feira, amigo. É a Tere de Santo Antônio.
0: Obrigado, amiguinha. Mais uma, Fabiano. Fabiano tá querendo colocar vocês no ar, tá vendo? Deixa eu ver, bom dia.
5: Bom dia, Marcos Vanei. Bom dia a todos aí. Aqui é o Claudir Maia, do bairro Rupi. Me coloca no sorteio, coloca meu neto Antônio Miguel Borba aí também pra participar aí. Ainda mais uma ótima terça-feira a todos aí, tudo de bom.
0: Obrigado, irmão, obrigado. O que que acontece agora, filho? Tietê, bom dia. É eu que falo?
6: Oi, Marcos Vanei, bom dia, tudo bem? É a Tietê do Santa Teresa. Quero participar do sorteio, se tiver, eu, a Michelle, Giovanni e a Giovana. Coloca a família Munari na bênção do padre. Seu Irani já de Bicaré. Eu, pela minha saúde, para todos os doentes. A música pode ser qualquer uma. Beleza?
0: Beleza.
6: Um abraço e um bom dia.
0: Valeu, obrigado. Mandar pra Ivonete Recalcati, que adora essa música, o Vento, e pra Neiva Machado também, os Monarcas cantando.
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0: Os monarcas enfeitando a manhã líder, o vento.
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0: Pois é, eu tava vendo aqui que no clima tempo mudou a mudança aí de chuva, tá? Tava prevendo mais chuva e agora tá que o sol vai ser com muito dia, sol com muitas nuvens durante o dia e períodos de céu nublado, noite com muitas nuvens, mas deve chover apenas 1,3 milímetros, é um chuvisquinho, tá? Mas também, fi, depois nós vamos viver debaixo de água, tá? Vamos viver debaixo de água. Na quarta-feira, amanhã já chove 6,6, na quinta 6,2, na sexta 7 milímetros, no sábado 14,1, no domingo 9,9 milímetros, na segunda cai água pra caramba 39,7, na terça 23, na quarta 1 milímetro, depois volta a chover mais ainda na quinta com 18,5. Ô São Pedro, nós não moramos lá, né? Como é que é o nome daquela cidade lá perdida de Atlântida? Não moramos em Atlântida pra viver debaixo d'água, tá louco, ué? Chuva toda semana, então, praticamente. Vamos lá, então, trazer o meu... Não, vamos para as loterias agora.
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0: Vamos para a loteria, começando com a Loto Fácil, concurso 3.797. Ninguém acertou os 15 números, acumulados 5 milhões para hoje à noite. 14 acertos paga 2.289, 13 acertos 35, 12 acertos 14, 11 acertos R$7. Quina, concurso 7.135, 16, 18, 43 e 80. Ninguém acertou os cinco números, 25 milhões para hoje à noite. Ah, se Deus me ouvisse e mandasse para mim aquela grana ingrata que um dia eu perdi. 4 acertos paga 7.140, 3 acertos R$103, 2 acertos R$426. Então, quina hoje, 25 milhões, tá? Lotomania, concurso 2.984, ninguém acertou os 20 números. Para amanhã, 9.300.000, 19 acertos paga 41.000, 18 acertos 2.429, 17 acertos 269, 16, 46, 15 acertos 10.040, ninguém acertou, 0 ponto. Dupla Sena, concurso 3017, primeiro sorteio, 5, 6, 22, 23, 37, 38. Aí quem é que vai acertar um trem desse, vi? Segundo sorteio, 5, 8, 20, 31, 42 e 48. No primeiro sorteio ninguém acertou. Então, 7 milhões e 100 para amanhã. 5 acertos paga 6.107. Teve gente que ainda acertou 5 acertos com esses números. 4 acertos paga 127. 3 acertos, 3 e 14. No segundo sorteio, ninguém acertou 6 números. 5 acertos paga 6.413. 4 acertos, 118. 3 acertos, 3 e 18. Ontem teve dia de sorte, concurso 1.315. 2, 9, 13, 15. 17, 19, 26. Ninguém acertou 7 números. 2 milhões e 900. Para hoje à noite, 6 acertos paga 2.383, 5 acertos 25, 4 acertos R$5. Outubro paga 2,50. Ontem também teve Super 7, concurso 907, coluna 16, coluna 20, coluna 32, coluna 41, coluna 51, coluna 64, coluna 7.

0: O si no, Rúligas, pensé para Dayane que Deus derrama todas as bênçãos sobre ela e a mãe dela. E a minha comadre Selma de Luzé, minha esposa Natália e todos meus amigos de sempre. Coloco lá no sorteio.
1: Valeu, filho. Obrigado. Bruna de Queiroz, bom dia, meu nome é Bruna de Queiroz, gostaria de colocar os pais Alberi Rodrigues de Queiroz e Maria Salete Dalpiva de Queiroz na bênção do padre Reginaldo Manzotti, também Filomena Dadaut, Antônio Carlos de Barros e Deusa Marnatos, todos pela saúde, além de todas as almas do purgatório, muito obrigado. Tá colocado então, Bruninha. Vera, bom dia!
2: Bom dia, bom dia, Valnei. Bora tomar um café passado com pão de milho e melado?
3: Ah, é brincadeira.
2: Meu Deus, e um queijo sim passando no melado. Pensa, imagina aí que coisa boa, né?
1: Eu tô imaginando.
2: Então, Valnei, hoje vamos com o Eduardo Costa. Pode ser pronto, falei, na hora da sofrência?
1: Eu vou
2: beijão,
1: tentar.
2: Beijão, Valnei, no teu coração. E pode deixar que eu tomo um café pra ti aqui, tá? Beijo, beijo, beijo.
1: Eu ia te xingar, mas em respeito à nossa amizade e por você ser uma senhora de família rica, eu vou me abster de te xingar. Mas eu fiquei com muita vontade. Obrigado, Vera. Beijo da Mari também. Bom dia, Marcos Aldei. Por gentileza, me coloca no sorteio Aline Balan. Se possível, colocar meus filhos no sorteio Miguel Balan e Samuel Balan. Obrigado, amigo. Eu que agradeço, amiguinha. Bom dia, Marcos Valdez. Sou Inês Barão. Mensagem, música maravilhosas, programa top. Quero participar do sorteio. Gratidão. Obrigado, dona Inês Barão. Tem música pra vocês aqui na Manhã Líder. Tiaguinho, buquê de flores pra Delci Primão.
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0: Reta final da primeira parte do programa. 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Gente, terminou a primeira parte do programa. Vou deixar vocês com a saideira. A música que o seu Ivo Dutra pediu. Todo mundo, menos eu, com participação da Ana Castela. Hugo Guilherme chegando. Vem aí o Padre Reginaldo Manzotti, 10h36 aproximadamente. Eu volto com as orações. Fiquem aí, até daqui a pouco.
1: Ana Castela, Hugo Guilherme. Parece que eu já quero sentar aqui num bar em Goiânia.

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2: Um idoso de 71 anos foi preso após ser flagrado transportando cerca de 450 cigarros eletrônicos e medicamentos de origem estrangeira escondidos no compartimento do motor de um carro. A abordagem aconteceu por volta das 6h15 da manhã desta segunda-feira, dia 5, no entroncamento da SC-355 com a BR-153 em Concórdia. Segundo a Polícia Militar Rodoviária, o motorista demonstrou nervosismo durante a fiscalização e acabou admitindo que transportava mercadorias escondidas na parte frontal do veículo. Além dos cigarros eletrônicos, também foram encontrados diversos medicamentos estrangeiros, incluindo substâncias utilizadas para emagrecimento. Os policiais também apreenderam um celular e pouco mais de R$ 2.000 em dinheiro e cheque. O homem foi preso e encaminhado à Polícia Federal em Chapecó. Já os cigarros eletrônicos e o veículo foram destinados à Receita Federal em Joaçaba. Com informações para a Rádio Líder FM, Marciele Pessoa.
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4: 10 horas.
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1: Louvado seja nosso Senhor Jesus Cristo, para sempre seja louvado. Queridos filhos e filhas, é terça-feira da Jesus das Santas Chagas. Eterno Pai, eu vos ofereço as Santas Chagas de nosso Senhor Jesus Cristo para curar as de nossas almas. Colocando e ofereço este programa a todos os mensageiros e mensageiras das capelinhas de Jesus das Santas Chagas. Ofereço esse programa a todos que recebem as capelinhas nas suas casas e a todos que rezam o terço das Santas Chagas comigo. Sintam-se incluídos nesta oração. Quero saudar a todos em plena novena de Nossa Senhora Aparecida. Segundo dia, Nossa Senhora Aparecida, rogai por nós. Nossa Senhora Aparecida, rogai por nós. Saúdo a partir da Rádio Evangelizar, de onde tudo começa. As rádios irmãs, cujos nomes cito neste momento. Rádio Líder FM, de Arvaldo Oeste, Santa Catarina. Saúdo a você pela TV Evangelizar, sinal digital em todo o país, em várias cidades, canal aberto, pelo YouTube Padre Manzotti Oficial e também pelo aplicativo da Associação Evangelizar é Preciso e todas as plataformas digitais. Mais uma vez, é terça-feira das Santas Chagas de Nosso Senhor Jesus Cristo. É o segundo dia da novena de Nossa Senhora Aparecida. Em nome do Pai, do Filho e do Espírito Santo. Amém. Naquele tempo, Jesus entrou num povoado e certa mulher de nome Marta recebeu em sua casa. Sabemos que o povoado era Emaús. Sabemos que nesta casa viviam três irmãos: Marta, Maria e Lázaro, aquele que futuramente ele reanimaria, ressuscitaria. Sua irmã, chamada Maria, sentou-se aos pés do Senhor e escutava sua palavra. Marta, porém, estava ocupada com muitos afazeres. Ela aproximou-se e disse: Senhor, não te importas que minha irmã me deixe sozinha com todo o serviço? Manda que ela venha me ajudar. O Senhor, porém, lhe respondeu: Marta, Marta, tu te preocupas e andas agitada por muitas coisas. Porém, uma só coisa é necessária. Maria escolheu a melhor parte e não lhe será tirada. Queridos irmãos e irmãs, você que está me acompanhando, Marta e Maria, duas irmãs. Marta, certamente preocupada em bem receber o hóspede, também um gesto profundo de amor, preparar o leito, preparar a comida, preparar as coisas da casa, mas estava agitada por demais, preocupada demais, e se queixa a Jesus. Maria, por sua vez, estava sentada, escutando a palavra do Senhor. Aqui não façamos juízo de valor. Na verdade, somos chamados a ter um pouco de cada uma delas. De Marta, em termos sempre essa atitude de acolhida, de presteza, de hospitalidade, de bem servir. Mas de Maria, aprendamos que a melhor parte, sentar-se e ouvir, acolher o Mestre no coração, ter os olhos fixos nele. Ela estava escutando, sentou-se, sem pressa. O fato de sentar-se quer dizer: Senhor, eu quero te ouvir por inteiro. Hoje, nós rezamos a Jesus das Santas Chagas e vamos pedir que essas virtudes nos sejam dadas. De Marta, o acolhimento, a hospitalidade, o esforço de receber bem, acolher. Mas de Maria, Maria, a irmã de Marta e de Lázaro, que nós fixemos nosso olhar no Senhor e que possamos beber desta fonte inesgotável que vem deste coração transpassado, que vem da palavra que Jesus nos dirigiu, da palavra de Deus. Senhor, cure as minhas agitações e preocupações demasiadas, mas também cure, Senhor, se porventura eu me omitir de acolher, de eu me omitir de servir. Cure-me, Senhor, se a agitação da vida não me deixa escutá-lo, se as preocupações do mundo sufocam a tua palavra. Este é o apelo do Evangelho, mas eu convido você, o que você quer colocar como apelo hoje, por intercessão de Nossa Senhora? Qual apelo que você quer fazer, Jesus? Eu quero te entregar estas preocupações de hoje, estas preocupações da vida. Eu quero te entregar a tribulação que estou passando. Eu quero entregar, Senhor, esta doença que está me visitando e... Ah, Senhor, seja ela física, seja ela espiritual ou afetiva, eu peço, Senhor, a cura. Derrama, Senhor, venha derramar uma gota do teu sangue, Jesus, e eu serei curado. Venha derramar, Senhor, o teu sangue redentor em minha vida e minha história. Cure, Senhor, esta ferida que está aberta, esta pessoa que está com diagnóstico de câncer. Cure, Senhor, esta pessoa que está abatida, esta pessoa que está agitada por problemas financeiros e não sabe por onde caminhar. Mostre um caminho, Senhor. Vem, Senhor Jesus, cure esta pessoa que está com a mão no estômago, tamanha dor que sente, esta pessoa que está com fibromialgia e está sentindo muita dor. Cura, Senhor Jesus, esses males como um sinal do teu amor, o teu sangue redentor derramado sobre todos nós, sobre o Brasil, neste tempo forte em que precisamos da tua intervenção. Venha derramar, Senhor, o teu sangue redentor sobre a tua igreja, sobre o nosso Papa Leão XIV, sobre os bispos, os sacerdotes, os leigos, sobre toda a igreja. Senhor Jesus, nós te entregamos esta hora, Senhor Jesus das Santas Chagas. Nós queremos mergulhar nas tuas chagas redentoras. Nós queremos, Jesus, mergulhar nessas suas chagas de amor e sermos banhados pelo teu sangue redentor e curados. Senhor, fica conosco. Fica conosco, Senhor. Eu vou para o intervalo, eu volto já. Nós só começamos o programa. Volte comigo.
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gostaria de fazer um convite a você. Um convite, ajude a restaurar, reformar, pintar a casa da mãe. Você de todo o Brasil pode fazer.

0: CNPJ, que é do santuário, e eu digo aqui 76-648-500-004355. Faça sua doação. Se você estiver presencialmente, passe pela secretaria, pela pastoral do dízimo. Nós precisamos fazer todo este processo, estas etapas, e as etapas implicam em climatização, depois reforma do reboco externo, lavagem externa, e então pintura externa e interna. Se você acessar agora, livro Casa da Mãe, livro Casa da Mãe, você vai ver vários nomes. E eu gostaria muito, e convido, que você deixe o seu nome ali. Esse livro hoje é virtual, você está vendo, livrocasadamãe.com.br. Ficará no santuário, mas uma cópia eu levarei o ano que vem até o santuário de Nossa Senhora de Guadalupe, no México, onde tudo começou, no Tepeyac, na montanha de Tepeyac, a aparição de Nossa Senhora de Guadalupe a São Juan Diego. Participe. Conto com a sua generosidade e seu amor. Não peço por mim, peço pela Casa da Mãe de Guadalupe. Maria, que a paz de Jesus esteja com você, Maria.
1: Amém, Padre. Bom dia, Padre.
0: Bom dia, Deus abençoe. Bem, Deus abençoe. Padre. Você fala de onde?
1: Eu falo de algum lugar do Paraná.
0: Tá certo, então pediu anonimato. Hoje, não sei se você estava acompanhando o evangelho, eu estava falando de Maria que se sentou na frente de Jesus para escutá-lo. Então você, Maria, e também nome da mãe de Nosso Senhor. O que está acontecendo, Maria?
1: Então, Padre, eu quero fazer dois pedidos de oração.
0: Tá.
1: Um é para o meu marido, né? Que ele é alcoólatra praticamente.
0: Oh,
1: né?
0: Meu Deus.
1: Ele é um homem muito bom. E eu sinto no meu coração, Padre, que um dia que eu falasse com o Senhor, eu tinha certeza que a graça vai chegar, porque ele foi gerado na bebida.
0: Entendi. E como assim ele foi gerado na bebida?
1: Na verdade, Padre, a mãe dele, o pai dele era separado de cama, só morava na casa, e um belo dia, na bebedeira, foram, né, pro vamos ver, e aonde veio ele. Então, eu acredito que foi gerado na bebida, né, Padre?
0: Entendi, entendi o que você quis dizer.
1: Sim. Né? Então, eu sinto um desejo, porque eu sei que o Senhor é muito usado por Deus, e eu falando com o Senhor, eu tenho certeza que a cura vai chegar.
0: Usado é um por Deus, falou bem, usado por Deus.
1: Ele é um homem muito bom, Padre, muito bom, não dá para abandoná-lo, não.
0: Claro, nem deve. Na alegria, na tristeza, na saúde, na doença, e o alcoolismo é uma doença.
1: Eu acredito, Padre.
0: E o segundo pedido?
1: É pela minha filha. Ela é uma menina muito boa, mas ela assim, né? Ela gosta muito de festa, mas hoje ela tem uma filhinha e graças a Deus, com essa filha nos braços, ela mudou muito, né? É. E eu quero que o Senhor faça também uma oração comigo, né? Para que Deus coloque no caminho dela um companheiro que seja abençoado por Deus para poder formar uma família com ela, tá?
0: Eu vou rezar, mas antes eu poderia fazer uma observação, duas observações.
1: Com certeza, Padre.
0: Me permita, nunca mais fale isso, ele foi gerado na bebida. Ele foi gerado no amor. E você vai dizer, mas não foi na bebida. Não, Deus é amor. Então, no momento da concepção, não importa se os dois estavam alcoolizados. Porque isso muda tudo. Porque a partir de que reforce nele que ele foi gerado na bebida, é um ato de desamor. Então, quando você puder, e se um dia ele falar isso, nossa, meus pais bebiam, eu queria que você dissesse, Deus te concebeu com muito amor. Você entendeu o que eu quis dizer?
1: Com certeza, Padre.
0: Reforçar isso nele, que ele foi amado, ele foi pensado em Deus. Ele foi querido por Deus. E talvez é aí que esteja um dos traumas, dele ter essa sensação. eu fui um acidente de percurso. Não, ninguém é acidente de percurso. Deus, se permite uma vida, é porque muito ama esta vida. Então, essa é a minha primeira observação. Segundo, pelo que eu entendi, sua mãe é mãe solteira, é isso?
1: A minha filha.
0: Perdão, sua filha.
1: Minha filha.
0: Tá, então, eu gostaria de dizer para a senhora, ela mudou muito, mas a senhora poderá ter uma atitude que não vai ajudar muito se a senhora for super protetora e super avó. Eu entendo que a senhora queira criar essa criança com muito amor, mas em nenhum momento tire as obrigações da sua filha. Faça ela assumir a responsabilidade desta criança. Não sei porque Deus colocou no meu coração, mas se Deus colocou, é uma palavra de ciência. Que às vezes a senhora querendo acudir a criança, vai tomando espaço e ela vai diminuindo na responsabilidade. Não faça isso. Não. Porque aí ela volta para as festas. Não. Ela tem que ser responsável pela criança que tem. Você entendeu?
1: Entendi, padre.
0: Algum sentido tem de eu estar falando isso?
1: Não,
0: vamos rezar juntos?
1: Sim, padre. É o que eu mais quero, rezar pela libertação do alcoolismo.
0: Fala mais alto.
1: A certeza que eu tenho de rezar com o senhor e eu ver meu marido liberto do alcoolismo.
0: Certo,
1: padre.
0: Então vamos juntos. Em nome do Pai, do Filho, do Espírito Santo.
1: Do Espírito Santo. Amém.
0: Senhor das Santas Chagas.
1: Senhor das Santas Chagas.
0: Dolorosas e gloriosas.
1: Dolorosa e gloriosa.
0: Eu coloco meu marido.
1: Eu coloco meu marido.
0: Nas tuas Santas Chagas.
1: Nas tuas Santas Chagas.
0: E peço, Jesus. Por misericórdia.
1: Por misericórdia.
0: Liberte-o do alcoolismo.
1: Liberte-o do alcoolismo.
0: Que ele seja gerado de novo.
1: Que ele seja gerado de novo.
0: Por intercessão de Nossa Senhora.
1: Por intercessão de Nossa Senhora.
0: E seja um homem novo.
1: E seja um homem novo.
0: Transformado.
1: Transformado.
0: Libertado.
1: Libertado.
0: Derrama, Senhor Jesus.
1: Derrama, Senhor Jesus.
0: Uma gota do seu preciosíssimo sangue.
1: Uma gota do seu preciosíssimo sangue.
0: E a libertação será completa.
1: E a libertação será completa.
0: Ele terá nojo da bebida.
1: Ele terá nojo da bebida.
0: Mostra o teu amor, Jesus.
1: Mostra o teu amor, Jesus.
0: E a tua infinita misericórdia.
1: E a tua infinita misericórdia.
0: Também rezo pela minha filha.
1: Também rezo pela minha filha.
0: Pela minha neta.
1: Pela minha neta.
0: Cuide delas, Senhor.
1: Cuide delas, Senhor.
0: Amém.
1: Amém.
0: Espero tê-la ajudado. Rezado fiz, mas que os conselhos possam te ajudar. Que Deus abençoe Maria do Paraná, de algum lugar. Que Deus abençoe. Escute esse testemunho, por gentileza.
2: Me chamo Maria Elisa, a minha filha, muitos anos nas drogas.
0: Oh, meu Deus.
2: No vício da bebida.
0: Escute isso.
2: De novena em novena, pedindo Jesus das Santas Chagas que libertasse minha filha. Hoje posso testemunhar,
0: amém,
2: com as graças de Deus, que minha filha está liberta dos vícios.
0: Deus seja louvado.
2: Graça alcançada, graça testemunhada, toca o sino, sacristão.
0: Tá aí, gente, vida transformada, sacristão, faz ecoar esse testemunho de uma filha de Deus. Você percebeu? Pelas santas chagas de Jesus, deixou o vício, deixou as drogas. Isso é possível. Deus é o Deus do impossível. Eu volto já, volte comigo, povo de Deus.
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0: Filhos queridos, povo amado, nós vamos para a leitura orante da palavra de Deus. Você tem gostado da leitura orante? Tem agora reprise à noite, fica também no YouTube, fica lá disponível, mas é feito um recorte. Se você quiser, a partir das 21 horas, está lá no site, no YouTube Padre Manzotti, e você manda, usa lá aquela alternativa de enviar para alguém. E nós vamos escutar o que as pessoas têm dito sobre a leitura orante. Algo te tocou? Ligue 41-3221-6060. Grave o seu áudio sobre a leitura orante. Sacristão, não importa o que seja, do passado ou do presente, o que o pessoal tem dito sobre a leitura orante?
1: Oi, Padre Reginaldo, sou a Benson. Quero falar sobre a leitura orante. Eu acompanho, Coríntios tem sido lindo. Opa. E hoje, em 2 Coríntios, a palavra trouxe sobre ajudar o próximo. E sim, o Senhor disse, né? Há quanto tempo você se beneficia da obra, né? E não é associado. E na mesma hora eu peguei o telefone, me associei, isso, porque isso, diariamente eu escuto o programa. E me faz muito bem. E eu vejo todos os dias que não faz bem só a mim, faz a milhares de pessoas, amém, né? Ser associado não é ajudar só a mim, é ajudar também ao próximo, né? Então, isso, nesse momento, sou uma nova associada.
0: Amém, obrigado.
1: Toco sim, sacristão. Abraço, Padre. Deus abençoe imensamente sua missão.
0: Obrigado, filha de Deus, por ter se sensibilizado com esta obra que é missionária. Muito obrigado. E faça como ela. Se você se beneficia, perceba que você pode ajudar. É uma forma de você se tornar um missionário, evangelizador. Nós estamos no mês das missões. Você ajuda a manter uma obra que salva vidas. Você escutou o testemunho. Então, 0800-410-6060. Fale com os nossos atendentes. Faça como essa filha de Deus de algum lugar do Brasil. Torne-se um associado agora. 0800-410-6060. Aproveite e peça seu pedido de oração para missa. Ou mande um WhatsApp simples, 41-3221-6060. Bíblia aberta. Cartilha de oração.
2: Vem falar comigo, Deus.
0: Queridos filhos e filhas, nós estamos na leitura orante na vida dos profetas. E estamos no profeta Eliseu. Espero que você tenha gostado. Eu vou insistir. Se algo te toca desses profetas que estamos estudando, lendo, rezando, partilhe conosco. 41-3221-6060. Conte a tua experiência. Hoje, Eliseu, capítulo 4, do versículo 1. Seguintes, vamos dizer assim, seguintes. Segundo Reis, capítulo 4, versículo 1. Segundo Reis, capítulo 4, versículo 1. Certa mulher, que era viúva de um dos membros de um grupo de profetas, foi falar com Eliseu e disse: meu marido morreu. Como o senhor sabe, ele era um homem que temia Deus, o Senhor. Mas agora um homem a quem ele devia dinheiro veio para levar os meus dois filhos, a fim de serem escravos como pagamento da dívida. Eliseu perguntou: o que posso fazer por você? Diga, o que é que você tem em casa? Não tenho nada, a não ser um jarro pequeno de azeite. Vou retomar. Veja primeiro, uma mulher vai até Eliseu e diz: olha, meu marido morreu, preste atenção. Ele era um homem que temia Deus. Agora tem um homem para quem ele devia dinheiro e ele quer a todo custo receber, a ponto de vender a mim e os filhos. Eliseu, o profeta, diz: o que eu posso fazer por você? Diga, o que é que você tem em casa? Eu fico a imaginar a mulher com muita humildade: não tenho nada, a não ser um jarro pequeno de azeite, respondeu a mulher. Eliseu disse: vá pedir que os vizinhos lhe emprestem muitas vasilhas vazias. Depois, você e os seus filhos entrem em casa, fechem a porta e derramem azeite nas vasilhas e vão pondo de lado as que forem ficando cheias. Versículo 5. Então a mulher foi para casa com os filhos, fechou a porta, pegou o pequeno jarro de azeite e começou a derramar o azeite nas vasilhas conforme os filhos iam trazendo. Quando todas as vasilhas estavam cheias, ela perguntou se havia mais alguma. Essa foi a última, respondeu os filhos. Então, o azeite parou de correr. E ela foi, contou ao profeta Eliseu. Aí ele disse: venda o azeite e pague todas as dívidas. E ainda vai sobrar dinheiro para vocês e seus filhos irem vivendo. Palavra do Senhor, graças a Deus. Padre, eu nunca tinha ouvido isso. Eu achei que era da viúva de Sarepta. Não, não é, não. É outro milagre. Eu diria, e sem dúvida, Eliseu foi um dos profetas mais miraculosos que teve. Anotou na tua Bíblia? Nunca tinha lido? Escutou pela primeira vez? Segundo Reis, capítulo 4, do versículo 1 a 7. Pois bem, reflitamos a palavra de Deus. O primeiro movimento foi da própria viúva. Ela procura ajuda. Ela não esconde sua necessidade, nem finge que está tudo bem. A oração é aqui o ponto central. Ela vai a Eliseu e faz uma oração. Aqui está o ponto. Quando nós estivermos nas nossas precariedades e até necessidades, com necessidade financeira, até isso, e eu ia dizer o vaso vazio de azeite, de farinha, que é mais difícil de entender, coragem, reze. Ela chega dizendo: minha situação é esta. Nós precisamos rezar e dizer: minha situação é esta, Senhor. Eu te pergunto, qual a tua situação hoje? Abra teu coração para Deus. Abra teu coração para Deus. Eliseu faz uma pergunta: o que hei de fazer? Fala, o que você tem em casa? A mulher responde algo que é a realidade dela: uma pequena quantidade de azeite, não tenho nada. É impressionante que Eliseu não dá uma solução rápida. Ele pressupõe a fé da mulher. E você vai entender por quê. Deus, às vezes, respondendo às nossas orações, pressupõe a nossa fé e pede algo a nós. Pede em contrapartida ações. Eu não entendi, padre. O que é que Eliseu diz para ela? Vai juntar as vasilhas. Ela poderia dizer: mas Eliseu, você tá louco? Eu só tenho um pouquinho de azeite, que eu vou fazer? Não tem lógica o que você tá me falando. Ora, a lógica de Deus é a lógica dos homens? Voltamos em oração. Volte comigo.
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3: Muito obrigado, padre, pela sua bênção. Estenda a mesma para todos que estão nos ouvindo nesse momento. Ivan da Silva para si, esposa Juliana, filhos Júnior e Isadora e Nora Raíssa. Nina para o pai Valdir, Casagrande para os seus filhos. Angelina Seco Trevisan para si, para o Valentim, Zadir, Leonir, Ivonete, Gringo e Lídia. Ibiraci Peloso para si e família. Marisete Duarte para sua família. Simone Duarte do Santa Teresa para si e seus familiares. Daiane da Fonseca do bairro Vila Rica para sua família. Família, Alessandra Serafim para sua família, Bernadette de Barros para si família, Ceroni Rodrigues para toda a família, Ivanir Dorini para si e para Terezinha Esquina, Ivone Moraes para Patrícia dos Santos pela recuperação da cirurgia e toda a família Moraes, Lourdes Bertotti para toda a família, Lucido Santa Teresa para a família, Elizabeth Aparecida da Silva para Ágata Pereira e família Silva, Rose para as famílias Dias Moreira e Rosa, Mara Rúbia para Antony e Lohan, Divonete Matos para a família, Letícia do São Vicente para toda a família, Antoninha Belo para o esposo Gauchinho, Neide Matos para toda a família, familiares para Regina Paris de Serra Alta, pelos 68 anos de vida hoje, Tere Costa para a família, Aurora Ribeiro para as netas e toda a família, Kleber Todescato para toda a família, Noêmia para si, família, vizinhos Elisandre Moacir, para Márcio e para o Paulo, Josserlei de Melo para si, Jorge, para o Jorge, para o Lucas, para Sabrina, para o Maicon, para Maria e para o Rafael, Valdemar Pereira dos Santos de Bicaré para si e família, Ivonete Branco, por sua saúde, saúde e proteção de toda a família e para quem precisa, Antônio Filippini para sua família, Erundina, da entrada da Barra Verde, para si e família, todos os doentes e para quem está na estrada, Judite para si, filhos, irmãos e doentes, Eva Borges para si e família, Luciane da Doce Luz para os clientes, amigos e familiares e para os demais oferecimentos citados no decorrer do programa. A todos, paz, saúde e felicidade com as bênçãos e proteção que vem do céu.
0: A viúva enxergava falta. Deus enxerga a possibilidade. Ela diz: não tenho nada, mas logo acrescenta, está ali no texto: não tenho nada, vírgula, a não ser um jarro pequeno de azeite. E isso muda tudo. Às vezes dizemos: eu não tenho nada a oferecer a Deus. Mas existe sim alguma coisa: oração, talento, tempo, palavra, disposição para servir. E Deus não despreza o que é oferecido com confiança. Me permita estender um pouco mais, eu vou atender uma só pessoa. A fé exige dela uma atitude concreta. Qual é? Buscar as vasilhas dos vizinhos. Alguém poderia dizer: essa mulher está louca, este profeta está louco. Mas ela, com fé, foi buscar emprestado as vasilhas. Reuniu as vasilhas, obedeceu a Deus, a orientação do profeta, envolveu os filhos. Ah, meus irmãos, a fé tem que nos fazer levar à obediência. A fé em Deus, se acredita no Deus do impossível, então faça o teu possível. Envolva teus filhos nisso. Confiar em Deus não significa ficar parado esperando que tudo seja resolvido. A fé nos põe a caminho. Aqui existe uma imagem muito bonita de oração. Coloque de novo essa imagem. As vasilhas estão vazias, mas justamente por estarem vazias serão preenchidas. Que espaço na tua vida está vazio e precisa ser preenchido por Deus? Uma pessoa pode estar cheia de preocupação e ao mesmo tempo vazia de esperança. Estar cheia de compromissos e vazia de oração, cheia de palavras e vazia de escuta, cheia de coisas e vazia de Deus.

0: Eu falo de Pedro Leopoldo, bairro Doutor Lunde, Minas Gerais.
1: Opa, Pedro Leopoldo, Minas Gerais. Como é que você me acompanha aí?
0: A gente acompanha pela Rádio América FM.
1: Meu abraço, Rádio América. Escuta, você estava prestando atenção na leitura de Eliseu?
0: Sim.
1: Forte, não é? Vou ser sincero pra você, você conhecia essa passagem?
0: Não.
1: É, pouca gente. Geralmente não conhece outras. Por isso que eu tô fazendo a leitura dos profetas. Juliana, a palavra é sua, senão eu fico falando e você não te dou a oportunidade. Diga lá, minha querida.
0: Primeiramente, é uma emoção, meu coração tá pulando para fora de alegria, padre.
1: Que bom, querida.
0: Muito obrigada pela oportunidade. E eu queria dar meus

0: fez a quimioterapia e foi um processo, né, muito assim, complicado. Mas a gente a todo tempo dobramos o joelho, clamamos, pedindo, né, que Jesus da Santa Chagas curasse,
1: Sim.
0: né, desse câncer. E aí, esse ano, graças a Deus, ela fez novos exames, ela
1: Oh,
0: estava limpa do câncer,
1: Amém.
0: das células cancerígenas, e voltou com o intestino para o lugar, padre. E
1: Amém.
0: assim, estava muito limpo. E Deus deu ela, né, padre, esse milagre da
1: Claro, não
0: vida.
1: é à toa que a gente reza, Jesus das Santas Chagas, protegei-nos e curai-nos do câncer. Diga, por esse primeiro testemunho, graça recebida.
0: Graças alcançadas, graças testemunhas, salto sino, sacristão.
1: Como é que é o nome da sua irmã?
0: É Ione.
1: Então diga, a minha irmã Ione.
0: A minha irmã
1: É um
0: Ione.
1: milagre de Jesus das Santas
0: É o
1: Chagas.
0: milagre de Jesus das Santas Chagas.
1: Qual o segundo testemunho,
0: O
1: querida?
0: segundo testemunho, padre, que eu e meu marido, a gente, né, estava passando por um período muito complicado por causa das contas, né, das dívidas. E esse ano também, com a graça de Deus, a gente conseguiu quitar nossas dívidas, a gente está muito feliz. Foi bênção atrás de bênção, mas assim, foi muita oração, padre. Não foi fácil,
1: Eu
0: mas
1: acredito.
0: assim, né? Foi oração acima de oração. E eu queria muito te agradecer, padre, porque graças à sua palavra que você traz para a gente todos os dias no seu programa, fortaleceu a gente cada dia mais, escutando sua palavra. E minha irmã Inês não perde um programa, padre.
1: Deus seja louvado, Deus seja louvado, filha.
0: Você mudou a vida dela, padre.
1: Que
0: Ela
1: bom.
0: evangeliza quem ela pode. Ela sempre fala: escuta o padre, gente, porque assim como ele mudou minha vida, ele vai mudar a sua.
1: Tá certo, graça recebida.
0: Graça alcançada, graça testemunhada. Eu sou associada,
1: Ah,
0: padre.
1: muito obrigado. E eu vou ser um pouco ousado agora. Que tal você pensar em ser uma mensageira da Capelinha de Jesus das Santas Chagas?
0: Com certeza, porque Deus assim, me proporcionou tantas coisas boas e eu quero assim passar para, né, para as pessoas que vale a
1: Claro.
0: pena ter fé, vale a pena ter Deus no coração e acreditar,
1: É
0: padre.
1: verdade, filha, porque já que você recebeu tanta graça de Jesus das Santas Chagas,
0: Muita.
1: agora você levar a capelinha para as outras famílias, tá bom?
0: Vou
1: Que
0: sim,
1: Deus abençoe,
0: padre.
1: Juliana, de Pedro Leopoldo, gente, que gostoso. Aí, ó, mais uma mensageira da capelinha, Rádio América FM de Belo Horizonte, Arcebispo Dom Valmor de Oliveira Azevedo. 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Eu volto já, volte comigo.
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0: Hoje é aniversário de Dom Giovanni Cripa, Livramento de Nossa Senhora Bahia, completando 105 anos. E lá em Livramento de Nossa Senhora, nós temos a TV Evangelizar, canal aberto, 33.1. Louvado seja Deus. Queridos irmãos e irmãs, então tá aí, ó, se torne um associado, pense quanto bem é feito. Hoje eu falei que ofereço o programa a todos, primeiro, os líderes das capelinhas, louvado seja Deus, aqueles que recebem nas casas, fiquei feliz hoje que a Juliana vai ser lá de Pedro Leopoldo, Minas Gerais, mensageira das capelinhas, e todos os que rezam o terço comigo às 3 horas da tarde e às 4 da manhã. É, 2 horários, 3 da tarde e 4 da manhã. Mandaram fotos e eu quero prestigiar. Elinice Neuva Soares Alves, de Patos de Minas, Minas Gerais, meu abraço. Gertrudes Violante Feio Cunha, de Belém, Pará, minha saudação. Luciana Maria Ribeiro de Souza, de Limeira, São Paulo. Também outra líder, Maria do Socorro Brasil Dias, de Caicó, Rio Grande do Norte. Doraci Valadares dos Santos, Brasília, Distrito Federal. Antônio Estefânia da Silva, senador, Pompéu, Ceará. Pompéu, Ceará? Acho que é Minas Gerais, Pompéu, mas tudo bem. Fica dito, seja um, seja outro. Gustavo Henrique Bueno, Braganey, Paraná. Cláudia Aparecida da Silva Freitas, Juiz de Fora, Minas Gerais. Maria de Fátima Silva Félix, Paudalho, Pernambuco. Olha, todos uniformizados, todos de camiseta. O padre, minha saudação, meu irmão sacerdote. Márcia Cristina Silva, de Foz do Iguaçu, Paraná. Mande a foto do seu grupo, 419-8991-2787. Gente, por falar nisso, nós estamos em contagem regressiva para a festa de Jesus. Perdão, para. Já foi, gente, já foi a festa. Ô, padre! É que fico empolgado, né? Para Fortaleza Inabalável. Tá chegando dia 31 de outubro. Gente, 31 de outubro. Povo de Fortaleza, povo do Ceará, pessoas dos estados vizinhos e de todo o Brasil. Sábado, dia 31, abertura às 12 horas. Terço Mariano, momento da Jangadeiro, terço da Santa em Chagas, momento da Arquidiocese de Fortaleza. 17 horas, missa presidida pelo arcebispo Dom Gregório Paixão. Estarei com celebrando adoração ao Santíssimo Sacramento, um show de evangelização. Organize caravanas, organize e vamos estar juntos. 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Vamos juntos, gente. Ah, fé não é ausência da dor. E qual é o tema do evangelizar? Inabalável, com fé. A tempestade vai passar. Aprendam essa música, hein? Eu quero ver aquela multidão cantando. Vem a fé inabalável. E é com uma fé inabalável que nós vamos agora para o segundo dia da novena. Nossa Senhora Aparecida, rezemos.
1: Rogai por nós, rogai por nós, Nossa
0: Senhora. Ó incomparável Mãe, Nossa Senhora da Conceição Aparecida, Mãe de Deus, Rainha dos Anjos, Advogada dos Pecadores, Refúgio e Consolação dos Aflitos e Atribulados. Nossa Senhora Aparecida, cheia de poder e de bondade, lançai sobre nós um olhar favorável, para que sejamos socorridos por vós em todas as nossas necessidades em que nos acharmos. E de modo particular hoje, faço o meu pedido. Vamos lá? Qual o seu pedido? Pede à mãe que o filho atende. Nossa Senhora Aparecida, padroeira do Brasil, livrai-nos de tudo que possa ofender-vos e ao vosso Santíssimo Filho, nosso Senhor Jesus Cristo. Nossa Senhora Aparecida, preservai-nos de todos os perigos da alma e do corpo. Dirigi-nos em todos os assuntos espirituais e temporais. Livrai-nos da tentação do demônio, para que, trilhando o caminho da virtude, possamos um dia ver-vos e amar-vos na eterna glória. Nossa Senhora Aparecida, rogai por nós. Nossa Senhora Aparecida, intercedei por nós. Nossa Senhora Aparecida, fazei-nos dignos das promessas de Cristo. Eu sei, eu vou para a bênção, mas eu quero na tua frente tirar uma foto do milagre de Eliseu agora, que eu sei que muita gente não sabia deste milagre. E vou colocar agora, a equipe até a bênção final já vai colocar, para que você comente. Eu queria, você conhecia este milagre? O que esse milagre toca na tua vida? As vasilhas vazias, os jarros vazios, do que precisamos preencher? O Senhor esteja convosco, Ele está no meio de nós. Abençoai, Senhor, a água, a roupa dos enfermos, as fotos de família e os jarros vazios. Do que? Partilhe lá. Abençoai, Senhor, por intercessão de Nossa Senhora do Carmo, São Pio de Pietrelcina, nos méritos das Santas Chagas. Em nome do Pai, do Filho, do Espírito Santo. Amém. Filhos queridos, me despeço com o terço das Santas Chagas, que vai encher os jarros vazios de nossa vida. 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
7: Os pequenos negócios representam 88% das empresas ativas em Santa Catarina e foram responsáveis por metade dos novos empregos formais gerados no estado no primeiro semestre deste ano. Os dados são do Observatório de Negócios do Sebrae de Santa Catarina e mostram que o estado possui atualmente 1.370.000 pequenos negócios. Entre janeiro e junho de 2026, as micro e pequenas empresas foram responsáveis pela criação de mais de 31.500 empregos formais, o equivalente a 50% do saldo de novas vagas registrado no período. A participação também é significativa na economia catarinense. Juntos, os pequenos negócios respondem por 43% do Produto Interno Bruto do Estado. Os números foram destacados pelo Sebrae durante o Dia Nacional da Micro e Pequena Empresa, celebrado na segunda-feira, dia 5, e reforçam a participação dos pequenos empreendedores na geração de renda e empregos em Santa Catarina. Com informações para a Rádio Líder FM, Marciele Pessoa.
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9: 11:03.
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17: Muito bem, gente. Depois do padre Reginaldo Mazotti, a gente coloca o pé na estrada da sofrência e te leva de carona com a gente. 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Vamos então regressar ao convívio da nossa gente. Dona Lourdes Bertotti, diga bom dia.
18: Marcos Bonney, aqui quem fala é Lourdes Bertotti. Queria participar do sorteio e também da bênção do padre Reginaldo, colocar eu e minha família. E desejar uma boa semana para vocês aí da rádio, que Deus o abençoe.
17: Obrigado para a senhora e para o seu povo também. Bom dia.
19: Bom dia, Marcos Alnei. Aqui é a Lourdes Pereira. Queria participar do sorteio.
17: Bora. Obrigado, amiguinha. Bom dia, Marcos Alnei. Tudo bem? Quero ouvir a música Zezé de Camargo e Luciano. Foi a primeira vez, oferecendo para vocês e para todas minhas amigas. Uma ótima semana. Quero participar do sorteio. Um grande abraço, Maria do Santo Antônio. Obrigadão, Melri. Bom dia, Marcos Valdei, meu nome é Daiane da Fonseca, do bairro Vila Rica, coloca eu e toda a família na bênção do padre também no sorteio de hoje, desejo a você uma terça-feira muito abençoada, gostaria de ouvir a música Danilo e Davi, Mulher Nunca Foi para Menino, oferecendo para um casal de amigos Ivo Dutra e sua esposa Natália. Obrigado, Dai, vamos tocar a música então, começando com o Kleber Todescato que pediu ontem e a gente ficou devendo, Gilberto e Gilmar Luz do Amanhecer.

0: Legal, né? Cantam demais Gilberto e Gilmar, eternos Gilberto e Gilmar, Luz do Amanhecer.
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0: E a gente corre para dar tempo de atender mais gente. Deixe-me ver. Bom dia, Valdeir. Gostaria de participar do sorteio e colocar minha família na oração do Padre Reginaldo. Sou Alessandra Serafim. Um abraço. Obrigado, dona Alessandra. Beijo bem grande para todo mundo aí. Bom dia.
9: Bom dia, Marcos Valdeir. Nilce de Santa Teresa, gostaria de que vocês me colocassem no sorteio, na minha família, na bênção do Padre. Gratidão. Deus abençoe vocês.
0: Amém. Obrigado, Santa Teresa, pela audiência. Bom dia.
10: Bom dia. Quem está falando? Essa é Saldanha. Quero participar do sorteio do dia de hoje. Se puder colocar o meu neto, Luiz Felipe, Cris Lane e a minha filha Durvalina, eu lhe agradeço. Um bom dia e um bom trabalho.
0: Obrigado para a senhora também, muito obrigado pelo carinho de todas as manhãs, bom dia.
11: Bom dia, meu amigo Marcos Sonei, meu nome é Elizabeth Partida Silva, e põe no sorteio, meu amigo, coloca meu esposo aí, Gonçalves da Silva, e minha filha Fernanda Gonçalves da Silva. E põe a família Silva na benção do padre, tá bom, meu amigo?
0: Tá ótimo.
11: Com Deus, que Deus abençoe
0: você também.
11: Vocês aí, tá bom?
0: Gratidão, tchau. Gratidão. Vilma Erics pediu, João Paulo e Daniel, tá faltando amor.

Tá faltando amor, sucesso pra você de João Paulo e Daniel. 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Nelly e toda a família, para a sogra Dona Salete Lorenzon, pelo aniversário hoje. Também aniversário da Sandra Perger. Todos os familiares para o casal Ivanir e Ademir Lamperti. Ferrari, pelos 56 anos de feliz união conjugal. Elaine Santos, para o sogro Almir Pimentel, pelos 56 anos de vida hoje. E Dalina Reck Pimentel, para o filho Almir Pimentel, pelos 56 anos de vida. Familiares para Regina Paris, de Serra Alta, que hoje completa 68 aninhos de existência. Parabéns para esses nossos ouvintes. Aniversário da Greise Dallagnol, da Rosângela Chulca, do Carlos Dalpisol e da Regina Parise. A todos vocês, que seja um dia feliz, uma etapa de conquistas com as bênçãos, proteção e inspiração que vem do céu.

0: Sucesso pra você, Rio Negro e Solimões, morrendo de amor na hora da sofrência.
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6: Muito bem, estamos de volta. Obrigado pelo privilégio da tua companhia. Já são 11:25. Vamos voltar para o nosso WhatsApp. Meu povo está aqui. Bom dia.
7: Bom dia, Marcos Onei. Aqui é a Rose, próxima à Rádio Líder. Eu gostaria de participar do sorteio. Também gostaria que colocasse meus 3 filhos, a Pati, a Dé, o Lé e meu amor Leucir. E também gostaria que colocasse a família Diz, a família Moreira e a família Rosa na benção do Padre. E quero desejar um bom dia de terça-feira com muita paz e saúde para todos vocês da Rádio Líder.
6: Obrigado.
7: Um abraço.
6: O outro para ti. Gratidão pelo teu tempo. Bom dia. Deus abençoe o dia de vocês. Um grande abraço. E a Simone Duarte, do Santa Teresa, coloca nas bênçãos do padre. Obrigado. Coloquei, Moni. Obrigado, tá? Bom dia. Sou a Silvia Gonçalves, do RUP. Gostaria de participar do sorteio. Coloca meu sobrinho Pedro Henrique Gonçalves. Coloquei. Bom dia, Valnei. Sou a Marisete Duarte, do Nossa Senhora Aparecida. Põe minha família na bênção do padre e põe eu no sorteio. Uma ótima terça-feira para todos. Obrigadão, amiguinha. Vamos atender o povo. Tá aqui, ó. Lesiane Pereira e Salete Campos querem roupa nova. Então tá no ar o Coração Pirata.

0: E pra você, Roupa Nova, cantando pra gente, Coração Pirata para os tímpanos de Carlos Ferrari, massageando os tímpanos de Carlos Ferrari, que adora Roupa Nova.
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0: Estamos de volta, já são 11 horas e 34 minutos. Dá tempo de colocar no ar o pessoal aqui. Bom dia.
7: Bom dia, Marcos Oneia. Eu sou a Mara Rubi, quero participar do sorteio. E também quero colocar o Antônio e o Lohan no sorteio e na benção do Padre Manzotti. O Antônio está meio doentinho.
0: Melhoras para ele.
7: É bom que Deus abençoe todo mundo daí da rádio. A família do,
0: amém,
7: do Anthony e ele e todos vocês aí, tá bom?
0: Obrigado,
7: Deus abençoe Mara. Todos.
0: Valeu.
7: Fiquem com Deus.
0: Senhora também. Bom dia.
8: Bom dia, Marcos Vanei. Tudo bem? Meu nome é Nats, me põe no sorteio, meus filhos Ketan, Kelly, Nats, meu marido Ari, minha mãezinha Inês, toda minha família na bênção do Padre. Obrigado, meu amigo.
0: Obrigado, senhora. Bom dia, aqui é a Maíra. Moro em Joaçaba. Quero ouvir uma música do Jean Giovanni, oferecer para a mãe Bernadette participar do sorteio de hoje, se possível. Claro que sim. Gratidão. Para Vera e para Mari, curtindo a gente lá para as bandas de Concórdia, Eduardo Costa, pronto, falei.

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0: Eita, aqui a gente só toca música que tem sal, dá uma sede danada. Bom dia, tudo bem? Se possível, colocar eu e a família nas orações do Padre Reginaldo Manzotti. Sou Ibiraci Peloso, quero participar do sorteio de hoje. Coloco o marido Valdemar Garcia no sorteio também? Claro que sim, dona Ibiraci. Aqui agora tem a Angelina Seco Trevisan. Bom dia, Marcos Rondei, tudo bem com você? Coloco na oração do padre Valentim Gringo, Ivonete, Leonir, Lidia e Zadir. Coloquei lá. Um abraço para você. Até. Brigadão pelo tempo e atenção. Bom dia.
1: Bom dia, Marcos Rondei, tudo bem? É a Letícia.
0: Oi, Letícia.
1: Aqui do bairro São Vicente. Eu gostaria de colocar eu e minha família na oração do padre Reginaldo Manzotti. E desejar uma ótima semana.
0: Valeu. Todos. Parabéns aí para a Isadora, que está aqui na foto de aniversário. Que bolo bonito, né? Um castelinho. Família bonita, parabéns. Que Deus cuide e abençoe sempre vocês aí, tá? Gratidão. Apareça mais vezes. Bom dia, Marcos Rondei. Lesiane Pereira, do bairro Santo Antônio. Gostaria de participar do sorteio. Se possível, toca a música Coração Pirata com Roupa Nova. Um lindo dia a todos. Toquei já para você então, tá? Vamos tocar mais uma? A Maíra de Joaçaba pediu Jean Giovanni. Espuma da cerveja tá no ar.

Muito bem, tá aí espuma da cerveja pra você, hein, Giovanni. O que que acontece agora, filho? Vamos pro povo, então? Vamos pro povo, então. Antes de ir pro povo, eu vou falar o seguinte. 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

0: Trim Lisboa. Um abraço, ótima terça-feira, tudo de bom.
1: Obrigado, para a senhora também. Deus abençoe também. Bom dia.
2: Bom dia, Marcos Roné. Aqui é a Antoninha do Bela Vista 2. Põe eu e meu marido na oração do Padre Reginaldo Manzotti.
1: Coloquei.
2: E toque para ele, que ele aniversariou domingo. Oi. Flor do meu jardim. E eu ofereço para ele.
1: Parabéns.
2: Tá bom? E muito obrigado se atender. Que
1: é
2: Deus
1: o
2: Gauchinho abençoe.
1: Gaiteiro?
2: E coloque nós dois no sorteio, tá
1: claro.
2: Bom? Que
1: obrigado.
2: Deus te abençoe.
1: Amém. A senhora também.
2: E oração para vocês todos também.
1: Obrigado. Bom dia.
3: Bom dia, Marcos Roney. Aqui é a Neide Matos, da Vila Rica. Gostaria de participar do sorteio. Coloca o meu nome e da minha família no Padre Manzotti. Um abraço.
1: Valeu, dona Neide. Obrigado. Bom dia.
4: Bom dia, Marcos Roney. Tudo bem? Eu quero que você me coloque na agenda do aniversariante em agradecimento aos meus 68 anos hoje.
1: Isso.
4: E agradecer a Deus e gratidão pela vida que tenho. Quero ouvir qualquer música e gostaria de participar da premiação. E me coloque na agenda do Padre Reginaldo Manzotti também, tá, Marcos?
1: Tá joia.
4: Obrigado e um abraço bem grande.
1: Outro pra senhora, parabéns.
4: Paris de Serra Alta.
1: Que Deus cuide dessa fase da sua vida. Obrigado por ser nossa amiga. Bom dia. Aqui é a Nina do Rupi, me coloca no sorteio, põe meu pai Valdir Casagrande, os filhos em oração do Padre Manzotti. Toca pra mim Marília Mendonça e Maiara e Maraíza, Coração Vagabundo, obrigada. Vamos tocar música pra vocês então aí. Tá pintando sucesso nessa manhã. Líder Maria do Santo Antônio e Valdemar Bride querendo ouvir Zezé de Camargo e Luciano. Foi a primeira vez.

Foi a primeira vez, sucesso pra você, de Zezé de Camargo e Luciano. Gente, 40 pessoas não foram pro ar hoje, fiquei devendo a participação de vocês, agradeço o tempo investido no programa e peço desculpas por não ter conseguido retribuir a altura. Também vou ficar devendo sucesso pro João Maria de Oliveira e pra Eva Borges, que pediram trio Parada Dura. Eu toco amanhã, tá bom? Bom, o sorteio já foi feito e a pizza e a coca de hoje saíram para... Aline Balan. Alô, dona Aline Balan, passa aqui, pega a autorização e vai reivindicar o seu prêmio. A senhora foi contemplada hoje com uma pizza e uma coca do Passarela. Aline Balan, parabéns, muito obrigado a todos que tentaram. Vou deixar vocês com o Jandir Duarte, que pediu Sullivan e Massadas. Não diga adeus, mas eu vou dizer. Tô indo embora. Daqui a pouco tem o Carlos Ferrari com o Jornal do Meio-Dia. A gente se fala amanhã com mais uma Manhã Líder. Se cuidem, bom apetite, amo vocês. Tchau, gente.

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6: Pontualmente 12 horas.
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0: 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Olá, boa tarde. No ar o Jornal do Meio-Dia, terça-feira, 6 de outubro de 2026. Céu encoberto em Ervaldo Oeste, 18 graus a temperatura. Confira os destaques desta edição de notícias.
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0: Votações expressivas ampliam debate sobre mulheres na política de Santa Catarina. Jorginho Melo projeta segundo mandato com foco em obras e articulação em Brasília. Região está novamente sem um representante no Legislativo Estadual e Nacional. Passado período eleitoral, Prefeitura de Joaçaba deverá dar ordens de serviço para obras com recursos estaduais. Câmara de Vereadores de Erval realizou mais uma sessão ordinária em Erval do Oeste. Ervalense foi homenageado pelo trabalho científico em dermatoglifia. Polícia Civil conclui inquérito e indicia tesoureiro por desvios da Prefeitura de Joaçaba. Polícia comprova que 4 milhões e meio de reais foram desviados. Você confere também as informações do setor de segurança pública com Matheus Mitterer.
3: Idoso é preso com 450 cigarros eletrônicos e medicamentos para emagrecimento escondidos em motor de carro. Mulher é ejetada de veículo após colisão frontal na BR-222 em Joaçaba. E ainda, justiça mantém a condenação da mulher que matou o marido e escondeu o corpo em freezer. Essas e outras informações logo mais, setor policial do Jornal do Meio-Dia.
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0: Vamos conferir a previsão do tempo com a meteorologista Daniele Lima.
5: A terça-feira começa com chuva em boa parte de Santa Catarina. Com atenção para o Planalto Norte, Litoral Norte, Vale de Itajaí e Grande Florianópolis, devido à chuva persistente e ao risco de chuva intensa e trovoadas pela manhã. Nas demais regiões, a partir da tarde, a nebulosidade e a chance de chuva diminuem. O vento sopra de norte a nordeste no interior e de sudeste a nordeste no litoral. As temperaturas se elevam no Grande Oeste, chegando a 26 graus em São Miguel do Oeste, 23 em Chapecó e 21 em Joaçaba. Nas demais regiões, as máximas não passam dos 20 graus. São Francisco do Sul chega perto dos 20, enquanto Criciúma, Florianópolis e Blumenau ficam próximas dos 18 graus. Caçador chega a 16 e Lages a 13 graus. Amanhã, quarta-feira, só aparece entre variações de nuvens. No litoral, as nuvens serão mais persistentes e a chance de chuva isolada, principalmente no início e fim do dia. No Grande Oeste, ocorrem maiores aberturas de sol, mas a partir da tarde, há condições para chuva e não se descarta o risco de temporais isolados. As mínimas variam entre 8 graus na Serra e 15 nos planaltos e meio-oeste e ficam próximas dos 18 graus no extremo oeste e litoral norte. As máximas na quarta ficam acima dos 20 graus na maior parte do estado. Não esqueça o guarda-chuva e tenha uma excelente terça-feira. Com informações do tempo, meteorologista Daniele Lima, de Florianópolis, para a Rede de Notícias AKET.
0: 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Votações expressivas ampliam debate sobre mulheres na política de Santa Catarina. As informações e detalhes com Bárbara Amaral.
6: As eleições em Santa Catarina chamaram atenção para o desempenho das mulheres nas urnas. Carol Detone, Júlia Zanatta, Ana Campagnolo, Ana Paula Lima e Luciane Carminati estão entre os nomes que alcançaram votações expressivas. O professor de administração pública da UDESC, Daniel Pinheiro, analisa o que esses resultados representam para a participação feminina na política catarinense.
2: O fato de Santa Catarina demonstrar essa força nestas figuras eleitas, né, para se ver que, independente da questão de gênero, há sim uma força neste voto, nestas mulheres, que mantiveram as suas linhas, as suas práticas, as suas ações, e com isso conseguiram não só manter suas bases, como ainda aumentar.
6: Na nova composição da Assembleia Legislativa, as mulheres vão ocupar 5 das 40 cadeiras. O número representa avanço em relação à legislatura anterior, mas ainda abre espaço para uma discussão sobre representatividade.
2: Temos 5 novamente agora, mas temos que lembrar, são 5 de 40, né? Representa uma evolução à legislatura anterior, mas não representa ainda, talvez, representatividade do eleitorado, já que o eleitorado feminino é maior.
6: E a participação política não termina quando o eleitor deixa as urnas. Nos próximos 4 anos, a cobrança sobre quem conquistou um mandato também entra nessa discussão.
2: É preciso que as mulheres cobrem efetivamente destas que receberam muitos votos, como daquelas outras, ou até mesmo dos homens que foram eleitos, atitudes enérgicas contra um problema que está latente e que tem sido crescente nos últimos anos, inclusive no nosso estado.
6: Entre os temas que Daniel Pinheiro considera necessário estão o feminicídio e a violência contra a mulher. As votações expressivas também colocam em debate o espaço destinado às mulheres dentro da política.
2: Mulheres podem sim e devem ocupar espaços. Mulheres podem ter sim votações expressivas e ocupar posições significativas, independente do que elas defendam, elas podem ter essa expressividade.
6: Ampliar essa participação também passa pela educação e pela presença constante do assunto no debate público. E a representatividade feminina precisa continuar em pauta.
2: A questão da representatividade feminina precisa continuar sendo discutida na política. Não podemos arrefecer.
6: Os resultados das urnas mostram avanços na participação das mulheres. Ao mesmo tempo, a presença feminina nos espaços de decisão ainda tem espaço de crescer em Santa Catarina. De Florianópolis, da Rede de Notícias Acaerte, repórter Bárbara Amaral.
0: 12:07 e o governador reeleito Jorginho Melo projeta segundo mandato com foco em obras e articulação em Brasília. Os detalhes com Carol Denardi.
7: Reeleito para mais 4 anos à frente do governo de Santa Catarina, Jorginho Melo projeta uma nova etapa da administração, com foco em obras estruturantes e planejamento para as próximas décadas. Em coletiva de imprensa, ao lado do vice-governador eleito, Adriano Silva, e dos senadores eleitos Carol Detone e Carlos Bolsonaro, Jorginho também destacou a importância da articulação com Brasília. Ao falar sobre a formação do próximo governo, Jorginho afirmou que não pretende fazer mudanças importantes na estrutura atual.
8: Não tenho intenção de fazer mudança drástica, em absoluto. Não tenho compromisso nenhum em fazer alterações com partido A, B, C, D. Não tenho dificuldade nenhuma. O que a gente fez foi um marco de aliança. Um compromisso com Santa Catarina.
7: Eleito vice-governador, Adriano Silva afirma que pretende ajudar o governador em diferentes áreas.
9: A ideia não é assumir uma secretaria específica, mas sim auxiliar o governador em tudo aquilo que for necessário. Hoje é um governo de muita entrega, um governo de muita abertura de projetos. Com certeza, minha experiência como empresário, como administrador de empresas, vou poder auxiliar o governador e os demais secretários a fazerem vários projetos saírem de papel.
7: A senadora eleita, Carol Detone, destacou na coletiva o compromisso de defender Santa Catarina no Senado.
10: Nós prometemos, né, e juramos lutar pelo nosso estado para ter mais respeito, mais dignidade, mais recursos para Santa Catarina, para resolver coisas estruturantes, como disse o Jorginho, e teremos a oportunidade de ter o Carlos e, se Deus quiser, o Fábio para resolver isso. E, do outro lado, resgatar a credibilidade das instituições públicas, mormente o Poder Judiciário, o Supremo Tribunal Federal. Então, nosso compromisso de fazer uma sabatina correta, de botar juízes corretos na Suprema Corte, porque o futuro presidente vai indicar 4 nomes, talvez sim.
7: Já o senador eleito, Carlos Bolsonaro, defendeu uma atuação mais rigorosa no combate à criminalidade.
11: Ao não tratar o traficante como vítima, você já começa a ver muito bem de que lado você está e que você não está, o que você pode e você não pode fazer. Então, tenho certeza absoluta que, com um Senado mais forte, a gente pode evoluir muito mais para, fixação de penas maiores para cometimento de crimes, como o próprio Flávio já colocou essa disposição, e eu tenho certeza absoluta que a Carol fará parte desse conjunto como um todo, porque o Brasil hoje, de uma maneira geral, sofre com a violência, e a gente não tem que ficar passando a mão na cabeça de traficante, dizendo que ele é vítima do usuário, e nessa linha continuar sendo seguido.
7: Com a nova composição da bancada catarinense no Senado, Jorginho Melo aposta em maior união com Brasília, para avançar nas obras e nas demandas consideradas estratégicas para o Estado. De Florianópolis, da Rede de Notícias Acaerte, Carol Denardi.
0: 12 horas e 10 minutos. A seguir você confere. Região está novamente sem um representante no Legislativo Estadual e Nacional. Passado período eleitoral, Prefeitura de Joaçaba deverá dar ordens de serviço para obras com recursos estaduais.
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7: 12 horas e 13 minutos. Passado o período eleitoral, agora as prefeituras passam a organizar obras que não puderam começar por conta da legislação eleitoral. Nossa reportagem conversou com o prefeito de Joaçaba, Wilson Sartori, que fala dos projetos que serão realizados a partir de agora.
8: Olha, nós temos aí previsões boas agora, né? Temos muitos recursos aí que são de emendas parlamentares, né? Que ficam bloqueados aí no momento do período eleitoral. Alguns convênios com o Estado também. Então agora a gente vai ver de que forma se já serão liberadas nesse momento ou se aguardaremos o segundo turno, né? Muito provavelmente eu acredito que tem que terminar o segundo turno para que tudo isso volte a funcionar. Mas nós temos, sim, bastante projetos prontos, bastante coisa em andamento que a gente quer licitar esse ano. Então, infraestrutura é uma das coisas que o município sempre investe muito, até porque a comunidade precisa com que o poder público, né, mais brevemente possível, consiga resolver os problemas de infraestrutura que a gente tem ainda para resolver.
9: É muito dinheiro junto ao governo do Estado que precisa passar para esse período eleitoral para ser desbloqueado?
8: Bom, nós temos aí, colocando para ti o Estrada da Boa Rural, né? Nós temos projeto pronto aí já com avaliação da CIA, já nos próximos dias já positiva. Nós temos recursos de emendas parlamentares com obras que já estão licitadas, inclusive com ordem de serviço somente com a partir da liberação do recurso pela portaria. Temos outras emendas também que têm convênios com o governo do estado, como Campos 1, Campos 2, ainda falta a liberação aí do IMA, Arvindo Oliveira também. Nós temos a Celso Brás de Carli, perdão, que também já está pronto, aguardando somente a terminar o período eleitoral para a gente dar ordem de serviço dela, né, que tem um recurso do governo do estado. Então são inúmeras as obras, além de parques e praças que nós estamos aí, que nós licitamos, e também precisamos que termine esse período para que a gente dê ordem de serviço.
7: Sartori também falou sobre o resultado das eleições.
8: O governo do estado estava muito decidido já aí nas pesquisas e ampliou muito acima daquilo que a pesquisa dizia. Isso é fruto do bom trabalho que o governador fez, né? Um governador municipalista, um governador que sabe aonde a ferida aperta, tem um bom diálogo com os prefeitos, independentemente de partido político, tanto é que ele teve inúmeros prefeitos aliados que não estavam na coligação, estavam na coligação de outros governos, outros candidatos a governo. Então, o governador, ele tem uma capacidade muito grande de diálogo, né? Eu sempre digo que o governador do estado de Santa Catarina é um case a ser estudado. É um cara que aprendeu muito com a política, mas que aprendeu a fazer política ajudando as pessoas. Então, esse é o importante, esse é o resultado de quase 70% dos votos aqui em Santa Catarina. É uma eleição gigantesca, acredito que é a maior eleição já feita de um governador aí, em segunda na segunda legislatura dele, né, do governo. Então, impressionante o que ele fez para o Estado, né, nesses 2 anos que eu estou à frente da administração pública. E nada mais justo, né, do que ele ter ganhado a eleição. Deputados aí, a gente teve sempre um bom representante aqui, que foi Cobalcini, com 100 mil votos não conseguiu atingir a meta, né, a região da MOC e outras regiões aqui, né, nossos deputados, tanto estaduais quanto federais, estão a uma boa distância aqui de Joaçaba região. Então, perdemos representatividade, mais ainda do que nós já tínhamos perdido. Isso é ruim para uma região, né? Porque a busca de recursos, a busca de representatividade, deixa uma região descoberta. Mas, graças a Deus, né? Mesmo não tendo esses deputados, nós temos o governador do Estado. Então, acredito muito nisso. O governador vai continuar fazendo aquilo que está fazendo. E a gente com certeza vai terminar nosso mandato aí entregando e fazendo aquilo que a população quer.
9: Prefeito, com relação ao anel viário, essa é a maior expectativa, né, da nossa região agora para o segundo mandato.
8: Olha, o contorno viário de Joaçaba está licitado. Eu também acredito que o governador, eu acho que o governo com recurso próprio, ele pode fazer sim a execução já da ordem de serviço, né, no meu entendimento, não sei qual é que é o entendimento legal da lei, mas eu acredito que nos próximos dias, com certeza, dará ordem de serviço, então, para o tão sonhado contorno viário de Joaçaba, que junto a outras obras que a gente também está executando, só o município e com o governo do Estado, a gente vai deixar uma infraestrutura e dando um novo norte no crescimento do nosso município.
7: 12:18. Aconteceu na noite desta segunda-feira mais uma sessão ordinária na Câmara de Vereadores de Ervaldo Oeste. O presidente da Casa Legislativa, Patrick Juste, destaca os assuntos que foram tratados.
0: Tivemos na noite de ontem, né, a presença dessas duas figuras ilustres do nosso município de Ervaldo Oeste, de famílias muito conhecidas, né, do Eberli e também do Nodari, né, o Rudi, que o Rudi Júnior, filho do ex-prefeito, né, aqui do nosso município, e trazendo para nós aqui a respeito do método Salus, né, conforme aí já noticiado pela Rádio Líder, né, um método bacana que eles têm aplicado em todo o mundo, através do polo de inovação. Eles com uma ideia que já está aí há 20 anos, né, trazendo essa tecnologia, trabalhando com a parte digital, né, com a parte aí de impressão digital das pessoas, o reconhecimento aí de saber qual é a atividade através desse programa muito bacana. Então a gente fez essa moção de aplausos, né, para eles, aí em nome do proponente, o Ângelo, né, que trouxe para essa casa. E nada mais, né, do que merecido, então, essa situação. E aí tivemos indicações na noite de ontem, requerimentos, projetos de lei aprovado, uma indicação também da minha pessoa, né, onde eu peço 2 faixas elevadas na rua Nereu Ramos, próximo à à pastelaria Radavelli e ao Fórum Derval. Em virtude daquele local novo, naquela avenida construída na lateral da Nereu Ramos, que inclusive foi uma indicação minha do ano passado, um pedido meu para o prefeito para a construção desse local. E agora os veículos que vai da área central em direção ao bairro Santo Antônio, Morada do Sol e assim por diante, eles vêm em alta velocidade, e os veículos que precisam sair da rua Castro Alves não tem um acesso fácil para cruzar a rua Nereu Ramos em virtude dessa velocidade desses veículos. E aí também, se cabe essa faixa elevada, a travessia de pedestres, né? As pessoas que também precisam atravessar, e é um perigo ali. Nós temos ali, tanto nessa pastelaria que eu comentei, como também um tráfego de pedestres que vem do bairro em direção à área central, ou também vão, e também um fluxo grande de pessoas que frequentam o nosso fórum municipal. E aí precisa de uma grande segurança, até também para aquelas pessoas que saem do fórum municipal, que com o seu veículo que chegam ali, precisam de uma atenção especial. Por isso que eu fiz esse pedido para a construção dessa faixa elevada. E também outros requerimentos aí dos vereadores, do Everton Parecente e também do vereador Ângelo Radavelli.
7: Patrick também falou de um projeto de suplementação orçamentária.
0: 1.135.000 é direcionado dentro da própria secretaria, né, para manutenção da obra, do urbanismo, para os maquinários agrícolas também, para as caçambas, para a rede escavadeira, para a patrola, para a estrutura, né? A Secretaria de Obras precisa desse suporte, em virtude que nós estamos acompanhando aí, né, as fortes chuvas que aconteceram e que podem voltar a acontecer. Então nós temos que estar precavido dessas situações, porque a Secretaria de Obras, ela é a secretaria principal que ajuda, né, nessa reestruturação aí dessas situações climáticas junto à Defesa Civil. Então, né, foi feita essa situação do projeto de lei, da aprovação pelos vereadores, para dar encaminhamento agora ao Executivo Municipal. E outros projetos que também tramitaram, né, na Casa Legislativa de ontem, projetos importantes que estão para análise, né, da Câmara Legislativa.
10: Na semana que vem, na segunda-feira, será feriado. Aí foi alterado, então, o dia da sessão?
0: Então, é feriado do dia de Nossa Senhora Aparecida, dia 12, também dia das crianças. E daí, na segunda, como seria o dia da sessão, né? Pensei em passar para terça-feira, mas nós temos uma conversa com o Executivo, porque também está chegando o dia do funcionário público, né? E aí também, em virtude daí dessa valorização dos profissionais, será feito então um dia de folga, né, de férias para eles, e a sessão nós acabamos então passando aí para quarta-feira. Então, para quem acompanha a sessão da Câmara de Vereadores, não esquece, na quarta-feira, né, será transmitido aí através da Rádio Líder.
7: O homenageado Rude José Nodari Júnior fala do reconhecimento obtido junto à Câmara de Vereadores pelo seu trabalho.
11: Primeiro, é uma honra para mim, como ervalense, junto com Alexandre Eberle, que também é um ervalense, receber essa moção de aplauso, que foi uma indicação do vereador Ângelo Radavelli. Isso nos enche de orgulho, porque efetivamente nós somos nascidos em Ervaldo Oeste, estudamos em Ervaldo Oeste, e agora estamos levando tecnologia, ciência, inovação, literalmente para o mundo. São 27 países onde a gente tem a nossa metodologia difundida, em funcionamento. Hoje a Seleção Brasileira de Futsal, o Comitê Olímpico Brasileiro, a Confederação Brasileira de Futebol, na sua CBF Academy, CBFS Academy, o próprio COBE, utiliza uma tecnologia desenvolvida em Ervaldo Oeste e que hoje está sediada em Joaçaba, mas teve toda a sua origem e o seu desenvolvimento inicial no município de Ervaldo Oeste. Portanto, receber essa moção de aplauso é motivo de muito orgulho para nós, e esse é um reconhecimento aos ervalenses, né? Saber que crianças, jovens, adultos do Ervaldo Oeste têm potencial para ser desenvolvido, precisam de oportunidade, incentivo e, às vezes, efetivamente, de um aplauso. Porque são dias de dedicação, são momentos que a gente abriu mão, o Alexandre abriu mão de ficar com a sua família, eu também, e a gente faz com que tudo isso seja transformado em energia para a gente continuar trilhando o mundo da inovação, da ciência e da tecnologia.
10: Rude, para quem está nos ouvindo agora, não sabe qual é esse método, como é que funciona? Explica rapidamente aí, resumidamente, como é que funciona.
11: O método Salles é um método de observação das capacidades neuromotoras. O que significa dizer? Que toda criança, todo jovem, adulto, tem um potencial. Uns são mais velozes, outros são mais fortes, outros são mais rápidos. Mas como saber quem é quem? A gente faz uma avaliação desse padrão matemático que existe nas impressões digitais, e as impressões digitais são uma marca da estrutura do cérebro das pessoas. Quando a gente coleta a impressão digital, a gente entende um pouco mais sobre aquele mundo muito pequeno que mora dentro do cérebro das pessoas e consegue emitir relatórios dizendo: olha, essa pessoa é muito mais forte e veloz, a fragilidade dela é a potência. Então vamos focar todo o nosso treino naquilo que ele tem como potencial para poder, a partir daí, desenvolver todo o seu potencial e, quem sabe, levar ele para o mundo através do esporte. O esporte é uma ferramenta fantástica porque você pode subir no topo do pódio olímpico ou ser um fantástico frentista, neurocirurgião, bancário, contador, radialista, e levar para todos sempre os valores do esporte. Quando você pratica esporte, você aprende a perder, a ganhar, a conviver com frustração, com a vitória, com o topo, construir amigos e assim por diante. Quando você faz isso pela sua vida, você faz isso pela sua cidadania, você faz isso pelo mundo.
7: 12 horas e 26 minutos, 18 graus a temperatura. A seguir você confere as informações do setor policial e ainda, Polícia Civil conclui inquérito e indicia tesoureiro por desvios da Prefeitura de Joaçaba. Polícia comprova que 4 milhões e meio de reais foram desviados.
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8: Matheus Mitter, ele está chegando com as informações do setor de segurança pública. Alô, Matheus, boa tarde.
9: Boa tarde, Carlos Ferrari. Boa tarde, ouvintes. Vamos então com as informações do setor de segurança pública. E cerca de 450 cigarros eletrônicos e diferentes tipos de medicamentos de origem estrangeira foram encontrados escondidos no compartimento do motor de um carro durante fiscalização realizada na manhã de ontem em Concórdia. Um homem de 71 anos foi preso. A abordagem foi realizada pela Polícia Militar Rodoviária por volta das 6h15, no entroncamento da SC-355 com a BR-153. O idoso conduziu um Gol quando foi parado pelos policiais. Durante a fiscalização, a equipe percebeu que o motorista demonstrava nervosismo e inquietação. Ao ser questionado sobre a possibilidade de transportar produtos ilícitos, ele informou que havia mercadorias escondidas na parte frontal do automóvel. Os policiais realizaram vistoria e localizaram, então, 450 cigarros eletrônicos no compartimento do motor. No mesmo local também estavam medicamentos de origem estrangeira. Entre os produtos estavam 2 caixas de TG, 3 caixas de Lipoless, 2 caixas de Glow Injection e 1 caixa de Tirzec. Conforme as informações, os produtos são frequentemente utilizados para a finalidade de emagrecimento. Além da mercadoria, a fiscalização resultou na apreensão de um aparelho celular e R$2.000 em dinheiro e cheques. E uma mulher de 33 anos foi ejetada de um veículo durante uma colisão frontal registrada na tarde de ontem na BR-222 em Joaçaba. O acidente foi por volta das 16 horas nas proximidades do CPJ e mobilizou equipes do Corpo de Bombeiros, do Serviço de Atendimento Móvel de Urgência, o SAMU, e também do Batalhão de Operações Aéreas. A batida envolveu um Chevrolet Corsa, ocupado por 3 pessoas, e um Honda HR-V, onde estava uma mulher de 48 anos. Quando os bombeiros chegaram ao local, 2 ocupantes do Corsa já haviam sido encaminhados para atendimentos pelas equipes da Unidade Avançada do SAMU e também na Unidade Básica de Jaborá. A terceira vítima, uma mulher de 33 anos que ocupava o banco do passageiro, havia sido ejetada para fora do automóvel durante o impacto. Ela permaneceu no local recebendo atendimento das equipes de emergência. Durante a avaliação, a mulher estava consciente e apresentava sinais vitais estáveis e relatava dores na região cervical e em outras partes do corpo. O atendimento contou com o trabalho dos bombeiros e também da equipe do Batalhão de Operações Aéreas, formada por um médico e enfermeiro. Posteriormente, a vítima foi encaminhada para uma unidade hospitalar, segundo orientação médica. Já a mulher de 48 anos que estava no HRV já recebia atendimento do SAMU de Joaçaba quando o corpo de bombeiro chegou. Apesar de não estar presa às ferragens, a condição da vítima exigiu cuidados durante a retirada devido a possíveis lesões provocadas pela batida. Para evitar movimentos e agravar o quadro, os bombeiros utilizaram equipamentos de desencarceramento para ampliar o espaço disponível no interior do veículo. Após o procedimento, a mulher foi retirada pelo porta-malas. As circunstâncias que provocaram a colisão não foram informadas. E o Tribunal de Justiça de Santa Catarina manteve integralmente a condenação estipulada pelo Tribunal de Júri para Cláudia Tavares, denunciada pelo Ministério Público por matar o marido Valdemir Reckler, esconder o corpo no freezer da casa e registrar um boletim de ocorrência falso por desaparecimento. Os recursos de apelação interpostos pela acusação e pela defesa foram julgados em segunda instância, preservando a sentença original. Com a decisão, a ré continuará cumprindo a pena de 20 anos e 24 dias de reclusão em regime fechado por homicídio qualificado por asfixia e recurso que dificultou a defesa, ocultação de cadáver e falsidade ideológica com a atenuante de confissão. Ela permanece presa em estabelecimento prisional, visto que ainda não cumpriu os requisitos legais temporais necessários para progressão ao regime semiaberto. A defesa buscou a anulação do julgamento, mas o Tribunal de Justiça entendeu que a decisão dos jurados, tomada em 29 de agosto do ano passado na Câmara de Vereadores de Capinzal, encontrou respaldo em uma das versões apresentadas em plenário pela acusação, sustentada pelos promotores de justiça. Por sua vez, o pleito do Ministério Público para valorar negativamente a culpabilidade, a personalidade, as circunstâncias e as consequências do crime com base na premeditação, na frieza e na repercussão do caso, acabou sendo indeferido pelo colegiado. Então, para essas informações, setor policial de hoje, qualquer outro destaque logo mais durante nossa programação. Informações para o setor policial da sala de redação, repórter Matheus Mitterer.
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8: Agora 12 horas e 35 minutos. A Polícia Civil concluiu através da Divisão de Investigação Criminal, a DIC, o inquérito aberto para apurar as fraudes financeiras da Prefeitura de Joaçaba realizadas pelo tesoureiro da instituição desde o ano de 2017 até dezembro de 2025, data em que o Tribunal de Contas acabou identificando as irregularidades. Nossa reportagem acompanhou a entrevista coletiva, onde o delegado regional, Dr. Gilmar Bonamigo, e o delegado responsável pela DIC, André Sembranelli, explicaram sobre a conclusão do inquérito. Dr. Gilmar Bonamigo explica que começou as oitivas e repassou o caso para a DIC.
10: A Polícia Civil de Santa Catarina, por intermédio da DIC de Joaçaba, hoje coordenada pelo delegado Dr. André Sembranelli, comunica à sociedade de Joaçabense a conclusão do inquérito policial que apurava e apura o desvio de recurso na Prefeitura Municipal de Joaçaba, no município de Joaçaba. O inquérito policial demorou ali, hoje nós estamos início de outubro, demorou 9 meses para ser concluído, devido à espera e à reiteração de pedidos judiciais às instituições bancárias para que fornecessem os dados telemáticos, os registros, os metadados de acesso às contas, enfim, esses registros que ficam. E considerando que até então nós não recebemos os dados, A Polícia Civil, então, resolve concluir a investigação, mesmo sem a vinda desses dados telemáticos para o inquérito policial. Claro que eu fiz toda a parte inicial, tomada de depoimentos através das pessoas possivelmente envolvidas, testemunhas, e durante essa investigação, então, houve a troca da titularidade da DIC. Por essas razões, então, toda a análise e a conclusão do inquérito policial foi feita pelo Dr. Sembranelli.
8: Doutor André Sembranelli fala que a investigação partiu do ano de 2017 até o final do ano de 2025.
11: Então, o inquérito policial ele foi finalizado no início da semana passada, né? Nós concluímos e apuramos o desvio de aproximadamente 4,3 milhões, né, no período de 2017 a 2026. O que muitos, né, o que a população, né, deve estar querendo saber é se a Polícia Civil conseguiu identificar o envolvimento de outra pessoa que não seja o investigado. Então a gente vem esclarecer que houve só o indiciamento desse indivíduo que exercia então a função de tesoureiro junto ao Poder Público Municipal. Não há no inquérito nenhum elemento que aponte a participação ou a responsabilização penal de qualquer outra pessoa, seja ela de dentro da prefeitura ou fora da prefeitura. Então, acho que é muito importante esclarecer essa questão para a população. Então, a gente tem, a princípio, né, e o que a gente apurou, a participação exclusivamente desse tesoureiro. O valor apurado, 4,3 milhões de reais nesse período de 2017 a 2026. O esquema, ele, né, ele fazia uma, vamos dizer, uma maquiagem contábil, né, isso já foi amplamente divulgado pela imprensa, pelos órgãos de controle. A gente identificou 868 condutas, né, de desvio nesse período de 2017 a 2026. Em 2017, o valor, né, chegou a 111 mil. Em 2024 ou 2025, ele passa de R$1 milhão. Então, a gente percebe, né, pelo trabalho que a gente desenvolveu de análise, que houve um aumento, né, vamos dizer assim, exponencial no decorrer dos anos, né, desses desvios.
8: Doutor André também fala sobre a cobrança pelos esclarecimentos.
11: O que a gente também tentou buscar, né, até mesmo para a população saber, porque nós fomos muito cobrados pela população. A polícia conseguiu identificar se houve um aumento do patrimônio do investigado ou de pessoas próximas, né, dele nesse período? Não. A gente analisou toda a movimentação bancária e não identificamos nenhum aumento patrimonial, né? O que a gente identificou? Desses 4,3 milhões, 1,4 milhões foram sacados em espécie, né? 700 mil reais, por exemplo, foram utilizados em aquisição de jogos de loteria, né? Sempre falando nesses 8, 9 anos. E 2 milhões em transferências bancárias, né, de pessoas próximas dele. Essas pessoas foram todas ouvidas, né? Muitas desconheciam o caráter ilícito desse dinheiro, né? Essas pessoas ouvidas, nenhuma também houve o aumento do patrimônio, né? Não houve aquisição de apartamento, carros, né? Esse dinheiro ele foi utilizado para manutenção, né, da vida, né, do dia a dia, tanto do investigado quanto de pessoas próximas a ele. O que a gente também percebe? Deixa eu ver o que mais. Que a gente...
12: Você está falando em pessoas próximas seriam parentes?
11: Não, pessoas do relacionamento de amizade, né?
13: Mulheres.
11: A gente não vai entrar na vida pessoal do investigado, porque a gente tem a Polícia Civil, ela tem responsabilidade tanto quanto com as vítimas quanto com os investigados. Mas como esses 4,3 milhões é dinheiro público, a gente tem que explicar para a população o que foi feito com esse dinheiro, né? Então, o objetivo dessa coletiva é também trazer esse esclarecimento de maneira muito célere, não, porque infelizmente demorou 9 meses, mas de maneira muito clara, né? Porque 4,3 milhões é muito dinheiro. Né, e a gente sabe que faz, né, que faz falta, né, faz falta, fez falta no postinho de saúde, fez falta naquela rua que não foi asfaltado, né? Então a gente traz todas essas informações.
8: A entrevista completa com ambos os delegados você pode acessar através do nosso portal de notícias liderfm1075.com.br, bem como no canal da Rádio Líder no YouTube, acessando @ Rádio Líder FM Erval. Agora são 12h43, vamos ao comentário da coluna O Cenário, com a participação de Diego Bairros.
14: Quando nós olhamos para a nossa região, a eleição do último final de semana, o cenário merece reflexão. O Meio Oeste ficou novamente sem deputado estadual e sem deputado federal. E os candidatos da região tiveram uma redução significativa na comparação com a votação da eleição de 2022. Entre os candidatos a deputado federal, o Sérgio da Farmácia de Joaçaba fez 730 votos no total, o Cauê de Capinzal, 6.805, a Bia Alves, Derval do Oeste, 1.182, a Letícia Paloma, também de Erval, 421. Entre os candidatos a deputado estadual, Rodrigo Pedrini, de Joaçaba, fez 8.771 e Tito Zanin, de Catanduvas, 5.879. Na última eleição, em 22, a nível de comparação dos deputados estaduais, o Rafael Lasky foi o destaque na região com 15.730. O Mauro Dresch, de 13 Tilhas, com 9.434. E o Dadá Westphal, de Erval do Oeste, com 7.522. Os números são sintomáticos. O último representante do Meio Oeste a ocupar de forma relevante espaços tanto em Florianópolis quanto em Brasília foi o Jorginho Melo. E há uma lição importante na trajetória dele. O Jorginho não construiu sua carreira política olhando apenas para a nossa região. Desde muito cedo, construiu uma atuação estadualizada. Percorreu diferentes regiões de Santa Catarina, criou relações políticas e, principalmente, construiu votos fora da sua base de origem. Talvez tenha sido essa a fórmula principal. Para eleger alguém para deputado estadual ou federal, não basta mais ter força em uma cidade ou em uma pequena região. É preciso construir uma candidatura regional e principalmente estadualizada, seja através da presença ou das plataformas sociais. Mas é errado dizer ou pensar que a nossa região ficou sem representante. Até porque o maior representante do momento da política do estado é nosso, é o governador Jorginho Melo. Aos candidatos que colocaram seus nomes à disposição, a gente precisa reconhecer a coragem, o trabalho e o empenho. Agora, resta saber se algum deles conseguirá transformar essa experiência em uma nova construção política e, quem sabe, avançar para outros cargos no futuro. Porque eleição também é isso: resultado, aprendizado e construção. Esse é o cenário. A avaliação é sua.
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8: Agora 12 horas e 46 minutos, chegamos ao final de mais uma edição do Jornal do Meio Dia. Apresentação Carlos Ferrari, redação e edição Matheus Mitterer, reportagens Marciele Pessoa e Matheus Mitterer. Central Técnica Fabiano Machado, produção Central Líder de Jornalismo, direção-geral Mauro Roberto Valmórbida. A todos, uma boa tarde e até amanhã.
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0: Matheus Mitterer.
1: Olá, boa tarde. Terça-feira, 6 de outubro de 2026, está no ar o Esporte Líder. A apresentação de Matheus Mitterer, central técnica do Fabiano Machado, redação e edição de Ney Gonçalves, e a direção geral é do Mauro Roberto Von Mórbida. Esporte reage e entra forte na reta final da Série B do Brasileirão. Seleção feminina, zagueira do São Paulo, ganha chance com Arthur Elias. E ainda, a etapa semifinal do Campeonato Catarinense de Basquete acontece em Joaçaba. Jogos serão no sábado e neste próximo domingo. Essas e outras informações agora no seu Esporte Líder.
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1: Começamos o Esporte Líder de hoje falando sobre a Série B do Campeonato Brasileiro. E o esporte reage e entra forte na reta final. Os detalhes com a Daniela Esperon.
2: Se na parte de cima da tabela, a disputa pelo acesso está pegando fogo, lá embaixo a situação também é de muita tensão na Série B. A 31ª rodada confirmou o primeiro rebaixado da competição. A Ponte Preta está oficialmente na Série C do ano que vem. O time de Campinas perdeu por 2-0 para o Cuiabá e não tem mais chances matemáticas de escapar. Com apenas 13 pontos, a Macaca encerra uma campanha muito complicada e já sabe que vai disputar a terceira divisão na próxima temporada. Agora a luta é para saber quem vai acompanhar a Ponte Preta. O Avaí está na zona do rebaixamento com 30 pontos. O time catarinense teve uma oportunidade importante em casa, mas perdeu para o Ceará por 1-0 e acabou ficando mais pressionado. O Londrina também está em situação delicada, apenas 28 pontos e perdeu por 2-0 para o Criciúma, continuando ali entre os quatro últimos. Fechando o Z4, aparece o América Mineiro com apenas 17 pontos. O Coelho perdeu por 2-0 para o Atlético Goianiense e vê a permanência na Série B cada vez mais ameaçada. Só que atenção, a briga está restrita a alguns colocados ali na parte de baixo, como destaca o

0: influencer Torcedorismo, que vai projetar como que está a situação da zona do rebaixamento.
1: Probabilidade por pontuação para rebaixamento. Pontuação alvo para rebaixamento. A gente estava usando 45, 46, né? Mas 45, cara, já está sendo seguro, né? 45 já está sendo bem seguro. Está dando apenas 18% de chance de cair se você fizer 45 pontos, tá? Então, 45 é o alvo. Provavelmente 43 deve salvar. Está dando 46% de chance de rebaixamento se você fizer 43 pontos. Mas, como é uma coisa muito séria, é bom a gente continuar usando os 45 pontos ali como a pontuação-alvo, o número mágico para se livrar do rebaixamento. Linha de corte está dada, segue sendo 45. Vamos às probabilidades por time. Ponte Preta chegou a 100%, então você que está acompanhando há mais tempo, né, o FMG já estava dando 100% de rebaixamento para Ponte há duas rodadas, né? Ponte, por conta dos jogos ali, dos confrontos que existiam, já estava rebaixada, né? Mas agora ela não chega nem numericamente ao primeiro time fora da zona, então a Ponte Preta praticamente ali é rebaixada com 8 rodadas de antecedência, né? O América chegou a 99,999. O América já pode ser matematicamente rebaixado na próxima rodada também. Então esses dois já estão definidos, né? O Londrina, que foi derrotado nessa rodada, chegou a 91,3 e o Avaí foi a 85% de chance de cair. O Avaí, que foi derrotado em casa para o Ceará, viu o Ceará disparar 9 pontos. Olha como é que chegou aqui o Ceará, tá? Apenas 1% de chance de rebaixamento, né? O Ceará praticamente confirmou sua permanência na Série B. Agora está basicamente entre Avaí e Botafogo, com esse Z4 praticamente fechado, né? Londrina, América e Ponte Preta já foram de base, exceto por conta desse jogo entre Londrina e Avaí na próxima rodada, né? Então, se o Londrina venceu o Avaí e o Botafogo perder na próxima rodada, Londrina volta a sobreviver aqui. Mas tanto Londrina quanto o Avaí estão em péssimos lençóis.
0: E a Série B entrou de vez naquela fase em que cada ponto vale ouro. A 31ª rodada deixou a briga pelo acesso ainda mais emocionante, principalmente na parte de cima. Quem aproveitou bem a rodada foi o Sport. O Leão foi até São João del Rei, em Minas Gerais, e venceu o Atletique por 2-1. Uma vitória importante para o time pernambucano, que vinha de 5 derrotas consecutivas fora de casa. E conseguiu quebrar esse jejum justamente no momento decisivo da competição. Com o resultado, o Sport chegou aos 47 pontos e na briga pelo G6. Ou seja, faltam apenas 7 rodadas, a tabela está embolada e a disputa pelo acesso promete pegar fogo. Para o Sport, a missão é clara: vencer, emendar uma sequência positiva e continuar acreditando na volta à elite do futebol brasileiro. E a 32ª rodada já começa nesta terça-feira. Só que o Sport abre essa rodada, jogando em casa diante do São Bernardo, para buscar mais uma vitória. 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
2: Seleção feminina, zagueira do São Paulo, ganha chance com Arthur Elias.
0: A seleção brasileira feminina está reunida em Porto Alegre para a data FIFA de outubro. E o técnico Arthur Elias precisou fazer uma mudança de última hora, chamando a zagueira Carol Gil, do São Paulo, na vaga de Thaís Ferreira, do Corinthians. A zagueira das Brabas sofre com dores no joelho esquerdo e precisou ser cortada da lista. A jogadora entra no radar do técnico da seleção feminina no momento crucial para a seleção, já que o Brasil vai sediar a Copa do Mundo no ano que vem, entre junho e julho, e o treinador observa algumas jogadoras que podem compor o grupo para o Mundial. Algumas atletas já se apresentaram nesta segunda-feira. A tendência é que o grupo fique completo em Porto Alegre nesta terça-feira. O Brasil vai fazer a preparação para o primeiro jogo e disputar o amistoso no Beira-Rio. Na sequência, segue para Pernambuco, quando na próxima terça-feira enfrenta novamente a Argentina, fechando a data FIFA. Agência Rádio Web com informações da seleção feminina, Daniela Esperon.
2: Obrigado, Daniele.
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2: E a etapa semifinal do Campeonato Catarinense de Basquete foi confirmada ontem à tarde. Vai acontecer em Joaçaba já no próximo final de semana, dias 10 e 11. O jogador e também presidente da associação, Nandão, amplia a informação.
4: Neste sábado e domingo tem muito basquete aqui em Joaçaba e o Nandão está passando aqui para fazer um convite para você. O Basquete Joaçaba se classificou para a etapa semifinal do Campeonato Catarinense de Basquete 2026. E a disputa dessa etapa será aqui dentro de casa. Joaçaba recebe as equipes da Dinâmica São José e Blumenau, valendo vaga na grande decisão. São três equipes brigando por duas vagas. Somente os dois melhores passam para o quadrangular final, previsto para o final de semana do dia 24 de outubro. Então agora, dias 10 e 11, sábado e domingo, a nossa equipe enfrenta os adversários. Primeiro no sábado, a equipe do Dinâmica São José, às 17 horas, e no domingo, a equipe de Blumenau, às 14 horas. Ambos os jogos no ginásio do Campus 2 Unoesc, a Casa do Gigante. E para conferir e para prestigiar é muito simples. Bilheteria a R$ 20,00, ingressos, venda somente na hora. E também com transmissão ao vivo pelo YouTube da Federação Catarinense de Basquete. Essa etapa é muito importante, por isso a gente precisa da sua torcida, do seu apoio, para que mais uma vez a gente vá para essa final e busque esse título inédito para a nossa equipe. Então, sábado e domingo. Sábado, contra a equipe do Dinâmica São José, às 17 horas. E no domingo, contra a equipe de Blumenau, às 16 horas. Ingressos na bilheteria a R$ 20,00 e muita energia positiva para embalar os nossos gigantes rumo a uma grande final do Catarinense. Ele espera você. Um grande abraço e até logo.
2: Obrigado, Nandão. Então, para essas informações do Esporte Líder de hoje, fiquem agora com o programa Show da Tarde, com ele, Carlos Ferrari. O esporte volta amanhã. A todos, uma ótima tarde.
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6: 13 horas e 1 minuto.
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6: Oi pessoal, boa tarde para você que está se ligando na programação da Rádio Líder FM 107.5 a partir de agora com o Show da Tarde. Você que já estava nos acompanhando há muito tempo, desde amanhã, né? Desde manhã bem cedinho, ligando seu rádio, sintonizando, se conectando com a gente. Agradecemos imensamente. Hoje é dia 6 de outubro de 2026, terça-feira, é o dia de número 279 do ano. É primavera brasileira, fase da lua minguante. Hoje lembramos o dia do tecnólogo, é dia do prefeito, é dia mundial da paralisia cerebral e o dia nacional do circulista. Dia do aniversário dos municípios de Coronel Freitas e Quilombo, aqui no estado de Santa Catarina. 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E você, como é que tá aí? Tá tudo bem? Energias positivas sendo emanadas aqui dos estúdios da Rádio Líder para te encontrar de bem com a vida aí na sua casa, no seu seu local de trabalho, das suas atividades, que tenhamos, né, uma abençoada tarde de terça-feira. Assim seja, né, meu povo? Assim será. Seguinte, você participando hoje vai concorrer à pizza e refrigerante do Passarela Supermercados. Basta registrar a sua participação pelo 984377826. Eu e Paulinho Vigilante estaremos aqui para te atender, né, nesse contato que é o contato do WhatsApp da rádio. Né, Paulinho? Boa tarde, bom trabalho. Paulo vai estar me ajudando, contribuindo aqui na Central Técnica de Rádio. E eu estarei aqui nos microfones levando alegria, levando alto astral e o melhor da música para você.
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6: Vamos de reflexão para você nessa tarde de terça-feira. Seguinte, ó, vê se cola aí, ó. Você não precisa provar nada a ninguém. Apenas seja verdadeiro consigo mesmo.
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6: E essa aqui é uma das melhores da década de 80. Eu tenho certeza que você dançou demais nas discotecas, danceterias. Cyndi Lauper, 1983. Girls Just Want to Have Fun. É a primeirinha do Líder Retrô. Confere. Música.

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6: Uma ideia, você quer curtir música boa, sucesso do passado? Fica ligado aqui na programação da Líder, que até às 14 horas nós temos esse compromisso de resgatar as músicas que fizeram muito sucesso, que foram destaque, né, no passado recente, no passado mais longínquo, mais distante. A gente compila essas músicas aqui, que são consideradas, né, que tem selo de sucesso carimbado mesmo. A gente compila para você esses sucessos aqui nesse horário, das 13 até as 14, na programação da Líder, e você é o nosso convidado especial. 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E você sabe, né? Quem é ouvinte aqui do Carlos Ferrari do Show da Tarde pode faturar um dos 5 ingressos que eu vou estar sorteando na próxima sexta-feira. Hoje tem sorteio de pizza e de refri para quem tá ligado comigo e tá se ligando também através do 984-377826. Tá em casa de folga aí, tá no trabalho? Manda um alô aqui pra gente, manda um zap dizendo de onde você fala, pra gente saber onde é que tá a audiência da Rádio Líder, né? A geografia da audiência da Rádio Líder. Você que mora distante também, mora fora daqui, em outras regiões, você também pode se identificar, né? Ó, Ferrari, eu tô te ouvindo aqui em tal lugar. E é pra gente, vai ser um prazer falar o teu nome aqui e saber que você também nos ajuda a liderarmos a audiência nesse espaço, nesse horário. Beijão no coração de todo mundo. Vamos recordar mais uma aqui com carimbo de sucesso da Líder? Essa é boa demais, né? Todas aqui são boas, mas essa aqui também, eu vou te falar a verdade. Roupa Nova, 1984, dançando ao som de Whisky a Gogô, 1:12.

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8: 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Enquanto rola aqui as canções do passado, a gente já vai organizando a playlist do ouvinte que vai ao ar a partir das 14 até às 16. Quem tá ligadinha comigo lá em Benedito Novo, Santa Catarina, é a chicletinha da líder, né? Melita Reinert. Isso aqui vai pra você também, querida. É música do passado que você gosta? 1985 com Century Lover Why, o romantismo da música internacional presente no Líder Retrô.

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9: 18 graus de temperatura, clima bom para você que tá, né? Clima ótimo para você que tá de bem com a vida. Aqui na cidade de Evaldo, onde nós estamos transmitindo o nosso som, é o nosso sinal, céu encoberto, 18 graus de temperatura. Tá valendo pizza e refrigerante do Passarela Supermercados para quem tá ligadinho e se ligando com a gente, é claro, né? Registrando também a audiência aqui pelo 984-377826. Ô Paulinho, você viu que no começo aqui do programa, nas datas comemorativas das efemérides do dia, eu relatei que hoje é dia do prefeito, né? Dia do prefeito, da prefeita, celebrado no Brasil em duas datas principais, 6 de outubro e 11 de abril. 11 de abril por quê? Que faz alusão ao dia em que foi criado o primeiro cargo de prefeito no país, em 1885. por meio da Lei número 18 da Assembleia Provincial Paulista à época. E 6 de outubro é uma outra data bastante comemorada no calendário municipalista brasileiro para homenagear e reconhecer o trabalho dos gestores das cidades. Aí você tem muita gente que desconhece, né? O que que um prefeito faz em um determinado município? O prefeito é o principal representante do Poder Executivo nos municípios. Entre as suas funções estão, ó, administrar a cidade e os recursos públicos, garantir serviços essenciais como saúde, educação, infraestrutura e trabalhar para o desenvolvimento local e o bem-estar da população. Então aqui a gente quer reconhecer e deixar o nosso abraço apertado para todos os gestores dos poderes executivos das nossas cidades. Você que está aí acompanhando a gente, né? Se o prefeito estiver na labuta, diz para ele aí que a líder está reconhecendo o trabalho de cada um e desejando, né, que a cada dia mais essas pessoas que representam o poder executivo, eles possam representar de forma digna a sociedade e as pessoas que os colocaram lá para cuidar dos nossos interesses. Parabéns, prefeitos do Brasil. 1:33, estamos tocando música, sucesso do grupo Dominó. Essa é do ano de 1987. P da vida. 1:33.

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9: 19 minutos nos separam das 14h. Você sabe que até as 14h temos aqui o compromisso de levar para você a melhor programação das músicas que remetem ao passado. É muita saudade gostosa que pinta aqui na programação da Líder, né? Eu tenho certeza que você curte muito, muito, muito. É a nossa, eu sempre digo aqui que é a nossa sobremesa após o almoço. Então fica ligado aí. 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Vamos que vamos tocando as músicas que fazem você recordar dos bons momentos da sua vida, de repente daquele amor que ficou no passado, né? Daquela cidade onde você residia, local de trabalho, tem muito disso. A música, quando toca a gente assim, toca a alma da gente, a gente viaja no túnel do tempo, né? A gente vai ao passado e lembra de determinadas situações, determinadas pessoas, e é muito legal. E eu torço muito para que você sempre tenha boas lembranças, lembranças positivas que te façam bem. Living on My Own, Fred Mercury. Quando ele havia saído do Queen, ele tentou a carreira solo. Foi nessa época que ele gravou essa música aqui, 1985.

1h46, tem o sucesso de Freddie Mercury, vocalista, né, da banda Queen, 1985, isso aí quando ele tava na carreira solo. Living on my own. Ó, e a informação que a gente recebe aqui é que o Queen, a banda Queen, não deve mais fazer turnês, segundo o Brian May, que é o guitarrista da banda, decidiu que não quer mais. Para os fãs da banda Queen, a esperança de novas turnês mundiais parece ter chegado realmente ao fim. Em uma entrevista recente, o guitarrista Brian May confirmou que não pretende mais cair na estrada com a banda, afirmando que tomou esta decisão há cerca de um ano e meio. Ao jornal The Times, o músico refletiu sobre o peso da rotina em uma turnê e revelou que um acontecimento pessoal o fez repensar as suas prioridades. Durante uma excursão pelos Estados Unidos, um amigo próximo da família acabou falecendo. Na ocasião, o guitarrista comentou com a sua gerente de turnê que gostaria de dar um pulo em casa por alguns dias para depois retornar. A resposta direta que recebeu marcou o guitarrista. Ela olhou nos meus olhos e disse: "Você sabe que não pode fazer isso." Brian May continuou ponderando: "Decidi há 18 meses que não quero fazer turnês de novo. Eu amo tocar, amo viajar, mas a contrapartida é sacrificar a liberdade." Ainda ao The Times, o guitarrista acrescentou: "Tenho uma esposa, netos e muita astrofísica que quero estudar. Então, estou pensando que talvez 50 anos de carreira já bastam." Tá aí então, né? A banda Queen decidindo, né, por meio aí do seu guitarrista Brian May, que não fará mais turnês. Pessoal, cansou da estrada. 13h48, já já a gente retorna com você com o nosso líder retrô.

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4: 9 agora faltando para as 2, ser ligado aqui na programação da Líder, claro que tá, 107.5, até as 4 horas tem Carlos Ferrari no nosso show da tarde. Aqui na Central Técnica o Paulinho Barbosa é comigo, tocando as músicas que você pede, né? Vai pedir a partir das 14, porque é você quem vai fazer a programação acontecer pelo 984-377826. Eu e o Paulinho já estamos organizando aqui a playlist do ouvinte. 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Essa música é uma versão brasileira do mega sucesso romeno Dragostei Dintei, do grupo moldavo Old Zone. É uma versão, festa no AP, Latino pra você.

5 agora, faltando para as duas, festa no AP, sucesso do Latino, ano de 2004. E para finalizar, né, pra gente botar a chave aqui, fechar as portas do nosso líder retrô de hoje, tô trazendo o som de Two Brothers on the Fourth Floor, 1994, Dreams Will Come Alive. É a ultiminha de hoje.

0: Sonzeira, né, galera? Faltando pras duas. Sucesso Dreams, We Come Alive com Two Brothers on the Fourth Floor, 1994. Cerramos, né? Passamos a conta aí, ó. Fechamos a porta do nosso líder retrô que vai voltar amanhã, sempre a partir das 13 até as 14 horas. Espero que você tenha gostado da nossa seleção musical de hoje e que você continue com a gente, fortalecendo a nossa audiência, a nossa sintonia, porque eu volto já, eu e o Paulinho Vigilante, com você até as 4 aqui na playlist do ouvinte. Fica ligado, a gente volta com você já já.
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4: A vacinação contra doenças pneumocócicas foi ampliada em Santa Catarina para pessoas com 85 anos ou mais. A Secretaria de Estado da Saúde recebeu cerca de 38 mil doses da vacina Pneumo 20, que já estão sendo distribuídas aos municípios catarinenses. O imunizante protege contra 20 sorotipos da bactéria responsável por doenças graves, como pneumonia, meningite e sepse. Entre as regiões contempladas na distribuição estão Joaçaba, Videira, Concórdia, Chapecó e outras regiões do estado. A vacinação busca principalmente reduzir casos graves, hospitalizações e mortes entre os idosos, que apresentam maior risco de complicações. A Pneumo 20 estará disponível nas salas de vacinação para pessoas com 85 anos ou mais. Para receber a dose, basta apresentar um documento que comprove a idade. Não é necessária prescrição médica. E a equipe de saúde vai verificar o histórico vacinal antes da aplicação. Com informações para a Rádio Líder FM, Marciele Pessoa.
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0: Vamos nessa que tá bom a beça, vamos dar continuidade, vamos dar seguimento, sequência, que é o nosso show da tarde. A partir de agora a galera manda na programação, né? Faz a programação acontecer através dos áudios, através das mensagens que chegam pra gente aqui no estúdio por meio do 984-377826, nosso contato com o público externo, contato com você. Se quer manter contato com a rádio, é esse aqui o número, ó, 984-377826. Manda aí a tua música, qual é a canção que você quer ouvir hoje, nessa tarde de terça-feira com cara de chuva? Ah, já já vou trazer aqui a tendência do tempo para você. Estamos com 18 graus de temperatura, céu cinzento hoje, né? Céu encoberto aqui na região da cidade de Joaçaba, Luzerna, Erval, na nossa região do meio-oeste catarinense. 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Falar em zap zap, vamos lá atender essa gente bonita que tira sempre um tempinho pra gente. Mandar um alô pra Dani Dalina Rec Pimentel do bairro São Jorge, a Salete Saldanha que ouve a gente também, ela na companhia da família, nosso amigo Luciano de Vargas, ele, o filhão Cauã Santiago de Vargas, ele tá curtindo a gente, quer concorrer ao sorteio do Clube Ervalense para domingo e deixou aqui um baita abraço para mim e pro Paulinho e para toda a turminha bacana da Rádio Líder, desejando uma excelente e abençoada tarde para todos nós. Valeu! Quem mais? Oi, Carlos, boa tarde. Aqui é Odimar Toniello, bairro Jardim Lindóia, Joaçaba. Quero participar do sorteio de hoje também. Ótima tarde a todos vocês aí da rádio. Boa tarde, aqui é Bernardo Toniello, bairro Jardim Lindóia. Também coloca o meu nome para concorrer. E a Sandra Maia, ela mandou recado via áudio. Vamos ouvir.
11: Boa tarde, Carlos Ferrari. Aqui é a Sandra, da Rua Santa Catarina. Me coloca no sorteio, coloca o meu filho Júlio César, o Marco Antônio, a Vitória e também coloca o meu neto Guilherme. E gostaria de pedir uma música. Pode ser da Cássia Eller, Malandragem. Muito obrigado e que vocês tenham uma excelente terça-feira.
0: Valeu, Sandrinha. Vai mandando sua mensagem aqui pra gente, a sua indicação musical que vamos anotando e colocando na ordem para tocar para você. Essa aqui vai para nossa querida amiga Miriam, que oferece pro esposo o Ademir Bogoni com muito carinho. É Toneladas de Paixão. Sérgio e Serginho. Tá mandando pro maridão, para quem estiver na escuta e concorrendo também aos ingressos pro Mate Baile do Evalense no próximo domingo.

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9: Deixa eu fazer um convite para você que tá ligado aí com o Carlos Ferrari no Show da Tarde, hein? Vai ter domingueira com almoço, costelão, fogo de chão, dia 11 de outubro. Almoço especial no Centro de Eventos Dário Bortoluzzi, o CPJ. Costelão assado no fogo de chão e acompanhamentos deliciosos, ó. Mandioca com bacon, arroz, saladas, cuca e pão. Ingressos, valor R$65 por pessoa para o almoço. Estarão à venda esses ingressos somente até esta sexta-feira pelo WhatsApp 988707846. Garanta já o seu ingresso, tá? E à tarde vai ter matinê com o grupo Estrada da Vida a partir das 15 horas. Participe dessa grande domingueira com o almoço Costelão Fogo de Chão, dia 11 de outubro no CPJ. Vamos em frente, vamos trazer mais participações. O povo tá grudado aqui comigo, ó, conectado na internet através do aplicativo da Líder. Muita gente com radinho tradicional, radinho inseparável, gostoso demais, né? Ô, companhia gostosa que o rádio te faz. É ou não é? 984377826. Telefone tá liberado, né? O nosso zap zap liberado para você manter contato conosco. Quem é que tá na linha aí? É o Zé Gaiteiro? Abre a gaita e o peito, Zé.
10: Boa tarde, Carlos Ferrari.
9: Boa tarde.
10: Aqui é o José Gaiteiro, Bela Vista 2, pedindo que você rode uma música para mim, com a minha esposa.
9: Certo.
10: Estamos escutando você.
9: Certo.
10: E tudo de bom para você. Eu quero que você bote nós no sorteio, tá, abençoado?
9: Tá bom, meu querido.
10: Tudo de bom pra você, tá, Carlos Ferrari?
9: Você também, Zé. Fica com Deus aí, parceiro. Obrigado pela sintonia de sempre, tá? Quem mais que tá ligado é a Simone Souza. Diga, Simone!
11: Boa tarde, Carlos Ferrari. Aqui é Simone do Centro de Moda Oeste. Me coloca no sorteio de hoje. Me coloca também o meu esposo, Jonathan Pedroso, minha filha, Diana Pedroso. Desejo a todos uma ótima tarde. Obrigada.
9: Valeu, Simone. Beijo no seu coração. Gilceia Oliveira, seja bem-vinda mais uma vez aqui no Show da Tarde, Gil.
12: Boa tarde, Carlos Ferrari. Eu sou a Gilceia, aqui do bairro Nossa Senhora Aparecida. Coloca meu nome do meu filho Adriano Fernando dos Santos no sorteio. E se puder tocar aquela música do Rio Negro e Solimões, Morrendo de Amor, eu agradeço.
9: Morrendo de Amor, anota aí, Paulinho.
12: Um abraço.
9: Morrendo de Amor, Rio Negro e Solimões, pra Gilceia. Coloca aí na nossa playlist do ouvinte. Tendo tempo, a gente toca assim, né? Com muito carinho. Tem sucesso de Cássia Eller. A Sandra Maia pediu, vamos recordar, saudosa Cássia Eller, Malandragem, 2:15. Daqui a pouquinho tem melhor de três na programação da Líder.

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1: Som de Cássia Eller, Malandragem, o pedido do ouvinte aqui pelo 984377826. Quem sugeriu essa aí foi a Sandrinha Maia. 2h19, Paulinho, tá na hora, no oferecimento do Supervisa Supermercados, da gente apresentar a melhor de três. As opções que nós temos aqui na programação para o ouvinte escolher entre a primeira, a segunda e a terceira música. Tá no ar, melhor de três para você.
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1: Escolhe aí, ó, as músicas estão postas, né? A gente acabou de mostrar pelo menos um pedacinho delas pra você de forma fracionada, mas você já tem uma ideia, né? De qual que você vai escolher pra tocar inteirinha. A número 1 é com Edson Hudson, Azul. Número 2, Menina Veneno com Richie. E a música de número 3, Essa História Eu Conheço, com Bruno e Marrone. Vai lá, ó, mete o dedo aí, né? Tasca o dedo, 984377826, vota, indica que daqui a pouco eu e o Paulinho voltamos com a grande campeã de hoje.
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1: 2h24, já temos o veredito, hein? Já temos a música escolhida aqui na preferência popular, no oferecimento do Supervisa Supermercados, que traz também as ofertas preferidas para você, consumidor. 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
11: E a música campeã do Melhor de Três?
1: Bom, na sua opinião, né? Na opinião da maioria dos ouvintes, deu a número 3. Essa história eu conheço. O som é de Bruno e Marrone. Curte aí. 2:26. É o Show da Tarde com você.

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7: Ó, vou lembrar você que a partir das 3 horas nós temos o palpite do ouvinte hoje recheado, hein, gente? Já pensou? 92 milhões de reais represados, acumulados da Mega Sena. Então, ó, já coloca na tua mente aí o número que você vai participar. Não agora, né? Só depois das 3 da tarde que o quadro vai pro ar no oferecimento da Buco Loterias. Eu só tô falando para você já ir pensando, memorizando o número bem bacana que vibra de forma positiva, porque a grana é grossa. São 92 milhões de reais que estão disponíveis para vir, ó, direto pro nosso bolsinho. Então, você quer ganhar na Mega Sena? A partir das 3 tem aqui o quadro Palpite do Ouvinte, onde você tem essa possibilidade. 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Vamos voltar pro Zap Zap, né? Vamos voltar pro Zap Zap, porque a galera quer falar com a gente. O Valdemar tá na vez. Diga aí, meu amigo Valdemar, boa tarde.
8: Boa tarde, Carlos Ferrado, Valdemar de Nossa de Fátima, coloca no sorteio e toca uma música para nós.
7: Beleza, quem tá também ligado comigo lá em Arabutã, capital catarinense da cuca, as melhores cucas do estado de Santa Catarina, Arabutã. Beijo, Regelene, tá sempre trabalhando, mas com a Alexa dela funcionando, isso quando a internet não dá uma rasteira na rede, né? Mas hoje ela tá curtindo a gente, tá pedindo a música aí do sucesso do Raul Seixas e tá mandando pra galera que tá curtindo a gente, que tenhamos uma semana cheia de bênçãos, né, Carlos? É isso aí, Regi, assim seja. A Ivonete Branco também participa aqui do programa.
9: Boa tarde, Carlos Ferrari. A Ivonete Branco. Quero participar aí do programa, do sorteio, se tiver sorteio, coloca meu netinho Bernardo Correia no sorteio também. E toca uma música aí, pode ser do Demis Russo aí pra nós.
7: Tá anotado.
9: Escutar, tá bom?
7: Valeu, querido.
9: Um beijo no teu coração, amigo.
7: Outro pra tudo você. O Adriano, lá do bairro Nossa Senhora de Fátima, também deixou o recado dele.
10: Aí, cara, beleza? Adriano Passo Fátima, tranquilo, amigo? Me coloca no sorteio, por favor. Obrigado. Valeu.
7: Valeu, valeu. Regelene pediu e a gente toca. Grande, Raul. Você tá assim num baile, né? Num evento, não tem sempre um que fala, toca, Raul, e a gente toca. Cowboy Fora da Lei. Sucesso que a Regelene pediu. 2h36.

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0: 17, agora faltando para as 3 da tarde, 17 para as 3, você tá ligado aqui na programação do Show da Tarde comigo, Carlos Ferrari e o Paulinho Vigilante na Central Técnica até as 4, tocando a música que você curte, que você pede, que você sugere pelo nosso 984377826. Ó, quer fazer um convite aqui em nome da galera do Clube Ervalense, porque sábado tem mais um matinezão animado, 14 horas com o grupo Toque Musical. Domingo também tem matinê. Também às 14, só que é com o grupo Mistura Boa. E no domingo também, a partir das 7 da noite, o Mate Baile com a banda Expressão Sul. As mulheres que chegarem até às 19h30 pagam apenas R$25 o ingresso. E eu também tenho ingresso aqui, só que o meu aqui é gratuito. É, a gente distribui um convite gratuito para você toda sexta-feira. Na verdade, não é um só, são 5, tá? E para participar é muito fácil. É só você mandar pra gente aqui o teu nome completo, de onde você fala e relatar, né? É destacar que você quer participar do evento no domingo. Sorteio é sexta-feira. Clube Ervalense, o seu fim de semana tem trilha sonora garantida. Vamos que vamos? Mandar uma alusão bacana pra vovó Áurea Ferreira, que tá sempre ligada comigo. Um beijo no coração, que Deus abençoe a vovó. Sempre muito bom ouvi-la aqui, né? Tê-la conosco aqui nas tardes da Rádio Líder. Viu, vovó? Obrigado. É uma honra muito grande ter a senhora com a gente. Quem mais que manda um recado pra cá? Alô, boa tarde.
1: Boa tarde, Carlos Ferrari.
0: Oi.
1: Sou a Tiffany da Caspires. Quero participar do sorteio. E quero colocar minha mãe Cristiane no sorteio de hoje. E também minha irmãzinha Brigitte no sorteio também. Muitos beijos a todos e uma ótima tarde.
0: Valeu, Gustavo Ferrandinho também tá ligado com a gente aqui em Erval. Pediu música Igrejinha Azul. Se der tempo, a gente toca assim, Guga. Valeu. Quem mais? A Cris também mandou recado. Vamos ouvir a Cris.
2: Boa tarde, meu amigo Carlos Ferrari. Sou a Cristiane, da Casa do Bairro São Jorge. E estou passando por aqui para desejar a todos uma excelente terça-feira. Quero participar do sorteio, meu grande amigo. E, se possível, colocar a Maria Alice e a Tiffany da Casa no sorteio também. Passando e desejando a todos uma ótima terça-feira. Beijos, beijos, beijos.
0: Tá valendo pizza e refrigerante, hein, do Passarela Supermercados, para quem participa com a gente aqui pelo nosso Zap Zap. A Neiva manda um recado pro programa. Vamos ouvir.
3: Boa tarde, Carlos Ferrari, Neiva Machado, Nossa Senhora de Fátima, vai colocar no sorteio. Hoje a música eu vou pedir Nossa Senhora Aparecida, Henrique Renner. Abraço, beijos!
0: E a música que tá na vez aqui é a Heloína quem pediu, Leonardo, com participação especial de Eduardo Costa. Na verdade, é um popurri musical, né? Paixão de um Homem e a Dama de Vermelho. Confere comigo, Heloína. Ela oferece pro esposo Nino e pra toda a galera que tá na sintonia da Líder.

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0: 9 minutos, faltando para as 3, daqui a pouquinho tem 92 milhões de reais, Mega Sena acumulada para hoje, terça-feira, e a gente vai correr atrás por meio do nosso quadro aqui, o Palpite do Ouvinte. Você participa, né? E dando sorte, quem sabe? É, entra como sócio aqui da nossa iniciativa. Daqui a pouquinho, a partir das 3 horas da tarde. 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E eu continuo atendendo essa gente bonita, essa gente bacana, que nos honra com a audiência, com atenção e amizade. O Kleber Todescato é um deles, morador da Vila Pedrini, pediu uma música aqui do Fred Gustavo com Maria Cecília e Rodolfo, oferecendo para a esposa Marisa, para os filhos William, Wesley e Bruno, e colocando essa galerinha toda aqui no sorteio. Joia! Quem também está ligado comigo é a Ivete Ramos, do bairro Santa Teresa, a Aurora Ribeiro, de Joaçaba também, a nossa amiga Elda Guarani. Ô, Elda, beijo no seu coração, querida. Gratidão, tá? Gratidão pela sintonia. Pediu uma música aqui do Christian Ralph, a gente já relacionou na nossa playlist do ouvinte. A Fátima Bittencourt mandou recado. Vamos ouvir. Alô, Fátima.
1: Carlos Ferrari. Oi. É a Fátima aqui do bairro Santa Teresa. Quero te pedir uma música do Ed Brito e Samuel. Andando a esmo.
0: Andando a esmo.
1: Acho que é esse o nome.
0: Vamos procurar.
1: Me coloca no sorteio, tá bom? Uma ótima terça-feira.
0: Valeu, Fátima. Vamos ouvir também a Nelly da Estação Luzerna, que mandou recado pro programa.
2: Boa tarde, meu amigo Carlos. Oi. Ferrari. A Nelly tá aqui na escuta. Pode ser a próxima música. Eu não consegui passar na rádio hoje, mas amanhã eu vou, tá bom, meu querido?
0: Tá bom. Ela ganhou o brinde do programa ontem, né, Nelly? Valeu, você pode ganhar hoje, né? É só mandar o teu recado pra cá, deixar o nome completo e de onde você fala, que a gente vai sortear uma pizza e um refrigerante do Passarela Supermercados. Tem música boa chegando? A Angélica, lá de São José, ela pediu a

essa música aqui do Chico Rei Paraná e tá mandando para quem tiver na escuta, quer curtir numa boa. Diz que tá chovendo muito lá na região do litoral, né? E ela vai curtir. Essa música é do Chico Rei Paraná, Enquanto a Chuva Cai. É composição de Fátima Leão e Elias Muniz. Na voz de Chico

0: em 2026, crescimento de 6,6% em um ano. Com informações para a Rádio Líder FM, Marciele Pessoa.
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6: Vamos lá, Paulinho, que tá pintando aqui na nossa programação a partir de agora, o quadro Palpite do Ouvinte, tá valendo 92 milhões de reais. Vamos fazer as nossas duas apostas, os nossos jogos? Vamos lá, vamos colocar o nosso zap zap à disposição 984377826.
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6: Olha, se apressa aí, hein? Se aligera e manda o quanto antes o seu palpite, que só tem 12 vagas. E os 12 primeiros que chegarem à nossa programação se garantem aqui na nossa sociedade para concorrermos juntos a 92 milhões. O concurso é de número 3.067 e o sorteio é hoje à noite, terça-feira, às 21 horas, por meio da Caixa Econômica Federal. 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Seguinte, ó, enquanto você manda pra mim aí o teu palpite e a gente vai preencher já já as duas apostas e oficializarmos as duas apostas na Buco Loterias, a gente toca música, tá? Galera que já participou, que já pediu, a Maria de Oliveira pediu essa aqui, ó, tá mandando pra galera, pras amigas, pra família e pra curtir lá no bairro Santo Antônio. Som de Cristiano Araújo, saudoso Cristiano, Maus Bocados. 3 e 4.

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8: Agora 3:10 dessa tarde legal de terça-feira. Hoje é dia 6 de outubro de 2026. Estamos aqui apresentando o Show da Tarde. Vamos conferir como é que ficou os dois cartões aqui das apostas. Palpite do ouvinte, Mega Sena, concurso 3.067, valendo R$ 92 milhões. Quem é que entra como associado das nossas duas apostas? A dona Áurea Ferreira, a Adriana Rodrigues, a Nelitos Kibaler, a Cirlei de Lima, a Angelina Seco Trevisan, a Nena e a Regelene Belk de Arabutã. Primeiro cartão ficou assim, ó: 12, 15, 26, 33, 38 e 47. Já no segundo cartão tivemos aqui as participações e contribuições da Heloína Silva, o Eduardo Romani, o Luciano De Vargas, a Ivonete Paganini, a Ivete Ramos e a dona Altéria Antes. E ficou assim o segundo cartão: 18, 27, 34, 36, 42 e 56. Boa sorte para nós, né, moçada? Ó, hoje à noite é o sorteio e amanhã, aqui nesse mesmo espaço, a gente confere, prestando contas aos amigos que participaram. Vamos tocar música? Vamos tocar sucesso. Pediram essa música aqui, que é do ano de 1973, a música mais famosa do cantor grego Demis Roussos. Foi lançada em 73. É uma balada romântica marcante dos anos 70. Essa música é bonita, né? Essa aqui, ó. A Ivonete que pediu, dona Ivonete Branco, Forever and Ever, Demis Roussos, 3:11.

0: som de Demis Roussos, nascido em 15 de junho de 1946, falecido em 25 de janeiro de 2015. Grande voz, né? Morreu aos 68 anos de idade. Grande Demis Roussos cantando aí pra nossa querida amiga que pediu sucesso Forever and Ever. Daqui a pouquinho tem muito mais. Já já a gente volta também com o Dose Dupla. E hoje tem Gian e Giovanni em Dose Dupla pra você.
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0: 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Tá na hora, Paulinho. 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
0: 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O Dose Dupla de hoje é com Jean Giovanni. Vai para Vilma Erics aqui de Erval e vai para Melita Reiner lá de Benedito Novo, Santa Catarina. As duas querem ouvir? Jean Giovanni, Nem Dormindo Consigo Te Esquecer e Convite de Casamento. Tá no ar, o Dose Dupla da Líder.

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7: Estamos de volta com a programação aqui do Show da Tarde, Clube Ervalense, Supermercado Passarela, Agropecuária e Pet Shop Marquezine e também a Baldiceira Corretora de Seguros, aqui com a gente, apoiando e patrocinando o nosso Show da Tarde, que vai até às 16 horas. Depois tem a nossa musa, a Maciele Pessoa, chega para apresentar o Bandas na Líder. 17h tem Odinei Gonçalves com o Boteco da Líder. E às 19h, nosso querido amigo Teixeirinha chega com o Rodeio da Amizade. Fazer o convite aqui, ó, tem Domingueira com o almoço. Almoço Costelão Fogo de Chão, dia 11 de outubro. Almoço especial no Centro de Eventos Dário Bortoluzzi, o nosso CPJ. Vai ter costelão assado no fogo de chão, acompanhamentos deliciosos como mandioca com bacon, arroz, saladas, cuca e pão. Ingressos, valor de R$ 65,00 por pessoa para o almoço e estarão à venda somente até esta sexta-feira pelo WhatsApp 988707846. Garanta já o seu, hein? À tarde vai ter matinê com o grupo Estrada da Vida a partir das 15h. Participe dessa grande domingueira, é domingo, dia 11 de outubro, almoço especial no Centro de Eventos Dário Bortoluzzi, o nosso CPJ. É almoço com costelão fogo de chão, não perde não. 3h32, vamos voltar lá pro Zap Zap, eu acho que é, deixa eu ver quem é que tá aqui na vez. Ah, tá, deixa eu ver o nome dela aqui, cara. É a Nelci Primão, é isso. Oi, Nelci, boa tarde.
8: Oi, Carlos Ferrari, tudo bem? Aqui é Nilce Parisotto, primão do Boa Vista. Me coloca aí no sorteio, aí eu, meu marido Ivani, primão, minha filha Daniela, meu netinho Joaquim, meu filho Rodrigo. Eu vou chutar na primeira, tá bom? E se não for, pode rodar ela para mim, fazendo um favor.
7: Participando,
8: obrigado,
7: ainda, participando ainda do melhor de três, né? Mas tá valendo, valeu? Obrigado, querida. Quem mais? Alô, boa tarde.
9: Carlos Ferreira, que quem fala é Lourdes Bertotti.
7: Oi, dona Lourdes.
9: Queria participar do sorteio aí. Todo o programa de hoje é para vocês aí da rádio. Um abraço, fique com Deus.
7: Show de bola. Tem mais participações aqui no 984377826. Boa tarde.
10: Boa tarde, Carlos Ferreira. Tudo bem? É a Libera?
7: Dona Líbera.
10: Se tu for possível, roda uma música para mim aí. Tenha uma boa tarde.
7: Tá bom, Dona Líbera. Um prazer tê-la aqui conosco, viu? Uma excelente tarde de terça-feira para a senhora e para toda a família. Oi, Carlos. Boa tarde. Estamos ouvindo aqui, meu amigo. Estamos trabalhando e curtindo a rádio. Lá na CEP, a nossa querida amiga Ivonete Recalcati, o gringo, e toda a família. A Nena, o Trevisan, a vizinhança toda aí. É, pessoal que acompanha a gente também, muito obrigado. Gratidão é a palavra que a gente encontra para agradecer a todos vocês. Oi, Carlos, boa tarde. Claudir Maia, bairro Rupi, eu e o neto Antônio Miguel Borba estamos na companhia. E se você colocar a gente aí para sorteio, a gente agradece. Uma tarde abençoada de terça-feira para a galera da Líder. A nossa amiga Franci, lá de Luzerna, também está sintonizada. Música no pedaço, tem Fred Gustavo. Lendas e Mistérios. Com quem que é a participação? Marília Cecília Rodolfo. Quem pediu foi o Kleber Todescato da Vila Pedrini.

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7: Você tá ligadinho com a programação da Líder FM 107.5 até as 4 tem o Show da Tarde, aqui no oferecimento do Clube Ervalense, Supermercado Passarela, Agropecuária e Pet Shop Marquezine, Baldiceira, Corretora de Seguros. Deixa eu mandar uma alusão para Daiane da Fonseca, do bairro Vila Rica, tá nos ouvindo. Pediu para colocar o nome no sorteio, mandando um abraço para a equipe líder nessa terça-feira, né? Desejando aí uma tarde abençoada para todos nós. Oferece para os amigos também o Ivo Dutra e a esposa do Ivo, a dona Natália. Que estão ligadinhos com a gente. A Clevenice Gonçalves e também a Andressa Gonçalves, ambas do bairro São Vicente, ouvindo Carlos Ferrari. A nossa amiga Vanusa Ferreira, da linha Pacífico, interior de Aval, também está plugada aqui com a gente nos 107.5 da Líder. Próxima música, estou atendendo participação da Adriana Rodrigues da Silva, lá de Joaçaba. Ela pediu o som do René, da dupla René e Ronaldo. Essa música é muito bonita, é uma versão do Air Supply. Só um grande amor. Faltando 19 para as 4.

Só um grande amor, versão de Air Supply, atendendo a Adriana que pediu linda canção, hein? Linda, linda, linda, faltando 15 para as 4. Tem espaço para mais uma música que vai para Gilceia Oliveira. Ela pediu Rio Negro e Solimões. Tá tocando aí, Gil?

Só do Rio Negro e Solimões pra Gil, que pediu Morrendo de Amor. Essa aí, né? Mais uma com carimbo de sucesso da Líder FM 107.5. Já já eu vou voltar com as últimas participações pelo nosso Zap Zap. Daqui a pouquinho tem mais músicas. Fica ligado, Rádio Líder FM. Deixa eu mandar uma alusão pra galera, o Rafael, pra toda a equipe da distribuidora de gás GDI. Pessoal que não perde a nossa programação, né, Rafa? Ó, sucesso aí.

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4: Oito minutos nos separam das 16h. Vou trazer aqui as últimas participações. Vamos fazer o sorteio daqui a pouquinho. Vamos tocar a última música também, né? Vamos saber quem é que tá ligado aí com a gente nessa tarde de terça, dia 6 de outubro. Alô, boa tarde.
5: Boa tarde, Carol Ferrari.
4: Oi.
5: Aqui quem fala é Marisa Varela.
4: Dona Marisa.
5: Eu era São Jorge.
4: Certo.
5: Depois no sorteio aí, me manda a próxima música pra você, tá bom?
4: Tá bom, Marisa. Abração a galera do bairro São Jorge na escuta, né? Cileide Lima da Estação Luzerna também tá ligadinha comigo. A tia T do Santa Teresa também tá. Valeu, valeu, valeu. O Gustavo Ferrandim, a amiga Silvia Gonçalves do bairro Jardim José Rupi e o sobrinho dela, o Marcos André Gonçalves, também estão sintonizados conosco. A Rose de Oliveira, a filha Manuela na rua Senador Eusébio também. Quem mais que manda o um recado aí? Tem gente que manda o um áudio. Alô, boa tarde.
6: Boa tarde, sou José Luiz de Mello, gostaria de participar do sorteio.
4: Tá bom, José. Fechou. Boa tarde, amigo Carlos, Deus abençoe o nosso dia, fique bem. Grande amiga Ivone Lourenço Abate, em Joaçaba. E a vovó Áurea também, ligadinha com a gente. Ah, quem tá ligado também é o nosso amigo Laurindo Rezende, bairro Santo Antônio. Vamos tocar a saideira? Que música que é que você... Ah, é o Christian Ralph. A Elda Guarani quem pediu. Elda Guarani pediu os manos Christian Ralph, Minha Vida Sem Ela. Essa aqui é a saideira do programa. Confere comigo aí, ó. Elda, pra você, amiga. 6:04.

0: Sucesso dos manos Christian e Ralph para Elda Guarani, que pediu Minha Vida Sem Ela, a saideira, a derradeira aqui do nosso programa, o Show da Tarde, que vai ficando por aqui. Porém, temos ainda o compromisso de anunciar quem é que levou o brinde dessa tarde de terça-feira. É o ouvinte ligado, ouvinte premiado, Paulinho.
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0: Valendo pizza e refrigerante do Passarela Supermercados dessa tarde de sexta-feira, dia 6 de outubro. Vamos lá. Ivonete Maria Branco é a felizarda e a contemplada do programa. Ô, dona Ivonete, passa aqui na portaria da emissora, fala com a Super Sabrina e pega autorização. Não esquece de trazer um documento com identificação e foto, tá? Um documento com foto aí, fala com a Sabrina, ela já prepara a autorização e a senhora vai lá direto no Passarela retirar a pizza e o refri. Bem gostoso, né? Para vocês aí consumirem em família, entre amigos, se assim preferirem. 2 minutinhos faltando para as 4, agradecer imensamente você que esteve conosco e convidá-los para permanecer na audiência da líder, porque vem aí a nossa musa das bandinhas, ela, a Maciel Pessoa, das 4 até as 5 com você, e depois das 5 tem Odinei Gonçalves no Boteco da Líder. Valeu? Eu volto contigo amanhã às 13 horas. 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Antes, eu vou deixar o nosso pensamento para encerrar o programa. Ó, se tudo ao seu redor parece escuro, olhe novamente. Você pode ser a luz que esteja faltando. 2 faltando para as 4. Tchau, pessoal.
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7: O El Niño deve continuar ganhando força nas próximas semanas e atingir o pico de intensidade entre novembro e dezembro. O fenômeno é provocado pelo aquecimento das águas do Oceano Pacífico e pode aumentar as condições favoráveis à ocorrência de tempo severo no sul do Brasil. Em Santa Catarina, a atenção é maior, principalmente no oeste, região inserida no chamado Corredor de Tornados da América do Sul. Com a intensificação do El Niño durante a primavera, o cenário pode favorecer episódios de chuva intensa, granizo e vendavais, além da formação de tornados quando houver condições atmosféricas específicas. Outubro e novembro devem apresentar maior atividade de sistemas de instabilidade. Isso não significa temporais diariamente, mas indica períodos de tempo severo intercalados com momentos de estabilidade. Com informações para a Rádio Líder FM, Marciele Pessoa.
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Opa! Boa tarde, boa tarde, boa tarde! É, está no ar o nosso Bandas na Líder, aqui na Líder FM. Muito boa tarde a você, sintonizando comigo aqui na 107,5, a Rádio Líder em audiência, a Líder FM de Urvalo do Oeste. Muito prazer. Eu sou Marciele Pessoa e te faço companhia até as 17 horas aqui no Bandas. 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Hoje me chamaram do que mesmo? O que que o Carlos Ferrari me chamou? Musa das bandinhas, é isso? Pronto, meu Deus. Bom, eu vou ficar com você até as 17, com muita bandinha, claro, muito sucesso pra você curtir, e eu quero a sua participação. Quero a sua participação, manda o seu alô aqui no 984-37-7826, que é o nosso contato da Rádio Líder. Manda o seu alô, conta pra mim o que, que você tá fazendo de bom hoje, se você tá por casa, se você tá trabalhando, o que, que você tá fazendo, tá dirigindo, tá me levando de carona por aí, você, meu amigo caminhoneiro, que tá na boleia do caminhão, como dizem, né, sintonizado aqui na Líder. Você, minha amiga dona de casa, que tá por casa, lavando roupa. Tá lavando calçada, fazendo pão, fazendo bolacha, preparando já o cafezinho das 4. Eu já vou preparar o meu cafezinho aqui também já. Pra gente curtir com uma bandinha, o que, que você acha? Hein? Pede aí qual som você quer ouvir hoje e a gente coloca aqui na nossa programação com certeza. E é claro que a gente já vai iniciando com sucesso, né? Tem sucesso da banda Corpo e Alma pra gente iniciar. Essa aqui vai pras bandidas, hein? 16:03. Ótima tarde a você.

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0: Muito bem, de volta aqui na sua tarde, são 16 horas e 10 minutos e que bom que você está sintonizado aqui na Líder FM, tendo rádio como companhia, você que tá por casa, você que tá trabalhando, tá na lida e na escuta, você que tá dirigindo também, muito obrigada pela sua audiência, eu, Marciele Pessoa com Bandas, com você até as 17 horas. 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Deixa eu ver quem é que tá aqui comigo participando. Deixa eu ver. Oi, boa tarde.
1: Boa tarde, Marciele. Eu sou tudo a Juseca do Nossa Senhora Aparecida. Coloca meu nome e do meu filho Adriano Fernando Santos no sorteio.
0: Tá bom.
1: Eu tô usando uma ótima terça-feira. Abraço.
0: Querida, é a Juseca com a gente. Um abraço, tudo de bom pra você, pra toda a sua família. Quem tá comigo aqui também? Oi.
2: Boa tarde, minha querida amiga. Tudo bem? Eu gostaria de ouvir JM Quarto de Mansão, se possível, e oferecer para vocês da rádio e para todos os ouvintes.
0: Tá bom,
2: abraço,
0: querida.
2: Abraço, amiga. Beijo, beijo, beijo. Quem fala é a Elda Guarani.
0: Elda Guarani com a gente. Um abraço para você. JM, isso. A gente vai colocar aqui na programação, sim. Quem pediu aqui também, JM? Deixa eu ver. Boa tarde, Marciele. Sou o Laurindo Rezende. Oi, Laurindo, do bairro Santo Antônio. Pedindo a música Primeiro Baile. Salvo engano, o primeiro baile é do JM, né? Vou colocar na programação pra gente curtir. Quem tá aqui comigo também? Boa tarde. Buenas tardes, companheira. Olha que chique em espanhol. Tudo certinho por aí? Tudo certo, tudo certo. É o Luciano com a gente, tá pedindo a música, ou melhor, a banda Sétimo Sentido com Brilha Som Aposta. Opa, musicão, musicão. Muito obrigada pela participação, viu, Luciano? Um abraço pra você, tudo de bom. A Silvia Gonçalves com a gente também. Tá pedindo uma música da banda Passarela. Eu tava com uma música da banda Passarela na minha cabeça. Matutando, eu não conseguia lembrar o nome. Mas eu lembrei e logo mais eu trago aqui pra gente curtir. Eu tenho certeza que você conhece. Deixa eu ver quem é que tá aqui também, pedindo a próxima música. Quem é que é? É a Vilma. Oi, Vilma. Boa tarde, menina. Como que você tá? Muito obrigada pela participação. Tem mais áudio aqui? Oi!
3: Boa tarde, minha querida.
0: Oi!
3: Manda uma música pra mim aqui. Morena Misteriosa.
0: Oh,
3: quem fala,
0: tô
3: Marisa Varela. Um abração pra você.
0: Morena Misteriosa. Aí sim, hein? Muito obrigada pela participação, Marisa. Um abraço pra você. Pra gente curtir. Lembra que eu falei que eu tava tentando lembrar daquela música do Passarela que falava... Como é que é? Agora eu me esqueci. Eu só conseguia lembrar da melodia. E daí eu fui pesquisar no Google como é que é o nome dessa música. E eu achei. É a tal da Amiga.com. Você lembra dessa música aqui, ó? Nossa senhora, eu não conseguia lembrar. Trazendo pra gente curtir, Passarela, Amiga.com.

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5: São 16h20 e você aqui, da Líder em Audiência, a de Líder FM de Erval do Oeste, 107,5. Deixa eu te perguntar uma coisa. Quanto que você vai gastar agora pro Dia das Crianças? Faltam 6 dias, né? Já é semana que vem. Hoje já é dia 6, Dia das Crianças é dia 12. Quanto que você vai gastar mais ou menos um presente do seu neto, do seu sobrinho, do seu filho? É, pois é. Saiu uma pesquisa da Fecomércio aqui em Santa Catarina e eu achei o valor meio alto, viu? A intenção de compra para o Dia das Crianças apresentou crescimento em Santa Catarina em 2026 e alcançou o maior valor da série histórica, iniciado em 2018. Os consumidores catarinenses pretendem gastar, em média, R$320, acredita? R$320, valor 13,1% superior ao registrado em 2025, que representa crescimento real de 8,5%, já descontada a inflação. E o município catarinense que teve, né, essa maior pesquisa foi Itajaí. Itajaí, com valor, eu fiquei boba, R$426 em compras. Acredita? Gente, o que vocês estão comprando para essas crianças? E R$426 para o Dia das Crianças, que é isso? É a pesquisa da Fecomércio. São 16h22. 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No trânsito, enxergar o outro é salvar vidas. Deixa eu te falar que logo mais aqui na Rádio Líder FM temos visita. Uhum. Temos visita vindo de bem longe, lá do Tirol brasileiro, lá da Áustria. Sim, estamos com a realeza da Tiroler Fest, que acontece no município de 13 Tilhas, início nesta semana já, viu? Logo mais a gente traz informações pra você. Continua aqui. Mas antes, deixa eu ver os meus alôs aqui que eu tenho que mandar pra você. Oi!
6: Boa tarde, minha amiga Marcela. Tô aqui, querida. Na escuta, preparando já a janta.
5: Janta já?
6: E me deu uma boa ideia. Eu vou fazer um café assim também.
5: Cafézinho, cafezinho.
6: Né? Tá bom tomar café hoje.
5: Maravilhosa.
6: Um abraço, amiga Nelly, pode ser a próxima música e fica com Deus.
5: Querida Nelly, um abraço pra você também. É, não adianta, sem café não dá, né? Deu 4 horas, tem que ter o cafezinho da tarde. Quem tá aqui comigo também? Oi, Marciele, tudo bem? A Rose de Oliveira, da Senadora Eusébio, participando com a gente. Quem tá aqui também, mandou áudio. Oi!
7: Boa tarde, Marciele, tudo bem?
5: Tudo bem contigo?
7: Eu gostaria de participar do sorteio. Uma ótima tarde pra todos nós.
5: Um abraço, João. Um abraço pra você e pra toda a sua família. Obrigada pela participação. Deixa eu ver aqui a Gisele Gonçalves com a gente também participando. Tem mais áudio? Tem mais áudio? Oi!
8: Boa tarde, Marcele. Tudo bem?
5: Oi!
8: Se for possível, rode uma música do Barbarella pra mim.
5: Barbarella! Sim!
8: Quero participar do sorteio da Voga Magazine da sexta-feira, daí, tá bom?
5: Querida.
8: E mais tudo de bom e bom final de tarde a todos aí da Líder.
5: Muito obrigada, Luiz. Um abraço pra você também. Trazendo aqui Céu e Cantos pra gente curtir. Céu e Cantos tem toalha branca pra gente curtir agora. Uma boa tarde pra você.

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0: Muito bem, de volta aqui na sua tarde, são 16 horas e 32 minutos e você aqui na Líder em Audiência, a Rádio Líder FM de Irvaldo Oeste, a 107,5, trazendo informação para você de Irvaldo Oeste região, porque no Tirol Brasileiro, 13 Tilhas, a Dreizehnlinden. Neste final de semana tem festa, tem a Tiroler Fest 2026, a festa mais austríaca do Brasil. De 9 a 13 de outubro, entrada gratuita. E neste momento aqui no nosso estúdio da Rádio Líder, estamos com a Karina Patis Reiter, ela que é secretária de Cultura e Turismo de 13 Tilhas e também com a realeza de 13 Tilhas. Estamos com a Miss Turismo, a Maite Thaler, e também a rainha da Tiroler Fest, Amanda Turmina, que nesse momento vão trazer aqui algumas informações pra gente sobre a programação e essa festa que vai ser incrível. Boa tarde, Karina.
1: Boa tarde, Marciele. Que prazer te rever aqui na Rádio Líder.
0: Que maravilha. A Karina, que por sinal é minha vizinha, né,
1: sim,
0: Karina?
1: Nossa, e uma ótima vizinha, Marciele.
0: Olha
1: gente, adoro,
0: aí, meu
1: adoro.
0: Deus
1: Vocês
0: do céu.
1: Vocês estão uma baita profissional aqui.
0: Que isso. A Karina, que a gente já se conhece da minha outra emissora, né? E agora trazendo aqui também informação pra Rádio Líder. Estamos aqui também com a Maite Thaler. Boa tarde, Maite.
2: Olá, pessoal. Tudo certo? Olá, ouvintes.
0: Pode falar bem pertinho do microfone. Isso.
2: Boa tarde, pessoal. Tudo bem? Boa tarde, ouvintes. Boa tarde, Marcele. Boa tarde a todos.
0: Isso. E também estamos com a... Deixa eu ver aqui. Com a Amanda Turmina. Boa tarde, Amanda.
3: Boa tarde, Marcele. Boa tarde, ouvintes da rádio.
0: Que legal. Vamos trazer informação, então, da festa mais... Tirolês do Brasil, a Tiroler Fest. Bora falar então, quando que inicia, dia 9, isso?
1: Ela começa na sexta-feira, às 19h30, nós vamos iniciar a festa com um baita de um desfile cultural, né? Uhum. Com fogos, com chope, com música, com dança. Vai ser realmente um momento de comemoração, é um momento onde nós festejamos e comemoramos os 93 anos de imigração austríaca em 13 Tilhas.
0: Perfeito.
1: Fazemos a nossa festa aí e convidamos toda a nossa região, convidamos todos os nossos amigos, todos os nossos visitantes a fazer parte dessa festa conosco.
0: Perfeito. A festa inicia dia 9 com o desfile, né? Com as entidades do município, com os grupos culturais. Uhum. E no dia 10 tem show, já tem a famosa, deixa eu ver se eu lembro do meu alemão aqui. Uhum. Lustiger Tiroler Abend. Isso é a noite cultural?
1: Uma alegre noite tirolesa. É uma noite cultural onde mais de 20 grupos de 13 Tilhas apresentam algum número em homenagem a essa data, né? Em homenagem a esse momento. Esse é o único momento em que a gente tem uma cobrança de ingresso, né? A noite cultural é uma noite nobre, né? Um momento assim mais de gala, onde você vai ter um espaço diferenciado, né? Lá na SOCAP. Os ingressos estão à venda lá no Centro de Atendimento ao Turista e também nos hotéis da nossa cidade. Então, quem quiser entrar em contato com a Secretaria de Turismo, entrar em contato com os nossos hotéis, e os ingressos vão estar disponíveis no valor de R$ 65,00. No domingo, Marcele, no domingo às 9 horas da manhã, acontece aquele famoso desfile histórico. É o desfile onde a gente mostra toda a evolução dos 93 anos de 13 Tilhas. Nós iniciamos, então, com a nossa realeza, fazendo a abertura, né? A representação do navio que vem trazendo os novos imigrantes,
0: legal,
1: com a banda dos tiroleses, e evolui com o padre, as freiras que vieram junto, né? Vai mostrando todos os que fizeram parte dessa colonização. Em seguida vem a agricultura, daí vem a cultura, vem o turismo, vem os eventos, vem o esporte, a educação, as entidades, associações. E terminamos com a indústria e comércio e lá no final o Beer Wagen, que faz aquela festa.
0: Verdade, com a distribuição de chopp, né?
1: Isso,
0: pro pessoal que tá assistindo, olha que legal.
1: E ao longo do dia vai ter shows, né, na nossa festa. E no dia 12, daí é o dia da Romaria, que vai a Babenberg, em comemoração ao dia da Nossa Senhora Aparecida. Lá tem uma gruta, né, com a imagem da Nossa Senhora, e tem também a que foi feito por imigrantes, né? E a banda dos tiroleses geralmente faz a animação da missa, né? Faz a parte musical. É, tem almoço lá também, vai ter almoço também lá no local da festa, que é do lado da nossa igreja, né? No pavilhão. E a festa segue até o dia 13, que é um feriado municipal e que é o dia em que os imigrantes chegaram a primeira vez em 13 Tilhas.
0: Uhum, maravilhoso, maravilhoso. Quem não visitou a linha Babenberg tem que visitar. É um lugar muito bonito para aproveitar também o dia de Nossa Senhora Aparecida, que é num feriado, né? Então,
1: isso.
0: pessoal também pode aproveitar. Deixa eu conversar com a nossa realeza, quero conversar com a Maitê, que é Miss Turismo. Maitê, como que você se sente representando um setor tão importante para o município de Treze Tílias, que é o turismo? Como você se sente?
2: Sim, poder representar a cidade sendo Miss Turismo é uma honra muito grande. Treze Tílias é uma cidade muito rica em beleza, na nossa cultura, nas nossas tradições. Então, é muito gratificante poder representar um pouco da história da nossa cidade sendo Miss Turismo. Então, é maravilhoso.
0: Incrível, incrível. Deixa eu conversar também com a Amanda. Amanda, que é a rainha da Tiroler Fest, vai ter trabalho esse final de semana, né? Mas vai ser incrível. O pessoal já está montando a estrutura, por sinal, né?
3: Sim, está montando a estrutura. Acho que está todo mundo muito ansioso, né? Uhum. Quero relembrar também que esse ano vai acontecer no mesmo lugar que ano passado, ao lado da Igreja Matriz, no nosso salão paroquial. Nós novamente teremos dois palcos, um cultural e um musical. Então vai ser uma noite assim que eu espero que seja agradável para todo mundo.
0: Lembrando que a entrada é gratuita, né?
3: A entrada é gratuita, exatamente. Apenas a noite cultural mesmo, que é um evento mais à parte que será cobrado ingresso.
0: Pode me trazer algumas das bandas que vão participar, porque sempre tem muitos e muitos shows, né, na Tiroler Fest.
1: A abertura vai ser com a banda Marmorstein, nós teremos também a banda Bavária, teremos a Cia Musical, teremos alguns grupos que vêm de Entre Rios, de Guarapuava, também de Nova Trento, então são apresentações bem variadas ali que vão acontecer ao longo dos 5 dias de festa. Nós teremos também a família Del Ponte, que é uma família que toca, que dança, que faz teatro, então vai ser uma animação bem diferenciada no dia 12. E no dia 13 teremos a Karina e o Felipe, que são os dois irmãos, né, de Itapiranga, que fazem também estilo a família Del Ponte, assim, que é animação com música, com contação de história, com resgate realmente da cultura, né?
0: Perfeito. Então, para quem quiser ver a programação completa de todo o evento, já que são 5 dias, é uma programação bem extensa, com programação ao longo de todo o dia, nos 5 dias, onde que o pessoal pode ver essa programação?
1: Pode acessar o site da Tiroler Fest, que é tirolerfest.com.br, e pode também seguir a gente no Instagram, onde vocês vão ver todos os momentos da festa e vai ter acesso também à programação.
0: Perfeito. Agora deixa eu pedir para a realeza, então, fazer um convite oficial para os nossos ouvintes. Pode começar, Amanda.
3: Então, nós convidamos todo mundo, né? Acho que foi dito várias atratividades. Acredito que todo mundo vai se divertir muito. E contamos com a presença de todo mundo para a nova edição da Tiroler Fest, comemorando os 93 anos de imigração austríaca.
0: 93 anos, incrível, incrível. Maitê, o seu convite também.
2: Sim, pessoal, convido também a todos vocês a conhecerem um pouco de Treze Tílias também, aproveitarem a festa de 9 a 13 de outubro, mas aproveitarem para conhecer um pouco da história da nossa cidade, conhecer um pouco dos nossos atrativos dentro da cidade, né, não só na festa. Treze Tílias tem muito a oferecer a todos os públicos, muita diversão. E é muito interessante, né, as pessoas conhecerem um pouco da história da nossa cidade, que é tão importante para nós. Então, estão todos convidados a se divertirem conosco de 9 a 13 de outubro na Tiroler Fest e em Treze Tílias também.
0: Queridas, elas estão muito bonitas. Eu convido você, ouvinte, a seguir a gente também lá no nosso Instagram, Rádio Líder FM, que você vai ver também como que tá o pessoal aqui. A gente vai fazer um vídeo bem legal de divulgação. Segue lá, @RádioLíderFM. Meninas, então, muito obrigada e boa festa. Eu estarei por lá com certeza.
1: Valeu!
0: Deixa eu trazer aqui pra gente curtir a música da Tiroler Fest oficial pra gente curtir aqui na Rádio Líder. São 16h40, boa tarde.

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7: Muito bem, são 16 horas e 47 minutos e você sintonizado aqui na Líder em Audiência. Uma boa tarde para você, do meio oeste catarinense, sintonizado na melhor da região, a Líder FM. 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Deixa eu ver quem é que tá aqui comigo participando, mandando aquele áudio. Oi, boa tarde.
8: Marcele, tudo bem?
7: Oi.
8: Eu sou o Libertotti, queria participar aí do sorteio e sexta-feira. E curti a bandinha aí de vocês. Um abraço e com Deus.
7: Tá bom, querida. Muito obrigada pela participação. Kleber, todo escato com a gente também. Tá pedindo a música Amigo Locutor. Nossa, essa é muito boa. Amigo Locutor, da banda San Francisco, oferecendo para sua esposa Marisa, para os seus filhos William, Wesley, a Bruna também. Quem tá por aqui? Oi!
9: Boa tarde, minha amiga Marcele, tudo bom? É a Silvana aqui do Centro Joaçaba. Queria escutar a próxima banda.
7: Uhum.
9: Ofereço para todos os meus familiares e para quem tá escutando o teu programa.
7: Tá bom.
9: Fico feliz se for atendida e tenha uma abençoada final de tarde de terça-feira.
7: Amém, amém.
9: E até amanhã.

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0: assim chegamos ao fim de mais um Bandas na Líder, aqui na Líder FM. 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Eu, Marciele Pessoa, tô de volta por aqui amanhã, a partir das 16, pra te fazer companhia, com muito mais bandinha, muito mais sucesso e muita alegria, aqui nas ondas da 107,5, aqui na Rádio Líder em audiência. Tudo de bom pra você, pra toda a sua família. Antes de ir embora, eu tenho que mandar meu último alô aqui, meu Deus do céu, eu esqueci. Deixa eu ver aqui, acho que é esse áudio aqui, né? Oi!
1: Boa tarde, Marcele, tudo bem? Aqui é Nelci Parisotto, primão do Boa Vista. Tudo bem, minha amiga? Me coloca aí no sorteio aí, eu, meu marido Ivani, primão, minha filha Daniela, meu netinho Joaquim, meu filho Rodrigo, no sorteio aí. E pode ser uma dos atuais aí.
0: Tá bom.
1: Um abraço, em
0: té. E meu último alô de hoje vai pra Melita Rainer, também participando com a gente, a de Benedito Novo, de Santa Catarina. Muito obrigada pela participação, Melita. Um beijo pra você também. Bom, vou deixando minha última música de hoje por aqui, logo mais sem ele, o Odi. Odinei tá de volta aqui na nossa programação com o Boteco na Líder pra te fazer companhia. Encerrando com participação de ouvinte, foi por aqui que pediram os atuais, é isso? Não sei.

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4: Os catarinenses pretendem gastar mais com os presentes para o Dia das Crianças neste ano. A intenção média de compra chegou a R$ 320,00, o maior valor da série histórica iniciada em 2018 e 13% acima do registrado no ano passado. Os brinquedos lideram a preferência, com mais da metade das intenções de compra seguidos pelas roupas. A pesquisa mostra ainda que quase 60% dos consumidores devem deixar as compras para a semana ou para a véspera do Dia das Crianças. O Pix será a principal forma de pagamento e, considerando todas as modalidades à vista, elas representam quase 80% das escolhas. O comércio de rua também segue como principal destino dos consumidores, citado por 7 em cada 10 entrevistados. Entre as cidades pesquisadas, Itajaí apresenta a maior intenção de gasto, com média de R$ 426,00 por consumidor. Com informações para a Rádio Líder FM, Marciele Pessoa.
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6: São 5:02.
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É, pode vir pra cá se divertir, tô chegando, tô na área. É, o Odinei Gonçalves com vocês a partir de agora. É muito bom estar aqui podendo dividir mais um dia, mais um finalzinho de tarde. Aí, vocês estão bem? Você tá bem? Como é que passou de ontem pra hoje? Espero encontrá-lo muito bem. Se não tá, vai ficar a partir de agora, porque eu não quero tristeza. É só alegria a partir de agora. Pra quem está aí conosco em sintonia, você em toda a nossa região, ligado através do rádio na frequência de 107,5. Você que estava em companhia com a Morena aqui da Rádio Líder. É, agora temos uma voz feminina também, né? Fazendo a programação aqui, a Marciele Pessoa. Então agora eu tenho a responsabilidade de dar prosseguimento aqui até as 7 da noite, 2 horas de muita moda boa pra gente se divertir, pra gente brincar por aqui também, claro. Pra você que tá aí, tá tranquilo, tá em casa, tá descansando, tá tomando um chimarrãozinho, quem sabe? É. Ou você que tá aí tomando um cafezinho também, né? Ó, tem gente tomando um chima aqui, porque a cuia tá roncando. Pra quem tá tomando bebida mais forte, se beber, não dirija, tá? Beba com moderação, com responsabilidade, com juízo. E a gente brinda, então, até às 7, você participando aqui no 984377826. É o nosso WhatsApp pra você pedir música boa, oferecer pra quem você quiser e concorrer na quinta-feira a um frango assado e recheado do Que Frango. Então, participe. 5:05, simbora começar aqui, então, o Boteco, abrindo oficialmente o Boteco desta terça-feira, dia 6 de outubro de 2026, ao som de André e Adriano. Beber, cair e levantar.

o clássico da música, hein? Princesa, Leonardo e Eduardo Costa. Inclusive, a gente recebeu, não foi a princesa, mas foi a rainha da Tiroler Fest. Antes estava aqui dando entrevista para a Marciele, né? Começamos muito bem também com André e Adriano, quase que eu disse Andrade, né? André e Andrade é outro. Outra dupla, já tô confundindo tudo. Beber, cair e levantar. Eu acho que eu tomei uma aqui no boteco, por isso que eu tô confundindo as duplas. Só pode. 5:13, já tem muito mais pra você, não sair daí, não ouse me abandonar, porque é bem rapidinho e eu vou até ali, só vou valorizar os nossos patrocinadores.

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7: Tamo junto por aqui, brindando com você no boteco até às 7 da noite. Vai ser chegando aqui, já já a gente atende você, aos pouquinhos a gente atende todo o pessoal que chega por aqui brindando na nossa programação nesta terça-feira. Tinha fila aqui na porta quando eu cheguei, o povo queria já pular a janela, já tava se estranhando ali. Calma, gente, calma, vai ter espaço pra todo mundo. Aqui é que nem coração de mãe, sempre cabe mais um. 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Garanta já o seu e à tarde tem matinê com o grupo Estrada da Vida. A partir das 15 horas, participe desta grande domingueira. bom que segunda-feira é feriado, daí você pode fazer festa à vontade, dia 12, dia de Nossa Senhora Aparecida, dia das crianças, aí vai ser feriado, então você pode fazer festa à vontade, à vontade. 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Vamos ouvir esse povo que tá por aqui comigo no Zap Líder. Cadê o barulhinho do Zap? Agora sim, o Zap tá chamando. Pode participar. Tô aguardando a sua participação aqui. Vamos ouvir a Gilceia, que mandou mensagem. Alô, Gilceia.
8: Boa tarde, Adnei.
7: Tarde.
8: Coloca meu nome do meu filho Adriano Fernando Santos no sorteio. E se puder ajudar aquela música do Eduardo Costa, Rasgando a Madrugada, eu agradeço. Tenho todos uma ótima terça-feira. Abraço.
7: Abraço, minha amiga. Pode ser depois das 6, porque eu rodei Eduardo Costa agorinha mesmo. Rodei Leonardo e Eduardo Costa, música Princesa, não tinha ouvido o seu áudio ainda. Então não consigo rodar Eduardo Costa de novo agora, nesse momento. Mas daqui a pouquinho aí eu rodo pra você, tá, minha amiga? Quem mais participa aqui? Boa tarde, Odinei. Sou o Laurindo. Fala, seu Laurindo. Como é que tá o bairro Santo Antônio? Tá no mesmo lugar ainda? Não mudou de lugar? Um abraço a todos do bairro Santo Antônio, em especial também a minha amiga Marisa. Oi, Marisa Cordeiro. Como é que você tá, menina? Tudo bem por aí? Um abração pra ti também. Outro abraço pra Elda. A Elda chegou por aqui. Pensa numa mulher que gosta de mandar figurinha. É a mulher figurinha. Ela escreveu aqui: uau, meu amigo maravilhoso. Muito bom esse boteco. E o que, que você vai beber hoje, Elda? Me conta. Ela mandou um áudio aqui.
9: Meu Oi. Amigo, que coisa maravilhosa. Você está de volta a esse programa top, maravilhoso. Eu gostaria de ouvir hoje, se puder, Marciano Apaixonado Demais. Abraço, meu amigo. Beijos, quem fala é a Elda Guarani.
7: Tá bom, obrigado pra você também. Um outro beijo aí no seu coração. Deixa eu achar, cadê o beijo aqui, ó? Cadê o beijo, ó? Aí. Ah, eu esqueci de falar que o seu Laurindo pediu música aqui com o trio Parada Dura, é a Casa dos Prazeres. Primeiro tem essa, depois eu rodo a música que você pediu, tá, Elda? Mas não vou esquecer de você, não. Meu Deus, quanto áudio aqui. Quem foi que mandou? Deixa eu ver aqui no WhatsApp. Altair. Eu vou colocar no ar daqui a pouquinho, porque o homem mandou 3 áudios aqui. Depois eu coloco no ar, tá, Altair? Quem mais? Kleber Todescato também tá chegando aqui no boteco pra brindar.
10: Boa tarde, meu tarde. Amigo. É o Kleber Todescato. Toca se possível a música. Eu vou parpando, trio Parada Dura. Oferece pra minha esposa Marisa, meus filhos do William, Wesley Bruna, meu vó Arlinda, dona Talina, pra tudo nós aqui na Triton, Luzerna, todos estiver na escuta. Coloca no sorteio. Uma boa tarde a todos. Fiquem com Deus.
7: Obrigado. Nada até aparpar aí, viu? Não vá aparpar aí no trabalho. Eu tenho o trio Parada Dura que eu vou rodar agora, viu, Kleber? Aí eu mando pra você também, vai de carona com a música que o seu Laurindo pediu. Boa tarde também pra Rose de Oliveira, da Senador Eusébio, que já confirmou audiência. Tá pedindo só mais uma vez, com Gilberto e Gilmar. Vou rodar, vou oferecer pra Angélica, que gosta também. A Catarina, que adora também Gilberto e Gilmar. E um abraço pra tua xará, outra Rose. Ela e o Jerry estão nos ouvindo. Né, Rose? A Rose não apareceu ainda, será? Deixa eu ver aqui. Não, não chegou mensagem da Rose ainda não, mas eu acho que ela tá ouvindo. Eu imagino que esteja. Ai dela se não estiver. Minha amiga Melita, eu mandei alô pra Angélica que nos ouve lá em São José. Vou mandar também pra Melita, a chicletinha da líder. Está na audiência em Benedito Novo, nos prestigiando através da internet. Grande beijo no seu coração. Embora com música. Essa aí é de doer o coração, hein? Meu Deus. Segura essa pancada aí. Acaba não, mandão. Casa dos Prazeres, com triparada dor.

0: Pode beber, então. Tá falando que vai beber, mas vá. O que tá te impedindo, homem? Marciano, apaixonado demais, às 5h31.
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0: De volta por aqui no Boteco brindando com você. E aí, o que é que você tá fazendo? Tá saindo um bolo reiki aí, Irene? Mais um? Tá bom. Um abração a todos que estão em sintonia em toda a região. Tem gente ligada em Luzerna, tem gente ligada aqui em Erval, Joaçaba e todos os municípios da nossa região. É um prazer poder chegar aí na sua casa. Espero que você esteja gostando da programação, que a gente esteja agradando aí e a gente esteja massageando o seu bom gosto aí musical. E pode ajudar também aqui. Você pode participar. 984377826. Pede aquela música que você gosta de ouvir pra gente tocar aqui. 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Simbora com participações aqui, deixa eu ver, eu falei antes do Altair, o Altair mandou 3 áudios aqui, eu vou colocar um no ar, tá, meu amigo Altair? Ele tinha pedido, inclusive, também pra nossa colega, a Morena, a Marciele, mas aí ele mandou, já tava no finalzinho do programa, tava nos 45 do segundo tempo, aí não tinha como, né? Então vamos ouvir, bora ouvir o seu Altair.
6: É isso? Ô, Dinei, já que vai começar o programa agora, depois da Marciele, uhum. Eu queria que você olhasse a áudio e mandasse uma música pra nós. Do...
0: De quem?
6: Como você diz a música lá do... qualquer música que tiver por aí, manda pra nós uma música pra nós, por favor.
0: Tá bom, então.
6: Aqui do Bairro Militar da Hora do Oeste.
0: Muito obrigado pela audiência.
6: Tenha uma ótima tarde e um bom fim de semana pra você também. Com Deus.
0: Muito obrigado. Bom início de semana pro amigo aí que tá só começando. A semana tá inteira pela frente. Aliás, essa semana aí que vai ser boa para muita gente que vai poder aproveitar aí o feriadão. Para quem não for trabalhar na segunda, vai ter feriado. Quem trabalha de segunda a sexta, já na sexta-feira já vai estar de folga e volta só na terça. Um feriado bom na segunda, né? É um bom feriado para você. Meu amigo Altair vai entrar de carona com a próxima música que eu tenho programada aqui, com Gilberto e Gilmar, a música da saudade, a música que a Rose pediu. Quem mais participa aqui? Agora é a Nelci Primão que vai participar comigo. Seja bem-vinda, Nelci.
7: Boa tarde, tudo bem, meu
0: tudo
7: amigo?
0: Ótimo, e contigo?
7: Tá melhorando.
0: Tô 100%. Tudo bem.
7: Me coloca aí no sorteio aí, eu, meu marido Ivani Primão, minha filha Daniela, meu netinho Joaquim, meu filho Rodrigo aí no sorteio.
0: Uhum. Claro, com certeza.
7: E pode ser uma do Tiaguinho, né?
0: Ai, ai, ai, tá agora bom? Só falta sertanejo jogar.
7: Um abraço,
0: Inté, um abração aí. Tô melhor já, tá, Nilce? Graças a Deus. Inclusive, eu descobri uma coisa, pra quem tem... alguma marca aí que fez algum procedimento, alguma cirurgia aí, que o óleo de girassol, ele ajuda a clarear a sua marca, tá? A sua marquinha aí da cirurgia, eu vou começar a passar, descobri isso. Na verdade, descobri ontem. Foi a estagiária de medicina que me falou, tá? Então, é uma fonte confiável. Ela disse que é pra passar aí o óleo de girassol, que ajuda a clarear a pele ali, a marquinha da cicatriz. Vou fazer um teste, tá? Apesar da minha marquinha ser bem pequenininha aí, porque eu fiz a cirurgia por vídeo, né? Então, é bem pequenininha a cicatriz. Mas tem uma cicatriz na barriga. Mas eu vou tentar fazer isso aí. Se der certo, eu conto pra vocês, tá? Vou contar. Quem mais participa aqui? Boa tarde, noite, Odinei. Sou a Silva Gonçalves, do RUP. Toca uma música do Goiano e Paranaense. Vamos rodar aí na sequência pra ti. Áudio chegando. Quem é que vai falar comigo? Oi.
8: Boa tarde, meu amigo.
0: Tudo
8: tô
0: bem?
8: Chegando na área. Tava com saudade de escutar
0: a
8: tua conversa.
0: É. Meu Léo, minha prosa.
8: Muita falta de você nas bandas.
0: Que bom. Ah, nas bandas vai ser só a Marcela agora.
8: A outra menina
0: tá?
8: Ali também, muito querida,
0: ela
8: viu?
0: Ela é a querida. É?
8: Gostei também dela.
0: Ela é uma queridona.
8: Manda uma música aí pra nós.
0: Mando.
8: Uhum. Quem fala, Marisa Varela.
0: Valeu, Marisa. Mas a partir de agora, então, a banda fica por conta da Marciele. Eu que comando o boteco. Eu abro o boteco e a Marciele fica com as bandas. Mas ela tá fazendo um bom trabalho aqui também. Vamos rodar música, então. Gilberto e Gilmar chegando pra cantar a música da saudade.
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0: É o goiano e o paranaense, o doutor e o caipira, pra Silvia que pediu aqui na programação do Boteco da Líder.
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É, você é bem-vindo por aqui, brindando no Boteco. Já são 10 para as 6. Já já eu mando mais alô pro povo que tá chegando, já já vou atender você. O que é que você vai querer beber, inclusive? Vai pedindo aqui, a gente vai atendendo você. 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

0: de Joaçaba, que o nosso amigo, o Vilmar Mangolt, ele mora no Armindo Aro. Agora a gente vem aqui, não é tão alto quanto lá, não é tão longe também, mais pertinho um pouquinho. A gente vai até o bairro São Jorge, aqui em Erval do Oeste, para ouvir a Eva. Boa tarde, Eva.
1: Boa tarde, Dinei, que é Eva Borges aqui do São Jorge. Cheguei agora, fui buscar Sophie no colégio. Uhum. Mas estamos na escuta, o radinho o dia inteiro ligado na linha.
0: E você, se não tiver?
1: Manda música para nós aí. Pode ser com Ed Brito Samuel.
0: Tá bom, vou rodar.
1: Parece pro Tom, pra Comadre Salete, pra todos os meus amigos do São Jorge, pra vocês aí, um abração,
0: obrigado.
1: Um beijão no teu coração.
0: Obrigado.
1: Fica com Deus.
0: Outro beijo no seu coração, fica com Deus também, minha amiga. Áudio chegando, quem é que fala comigo?
2: Carlos Odinei.
0: Ô, seu Ari.
2: Ari aqui do Santa.
0: Como vai, meu
2: amigo? Passando só pra desejar uma excelente recuperação, eu creio que você já está bem, se Deus quiser e ele quer.
0: Claro, graças a Deus também.
2: E que estamos muito felizes com o teu retorno.
0: Que joia, fico feliz.
2: Você sabe,
0: também.
2: Eu jamais deixo de ouvir. Posso não estar participando, mas estou ouvindo direto.
0: Isso já é fundamental para nós.
2: Abraço, amigo, que bom que você está aí.
0: Obrigado, meu amigo Ari, fico feliz, grato em saber que posso contar com a sua audiência, tá? Quem mais se participa? Alô, boa tarde.
3: Boa tarde, Dinei. Quem fala é Lourdes Bertotti, queria participar aí do sorteio do frango de quinta-feira e desejar tudo de bom para vocês aí, um abração, fique com Deus.
0: Amém, fica com ele, a senhora e toda a sua família. Boa tarde, Odinei, tudo bem com você? A Nina, toca para mim, Leonardo, longe de você, me coloca no sorteio, obrigado. Por que você quer ficar longe de mim? Hein, Nina, me conte, o que, que eu te fiz? Quem mais? A vovozinha, minha amiga, dona Áurea, também chegou por aqui, seja bem-vinda.
4: Boa tarde, meu menino de ouro, risadinha gostosa. Eu queria que tocasse uma música bem bonita para mim hoje, tá?
0: Claro.
4: Um grande beijo para ti, tudo de bom. E uma final de tarde para vocês da rádio e todo mundo que tá escutando, tá? Beijo.
0: Outro beijo no seu coração. Gratidão pela audiência. Quem mais que tá ligada na líder? Ah, Terezinha. Terezinha. Boa tarde, Adinei. Tudo bem? Estou ligada na Rádio Líder. Muito obrigado por estar aqui em sintonia conosco. Tem mais áudio? Quem é que vai falar comigo?
5: Boa tarde, Adinei. Boa tarde. Um abraço para todos vocês da rádio. Quero participar do sorteio. Eu sou a Suzy Boff da Serra Alta.
0: Valeu, Suzy Boff. Alô, amigos da Serra Alta. Gratidão por estarem conosco. Boa tarde, Odinei. Toca música de André Andrade, DVD. Adriana Rodrigues da Silva. Vamos rodar já já pra ti. Áudio que chega por aqui. Quem é que fala comigo?
6: Boa tarde, Odinei. Aqui é Ivonete Branco. Quero participar aí do sorteio do frango. Um grande abraço, amigo. Fica com Deus.
0: Amém. Ela mandou mais um áudio aqui. Vamos ouvir.
6: Você toca uma música aí do milionário José Rico pra mim.
0: Toca.
6: Beijo no teu coração.
0: O outro no seu. Vamos rodar já já. Bora de música. Chega de prosa pra quem pediu. Teodoro Sampaio. Se a casa cair. Vamos ouvir às 5h54.

0: É, todas as pingas do mundo, se tomar tudo, vai acabar as pingas daí, né? O que que vai acontecer com o povo que gosta de beber pinga? E assim a gente fecha a primeira hora aqui do Boteco. A gente vai rezar um pouquinho agora e depois eu volto trazendo mais música, atendendo a sua participação.
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0: São 18 horas e 1 minuto.
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Para Ivonete Branco, que pediu Milionário e José Rico, a música que a gente acabou de ouvir aqui, Viva a Vida. Ainda teve Leonardo, Longe de Você, a Nina, que pediu, está ouvindo a programação. Aliás, que vai dar tempo de rodar mais uma, viu, Ademir? Agora que eu vi, né, são 6h15, né? Ainda tempo. Tem uma música ali que eu deixei separada também. Eu vou atender o pedido da minha amiga, a Gilceia, porque a Gilceia pediu a música no comecinho do programa, uma do Eduardo Costa. Só que eu tinha acabado de rodar o Eduardo Costa e eu falei pra ela, não vai dar como, aliás, não tem como, né, rodar a música, porque senão vão dizer que é um especial do Eduardo Costa, né? Aí eu falei pra ela, não, depois das 6 eu rodo. Será que ela tá ouvindo ainda? Cadê a Jussé aqui? Eu mandei uma mensagem pra ela. Será que ela tá ouvindo ainda, Jussé? Se manifeste. Quero saber se você ainda tá ligado aqui. Mas ela pediu o Eduardo Costa. Opa, tá escrevendo. Vamos esperar lá. Ela escrever aqui. Quero confirmar, né? Acho que ela tá ouvindo, eu imagino. Escreva ligeiro, mulher. Agora sim. Estou ouvindo sim. Então tá bom. Vamos ouvir juntos a música com o Eduardo Costa.

Rasgando a Madrugada, Eduardo Costa. E aí, José, gostou da música? Tá paga a minha dívida com você, então. Cadê a Elisete Frarão, que não apareceu? Ela também pediu Eduardo Costa ontem, e ela gosta bastante do Eduardo Costa. Canta bem o homem, né? Então tá bom. Vamos... Ela disse que adorou aqui. Então tá bom, José. Fico feliz que você tenha adorado. Vamos pro intervalo. Agora são 6h20, depois do intervalinho comercial, eu retorno aqui, tem bastante gente aguardando ali no WhatsApp. Ah, inclusive o Ademir já está aqui comigo, e daqui a pouquinho a gente vai colocar a sua participação no ar então, tá? Até já!

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0: 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Da mesma forma, também quero aproveitar um abraço para o seu Moacir, para a Elisete. 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Também quero aproveitar, dar boa noite pro Teixeirinha, que tá por aqui. Laranjinha mais se visto aqui no boteco, né? Achei. Eu não tava achando aqui o boteco, mas aí fui pedindo aí pro povo, aí o povo me disse onde que ficava, Teixeira. É, também. Eu imagina só quanto tempo já, né? Mais de um mês sem fazer boteco, né? Fazia um ano, será, Teixeira? Quase isso, né? Então, tá bom. 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Vamos ouvir o povo aí, Ademir? Acho que é a esposa do Altair, se não me engano, mandou mensagem ali. Acho que tá no número dela já aí. Vamos colocar. Vamos colocar no ar aí, pode? É o 32, isso mesmo, Ademir.
1: Eu, Dinei.
0: Eu?
1: Eu quero aquela música Toalha Branca.
0: Toalha Branca.
1: Que fala que é Iraci.
0: Iraci.
1: Ofereço pro Altair.
0: Isso, só pra ele? Então tá bom. Eu achei que ela ia mandar pra mais alguém. Tá bom, Iraci? Já sai Toalha Branca aqui pra ti. Mais áudio, alô, Irandina.
2: Boa tarde, Odinei, tudo bem?
0: Tudo e contigo.
2: Irandina aqui da entrada Barra Verde. Odinei, roda pra nós ouvir Cabelo Comprido, oferecer pra quem gosta da música. E também quero participar do sorteio dos frangos. Tchau, tudo de bom, tenha uma ótima tarde. Resto de tarde, quer dizer. Agradeço se for atendida.
0: Muito obrigado, pra ti também. O cabelo tá curto, foi pro cabeleireiro, tá curto, não tá comprido o cabelo, minha amiga. Noêmia, vamos ouvir a Noêmia também. Cadê o áudio da Noêmia?
3: Tudo bem? É a Noêmia. Se possível, rodar a música do Ed Beat Samuel.
0: Ai, já fui.
3: E quero oferecer para meu esposo Vimar, para meu neto João Marcelo, enfim, para todos os meus filhos que estão te ouvindo. A Thaê está te ouvindo lá em Seara. Abraço, amigo. Fica com Deus.
0: Amém. Fica com Deus. Grande abraço para ti também, toda a sua família. Mais participação por áudio. Quem é que vai falar comigo agora?
4: Boa tarde, sou a Jocelei de Mello. Gostaria de participar do sorteio. Um ótimo, abençoado fim de tarde para todos nós. Começou a noite.
0: Muito obrigado. Para nós, uma ótima noite. Já está anoitecendo, então, uma ótima noite de terça-feira. A vovozinha Áurea já mandei alô. A Elda também já foi o alô. Quem mais aqui? A Eva também. A Angélica. A Angélica mandou 11 mensagens. Deixa eu ver aqui, ó. Olá, boa tarde. Estava dormindo. Olha só que inveja. Quem pode, pode, né? Em plena terça-feira à tarde estava dormindo. Então hoje gostaria de participar do programa com a música Frio da Madrugada, com Rio Negro e Solimões. Beijão, meu lindo. Obrigado, minha amiga Angélica. Já eu rodo, então, o Frio da Madrugada para você. Eu vou atender agora a participação. Vamos rodar André Andrade. É o pedido da Adriana. Depois, para Iraci, tem Toalha Branca. Às 6:30.
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2: Agora são 18:38.
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0: Estamos retornando, brindando aqui no Boteco para Pontium Soluções Automotivas. O que você vai tomar hoje, Teixeira, com isso? Há duas horas de amizade, então tá bom. Pra gente comemorar, né, que a gente não tinha se encontrado aqui no Boteco ainda, depois que eu tive feito, fazendo o procedimento, né. Então é o primeiro dia que eu encontro Teixeira aqui no Boteco depois disso, né. Então temos que comemorar agora, Teixeira. Então tá bom. 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Vamos dar uma passadinha lá no WhatsApp, dar uma boa noite para esse povo querido aqui. Deixa eu ver onde é que eu parei aqui. Boa noite para a Melita, né, que nos ouve lá em Benedito Novo, é a Chicletinha da Líder. Também boa noite para a minha amiga Sandra Bianchi, boa noite para ela, também para a Micaele, para o Adrian, Gustavo e a Luísa. E ela falou assim, ó, muito feliz que você voltou. Estou feliz em encontrá-la por aqui no Boteco também, viu, minha amiga? E que bom que tá todo mundo aqui, tava todo mundo me esperando para eu votar. Eu voltei, né? É que nem a música do Roberto Carlos, né? Eu voltei para ficar. Apesar que, eu acho que não é por tanto tempo assim, porque eu já tô de olho nas férias. Já tô falando para vocês que logo tem férias também, Teixeira. É que o chefe não quis me dar férias, eu tinha pedido para ele. Eu falei, me dá férias em setembro, chefe. Ele não quis. Aí se obrigou a dar férias forçadas, né? Porque daí eu tive que me pegar atestado 30 dias de férias. Agora vai ter que dar férias de novo, tá? Mas não sei quando que vai ser, Teixeira. Mas chega, tem que ser até fevereiro. Então nós temos ainda, ó, tem novembro, tem dezembro, tem janeiro. Ali fevereiro não dá mais, daí tem que ser... Talvez o comecinho de fevereiro, se ele deixar para os 45 do segundo tempo. Será que vai ser em janeiro, Ademir? Por que que você acha isso? Eu acho que janeiro vai ser o Marcos Valnei, eu acho. Daí não vai dar. Então, ou eu vou pegar férias em novembro ou em dezembro, eu acho. Acho eu, não sei. Tem que esperar. Tem que esperar o chefe. É, o Teixeira também tem que pegar férias. Eu nunca vejo ele pegar férias. Tu não pega férias, Teixeira? Ele não falta, né? Não falta serviço, não pega férias. Esse funcionário é exemplar, não ganha nada. E trabalha sem reclamar. É o funcionário que todo patrão gostaria de ter. Por um jangue. Então tá bom. Quem mais aqui, ó? Boa noite, amigo. Toca uma música do Vitor e Léo. Obrigado, tá bom. Quem mais? Acho que a Noêmia pediu música aqui, que pode ser outra. Qual foi a música que ela pediu mesmo? Eu vou ouvir aqui, eu ouvi em off, daí não precisa ouvir de novo, né, Ademir, que a gente já colocou no ar. Eu vou ouvir em off e depois a gente vê qual é a música aí, tá? Quem mais? Deixa eu ver aqui, tem áudio, vamos ouvir.
1: É boa noite, Odinei, aqui mesmo, aqui do bairro Santo Antônio. Me coloque no sorteio dos frangos. Tenha uma boa noite, Deus abençoe você e todos os ouvintes.
0: Amém,
1: e a
0: todos
1: música,
0: nós, tá?
1: Eu vou entrar nessa que está tocando.
0: Muito obrigado, tá, minha amiga Inês? Vou colocar o seu nome para concorrer ao frango assado, que a gente vai sortear um frango, tá? Na quinta-feira a gente faz o sorteio, então o seu nome tá anotadinho aqui. Eu falei da Rose antes e ela não apareceu ainda. Cadê a Roseli, que não veio dar o ar da sua graça? Tá sumida, Roseli? Cadê você? Cadê o Jerry também? A Angélica diz que tá tomando um cafezinho com pão de milho e diz que tá bem frio lá. Tá frio aí em São José? Aqui, deixa eu ver quanto que tá aqui a temperatura. Quantos graus? Tá frio lá fora, Ademir? É que eu tô aqui dentro, tô fechadinho, minha amiga Angélica. Então aqui não tá frio, tô de manga curta. Mas aqui tá aparecendo pra mim que tá 18 graus. É, tá frio, então tá bom. O Ademir disse que tá frio lá fora. Teixeira, que chegou agora também, tá frio lá fora? Mais ou menos. Então acho que o Ademir Nunes está com febre. Então tá bom. Vamos rodar música? Eu vou atender agora aqui a Angélica, a manezinha que está com frio. Rio Negro e Solimões e o frio da madrugada.

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0: É, todo mundo é bem-vindo, menos os cobradores. Esses ficam do lado de fora do boteco. A gente não aceita aqui, né, Teixeira? Nada de cobrador. Esse a gente corre, deixa de lado. Então, tá bom. Gente, eu tenho que fechar aqui o boteco, porque já tá faltando 5 minutos, né? Faltando 5 minutos para acabar aqui o programa. Vamos passar rápido, né? Quando a gente faz aquilo que a gente gosta... Mas olha, voa o tempo. Agora faz uma coisa que você não gosta. Parece que não vai, né, Teixeira? Meu Deus do céu. É a música? É... Ah, quero mandar um alô pra Bernardina, que já confirmou a audiência. Está no RUP nos ouvindo. Teixeirinha vai rodar a música daqui a pouco pra ti aí, tá, minha amiga? E eu vou fechar o programa aqui atendendo o pedido musical da Ivone. Ela escreveu aqui boa noite, né? E pediu para tocar uma música do Vitor e Léo. Claro, minha amiga, seu pedido é uma ordem, estamos aqui para te atender, né? E a Chicletinha, então, também aqui escreveu até amanhã, um beijo para você. A Elda escreveu meu amigo maravilhoso, pediu para colocar no sorteio do frango, tá concorrendo também para quinta-feira, tá, minha amiga? Então vamos fechar aqui, agradeço a todos que participaram, agradeço também ao Ademir Nunes aqui me auxiliando, é o nosso garçom aqui no boteco, e também agradeço aos nossos apoiadores, os nossos patrocinadores, é graças também a vocês que colaboram que a gente entre no ar todo santo dia. Eu volto amanhã, tá? Fecho o boteco hoje, mas se Deus quiser e Ele quer, amanhã estarei de volta por aqui. Pra fechar, tem então o Vitor e Léo, a música Bom Tudo pra você. E continue, tá? Não vá desligar o rádio, pelo amor de Deus. Tem que continuar ouvindo aqui que vem o Teixeirinha, já tá aprumado aqui, tá se preparando pra também trazer um programa bem animado para você nessa noite de terça-feira. Então, uma ótima noite. Fiquem com Deus e na Líder. Tchau, tchau.
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6: Bem certinho, com a graça de Deus, estamos aqui, boa noite, gente. Boa noite, né? Espero que você esteja com o radinho ligado para ouvir nós aí falar bonito para você, levar aquelas músicas boas, Antoninho, João do Pandeiro, o que que deu, Gabriela Filomena, que não vieram, né? A sua vizinha Roseli e o Gerro estiveram lá, o Gerro tocando uma gaita pro povo. E a todo o pessoal aí, muito obrigado por estar ouvindo o programa, começando agora, ordinei, deixou tudo certinho. O Marco Burney, né? Vinha só pra me assustar aqui, né? E eu... hoje nem deixou tudo certinho. Um abraço a todo o povo aí. Vamos trazer aquela música, quem que pediu foi a Bernardina? É. Pra você essa aí, ó. Vamos lá.

0: Eu quero mandar um abraço pro meu amigo Pedro Frank, teve lá domingo, né? Eu sempre dou uma rabanada lá, né, Pedro? Muito obrigado, a cerveja. O Nego Azeite também me pagou uma cerveja lá. Tá na mão, domingo a barba aí lá. Um abraço, Pedro Frank, um abraço, Nego Azeite, e a todo o pessoal que estiver lá, junto com a banda Reluz. Depois vamos falar da banda Reluz que vai estar domingo. Vamos cantar os pelos e voltamos em seguidinho.
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0: Ei, certinho, ei, tem nesse domingo é Rastro da Vaneira, que vem lá de Concórdia, o pessoal traz instrumento de assopro, é uma banda, depois nós vamos rodar umas bandas deles aí também. E o nosso amigo, a banda Reluz, Zep Gringo e sua equipe, tá lá em Anitta Garibaldi. É festa com matiné. Então, esse domingo estão lá. A terra do nosso amigo Osni Soares Nhanha. É lá da terra, lá, tem um sítio lá. Então, um abraço, pessoal, lá de Anitta Garibaldi. Vai lá, vocês vão ver. Já pegaram porque já conhece a banda Reluz. Eita, vocês vão se encantar com isso. Canto e toco e virando tocha. E são humildes que nem nós, né? 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É isso, um abraço, povo. E agradecer a todo o pessoal que tiveram domingo, uma festa bonita. Agradecer os segurança, que sem segurança não dá para ir, né? Atendo o pessoal com maior carinho, todo o pessoal que vai lá gosta de todo mundo e todo mundo gosta deles também, né? Tem o Luiz, o Oliveira, daí tem o nosso amigo Altair, que nos ajuda, o pessoal aí, o Altair é uma pessoa muito querida também, todo o pessoal lá, né? A Dani é brigadista e gosta de trabalhar com nós também gostamos de você. Um abraço a todo o pessoal. Vamos trazer. Quem é que tá com nós aí? Boa noite.
4: Boa noite, meu amigo Teixeira, tudo bem? Aqui é o Cristo Nossa Senhora de Lourdes.
0: Ué?
4: Queria que você tocasse qualquer uma do Tonico e Tinoco e oferecesse pra minha esposa Juliana e meu filhão Arthur. Ué? Muito obrigado, se for atendido.
0: É, mas é, você é quem manda no programa. Eu quero ver mais vezes você falando com nós aí. Também a Neuza tá ouvindo.

Isso, meu amigo Escorpião, tá ouvindo o programa, Escorpião? Eita, Escorpião, é uma figura boa. Vamos ver, Angélica, lá de São José, lá Florianópolis, pediu essa música aí, tá na ponta da agulha, lá pro Escorpião também, vamos lá.

0: Esse daqui um pouquinho atendeu o nosso amigo Tony Filipinho, que pede mãos da boa, e nós estamos aqui com o Chico, estamos com o caminhão cheio de coisa boa. Vamos cantar uns pilas só e voltamos logo.
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O Eric, eu me lembro que eu fiz uma festa aniversário, eu só não sei qual é que foi, só ver o nome, a idade do Eric, a gente já sabe que dia que nós fizemos a festa lá, e claro, minha clientela foi convidado de honra, né? Então, Gomes, a esposa, a mãe aí do Eric, tava lá e ela tava grávida, acho que de uns 8 meses, tava bem barrigudinha, né? 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Um abraço então, ô Nego Azeite. Alô, Nego Azeite, um abraço pra você. Não deu pra nós conversar muito também. Eu também, o Pedro Franco, um abraço, Pedro Franco. Muito obrigado, a cervejinha que mandou pra nós. Eu tava com uma sede danada e não tinha quem. Não tinha dinheiro também, né? Vivo mais pelado que sou o vaca de santo. Mas me pagaram a cervejinha, fiquei faceiro. Obrigado, obrigado. Então, não esquecendo que a Banda Reluz, nesse domingo agora, dia 11, é Anitta Garibaldi, né, já estão recebendo de braços abertos esse conjunto maravilhoso que é o Gringo, o Zep e a equipe dele lá. Estão tudo certinho lá em Anitta Garibaldi, é festa com matiné. E nós aqui no Galpão, é o Rastro da Vaneira, depois nós vamos tocar uma moda deles aí, tá bom? Vamos atender quem agora? Tonho. Tonho Felipe, Tonho Felipinho, gosta disso aqui? Essa moda é boa, olha.

0: Isso, o Adelar falou da Cláudia que tá visitando, a minha sobrinha, irmã dele, do namorado, seu cunhado também, o Matheus, e falou da menininha lá, mas não falou o nome da mocinha que tá aí com vocês, tá bom? Mas nós vamos atender quem que tá ouvindo pra nós aí, mandando alguma coisa. Boa noite.
1: Boa noite, Teixeirinha.
0: Boa noite.
1: Manda uma música aí, aquela do JM, Último Baile.
0: Epa!
1: Quem tá falando é Marisa Varela.
0: Isso. É Último Baile hoje, mamãe. Tem mais. Vamos lá.

0: Isso aí, vamos catar uns pelos e voltamos em seguidito.
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0: 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Um abraço para você. 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Bueno. Um abraço. E não esquecendo que nesse domingo temos aí Rasto da Vaneira. Vem lá de Concórdia, terra velha, louca de boa. Vamos atendendo agora o Adelar, a Cláudia e o Matheus e também a Isabela. Eita, mundo velho. E vamos cantar os parabéns para a Cláudia, que ontem completou mais um ano de vida. Parabéns, Cláudia, que essa data se repita por muitos e muitos anos. Muita saúde, muita felicidade, muita paz. Você merece isso e muito mais. Mas vamos cantar os parabéns para a Cláudia? Vamos lá.

Isso, Cláudio, muitos e muitos anos de vida, recebendo a visita, recebendo o abraço aí do seu irmão, o Adelar, que te ama muito, nós também aqui, eu, nossa, não fale, e toda a equipe da rádio, e o pessoal tudo, todos irmãos, sobrinhos, parentes, filhos, é tudo isso e muito mais. Então nós temos essa aqui, nós escolhemos para você, ó, que bonito, vamos lá? Música.

0: Esse aí vai ser mais ou menos desse jeito domingo, que vem lá do lado de Concórdia. Esse tipo aí. Nós vamos catar os berretos pro patrão, mas voltamos em seguidinho.
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0: Bem certinho, estamos aqui faceirinho da Silva, né? Bárbaro, né? Com o bolso velho liso. Ah, não tem problema. Nós já estamos acostumados. Para quem está acostumado, não tem problema. Vamos ver quem é que está com nós. Boa noite, é o Marlon. Boa noite, Marlon.
6: Boa noite, Xeninha. Tudo bem, é o
0: Marlon? Tudo certo. Pinheiro.
6: Manda uma música aí para nós aí. Pode ser o Serrano. Casamento do Sítio lá.
0: Isso.
6: Serrano.
0: Tem problema.
6: E manda para minha esposa Tere e para vocês e da rádio aí.
0: Muito obrigado, Marlon.
6: Se não me engano, é Namoro de Sítio. Pode ser essa daí, do Serrano.
0: Ah, deixa para nós. Pediu e vai ouvir, vamos lá.

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1: Que houve? 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
0: Não.
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0: Não, não, não é nada disso.

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Isso, agora vão atender o Adelar, meu amigo Escorpião também gosta dessa música, e essa música também o meu amigo Pedro Frank. Pedro foi um João Frank, também tá ouvindo o programa, lá em Gramado Leite, lá em Bicaré, como é que é? O Amado Batista, claro, que esse pessoal aí, todo o pessoal aí. Vamos lá. Folha Seca. Folha Seca. Agora não molhou, mas...

0: Exatamente. Agora nós vamos cantar. Olha, cala a boca. Vamos cantar uns pênis. Voltamos logo.
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0: 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Foi, ó? Vamos ver quem é que tá com nós aí. Boa noite.
4: Boa noite, Teixeira. Jair Vargas.
0: Ô, velho.
4: Vê se der pra rodar umas piadas de vanta borda, pode ser qualquer uma.
0: Ah, tem. Ele
4: oferece pra nós aqui, pra ele. Tamo, eu, a Roseli, escutando seu programa aqui. Beleza? Um abração.
0: Um abraço a todo o pessoal da Vila Remore. Vamos lá. Pediu, vai ouvir.
5: Esta vida de pobre é brabo, né, tio? Olha, o pobre só é gente quando ele tá na privada. Chega outro, bate e ele grita lá. Mas nem bem ele sentou, outro já chega. Porque o pobre é de azar. Aí chega, ele grita, tem gente. O pobre só tem vez pra falar com o delegado quando o delegado diz, tá na vez, cachorro, é uma barbaridade. O pobre, mas eu se for pra mim nascer pobre na outra vez, eu embirro e não nasço mais. Deus do céu, eu tenho sofrido. Vocês calculem, cachorro de pobre late desse jeito, senhor. Ai, ai, ai, ai. Lá em casa, quando dá ventania, tem que amarrar os cachorros, senão eles vão embora. Vão embora voando, né? É uma barbaridade. Olha, eu fui para Cuiabá, que é a terra mais quente que existe naquele Mato Grosso. Cheguei lá, digo, aqui eu vou arrumar a vida. Vou pôr uma fábrica de gelo. Num lugar quente daquele, uma fábrica de gelo tinha que dar certo, né? Cheguei, empreguei o último capitalzinho que eu tinha, fabriquei umas barras de gelo e pendurei uma na porta para fazer propaganda. E daí fui almoçar. Quando voltei, você veja o azar do pobre. Além de me roubarem o gelo que estava pendurado na porta, mijaram na porta. O pobre não é gente, não tem jeito. O meu compadre também, pobre, uma barbaridade, casou. A sogra dele, aquilo é um demônio, aquilo não é gente. Mas tem judiado do meu compadre, uma barbaridade. Agora, esses dias, meu compadre aí na rua encontrou uma cigana. A cigana foi e disse, moço, vamos ver a sorte. Aí o compadre deu a mão para ela olhar. Ela foi olhando e diz, olha, o senhor tem um grande atrapalho na sua vida. O senhor já pensou até se matar por causa desse atrapalho. Diz ele, é verdade. Mas o senhor tenha paciência que o senhor vai vencer. Olha, é por pouco tempo. Essa pessoa vai morrer. Aí o compadre estranhou os olhos. Então a senhora dá uma olhadinha pra adianta aí, pra ver se eu vou ser condenado. É uma barbaridade, meu. Olha, o pobre vive apanhando. Pobre apanha mais do que gato de desenho. É barbaridade. Qualquer ratinho chega e bate o pobre, bate os gatos. É uma coisa de louco. O meu compadre também, pobre, uma barbaridade. O filho dele, agora esse dia, lá na escola, foi expulso da escola. A professora agarrou fazer pergunta e perguntou para um outro, um piazinho lá. Escuta, Joãozinho, o que que é sexo? Aí o Joãozinho levantou os olhos, professora, sexo é minha mãe. E o meu pai, quando vão lá pro quarto, e mando eu comprar doce. É. Ah, é isso mesmo, tá. Perguntou pro Antoninho, Antoninho, o que é sexo? Ah, sexo é o meu irmão namorando a namorada dele lá sentado na poltrona e depois apaga uma luz e tal. Tá bom, isso é. Daí, perguntou pro Polidório. Polidório, o que é sexo? Polidório disse, pois olha, professora, sexo. Coitado do Polidório, é da campanha, né? Sexo é uma boiada bem no aparado da serra, nos campos de Bom Jesus, e vem uma trovejada e se apronta um temporal, e esta tropa dispara rumo ao aparado da serra. E vem um batendo guampa e aquela zoada e cai em tudo lá embaixo. Aí a professora diz, mas onde é que tem sexo aí? Diz, olha, eu não sei, mas que se fode, se fode.
0: Ai, meu Santo Antônio, vamos catar uns pilhos e voltamos em seguidinho.
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0: 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Vamos fazendo o quê? Tem alguém aí?
7: Tem.
0: Boa noite.
7: Boa noite, Teixeirinha. Aqui é o José Gaiteiro aqui.
0: Fala, Zé.
7: Pedindo que você roda uma música boa pra nós aí.
0: Isso.
7: A minha esposa que estamos escutando. E roda um parabéns pra mim mesmo, que...
0: Opa.
7: Eu mesmo me lembro do meu aniversário. Fiz domingo, tá?
0: Opa.
7: Domingo.
0: Sim.
7: Foi a eleição e votei no 77 também, tá?
0: Completando o tempo.
7: 77 sou eu, tá? Teixeirinha.
0: Oh, tá.
7: Desculpa,
0: beleza.
7: Brincadeira, para... tá, meu amigo?
0: Obrigado.
7: Tudo de bom pra você, tá? Vai dar uma música bem boa do estilo do Rio Grande aí, tá?
0: Deixa pra
7: gaúcha lá. Mesmo, daquela de...
0: Do tipo?
7: De usar o laço na garupa.
0: Tá legal. E parabéns, parabéns, né, que essa data se repita por muitos, muitos anos e muita gaita aí, tá bom? Tá aí, o bicho, que pediu e vai.

0: E vamos cantar mais uns pela pro patrão e voltamos em seguidinho.
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0: Exatamente, daqui um pouquinho é bom banhar o Rodrigo falar com nós aí, tá lá no Piratuba, lá no sítio, lá, ei, bicho velho, tá lá inteiro, tiro lá com frutas, né? Trazendo bastante pra nós. Se aproveita aí, quanto a tua mãe não, teu pai não vê você te pegando aí, tá bom? Um abraço, dona Nena, seu Rubio, um abraço. Tô com saudade de você já também. 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Tá bom? Vamos lá. O que que nós temos aí?
6: Rodrigo.
0: Ô, Rodrigo, velho. Boa noite, Rodrigo. Vamos.
6: Boa noite, seu Teixeira. Boa noite a todo o pessoal da Rádio Líder.
0: Oi.
6: Seu Teixeira, estamos aqui no Piratuba.
0: Oi.
6: Pai e mãe, tá bom?
0: Terra boa.
6: Um abraço pro pai e a mãe.
0: Isso.
6: A minha tia, tia Saleta, está aqui também.
0: Opa.
6: E o meu primo Jairo. Estamos jantando aqui, estamos ouvindo o programa aí, tá?
0: Muito obrigado.
6: Manda uma música aí, manda aquela do Mano Lima, aquela Cadela Baia lá para nós escutar e estamos ouvindo aí, tá bom? Dá uns gritos aí. E domingão tem o povo lá de Concórdia que vai tocar ali no galpão, estamos por ali.
0: E dizendo, que, uma, e dizendo tá? que vai ter xixo também, né? Sim,
6: Deus abençoe todo mundo aí.
0: Isso, o Rodrigo é o rei do xixo lá, o Salgadinho é com ele mesmo, tá bom? Então nesse domingo vai ter, e os caras lá, o Rastro da Vaneira de Concórdia, pediu Cadela Baia. E vamos ouvir, um abraço pra Neno, um abraço pra todo o pessoal que tá lá, o Jairo, e o pessoal que tá lá ouvindo Piratuba, lá no sítio, vamos lá!

0: Exatamente. O que nós temos? Vamos bolhar mais uma? A dona Rosa. Alô, dona Rosa, boa noite.
1: Eita, Teixeirinha.
0: Bueno.
1: Tudo bem? Nós queremos escutar o resto de baile. Bonito escutar a música caipira, né?
0: Isto.
1: Então tá bom, é a Rosa.
0: Ô, dona Rosa. Pediu e vai ouvir, vamos lá.

0: Ei, vamos indo pro lado da casa nesse fim de baile pra Dona Rosa. Não, Dona Rosa, mas amanhã estamos aqui, se Deus quiser, ele quer. 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Até amanhã, se Deus quiser. Tchau, tchau.
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Crianças e jovens que nos ouvem, Deus o Pai e o seu Divino Espírito Santo amam e desejam apenas o bem de todos vocês. Saibam que cada detalhe do seu corpo foi projetado de maneira especial e perfeita, como tudo o mais que foi criado por eles. Os planetas, as estrelas, as matas, os animais, os rios e mares. Na ocasião em que foram gerados, cada um de vocês recebeu de Deus Pai um espírito puro e único, conforme nos ensinou a Santa Vó Rosa, falando à Igreja em nome de Nosso Senhor Jesus. Assim como a bendita Mãe Maria Santíssima cuidou com zelo e carinho do menino Jesus, cuida também das crianças e jovens de bom coração. Nosso Senhor Jesus muito ama as crianças. O fato de havê-las tomado em seus braços numa ocasião em que pregava às multidões, a bênção que lhes concedeu e o ensino que ministrou em relação à inocência e à simplicidade delas comprovam o amor e o interesse de Nosso Senhor Jesus por todas, no passado, hoje e sempre. Durante toda a sua vida, a Santa Vó Rosa demonstrou afeto e foi atenciosa para com todas as crianças, sem fazer distinção. Dizia: eu amo a todas elas. Manifestando todo o poder do céu como Espírito Consolador, ela continua abençoando e protegendo as crianças e jovens que nela confiam. O santo irmão Aldo sentia grande contentamento entre as crianças. Ao abençoar um jovem ou uma criança, costumava dizer: que a Santa Vó Rosa continue te abençoando. Os anjos do poder celestial são mensageiros poderosos enviados pela Santa Vó Rosa e pelo santo irmão Aldo para abençoar e livrar as crianças e jovens dos perigos e de pessoas mal intencionadas e para ajudá-las a ter sabedoria para irem bem em casa, na escola, na igreja, onde quer que precisem estar. Porém, para serem assim guardados e abençoados, vocês precisam ser esforçados para serem corretos e se afastarem de tudo o quanto mancha e prejudica a sua alma e o seu desenvolvimento, tais como maus livros e revistas, filmes, vídeos, jogos e brincadeiras que incentivam a violência e o desrespeito para com o próximo. É necessário que se afastem de conversas inconvenientes aos filhos e filhas de Deus e que não façam uso de palavras ruins, que evitem as más amizades, os maus pensamentos, entre outras coisas que você perceba que não sejam aprovadas por Deus Pai e os seus santos. Saibam que crer em Deus Pai e nos seus santos é ser correto e bom de coração. São princípios básicos para uma vida feliz e abençoada.

0: Prezados ouvintes da Hora Milagrosa, convidamos a todos para que venham participar das reuniões da Igreja Apostólica, que são realizadas nesta cidade de Erval do Oeste, estado de Santa Catarina, com reuniões quinzenalmente aos sábados, às 19h30 e aos domingos, às 9h30 da manhã. O endereço é Rua Florianópolis, número 395, Centro. Serão todos muito bem-vindos. Divulgamos a seguir um depoimento de fé prestado em agradecimento e reconhecimento a Deus Pai e aos seus santos.
1: A senhora Marcilene Coutinho Paulo foi diagnosticada com uma doença crônica no trato gastrointestinal naquele ano de 2013, manifestação para a qual recebeu indicação de medicamento específico de uso continuado, porém de elevado custo para ela. Contudo, essa senhora se esforçou para manter o bom ânimo e suplicou que a Santa Vó Rosa e o Santo Irmão Aldo a amparassem naquela dificuldade, que aliviassem o seu sofrimento e que a ajudassem a superar aquela doença crônica. Também fez uso de água ungida, com esperança de alcançar a graça desejada. O tempo passou e, durante consulta de acompanhamento realizada no ano de 2021, mediante análise dos resultados de exames detalhados, o médico a informou que aquela doença crônica havia sido eliminada. Fato confirmado pela boa disposição que ela vinha desfrutando desde há algum tempo. Reconhecida a esses benditos santos pela bênção concedida para sua saúde e bem-estar, a senhora Marcilene direcionou ações de graças a eles, extensivas ao nosso Senhor Jesus, a bendita Mãe Maria Santíssima, a Santa Vó Rosa e ao Santo Irmão Aldo, em depoimento de fé remetido no mês de novembro de 2025 de Santa Bárbara do Oeste, estado de São Paulo.

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1: Prezados ouvintes do programa Hora Milagrosa, a paz do Senhor, que o aconchego do nosso Deus, Pai Criador, esteja com vocês na casa, no trabalho, aí no hospital, que as virtudes do Espírito do Pai possam dar força, coragem para todos os senhores, as senhoras, para vocês jovens, que nosso Senhor Jesus dê paz, dê vida aos ouvintes, que a Virgem Maria cuide das crianças que nos ouvem, cuide das mães que esperam seus bebês, que a Santa Vó Rosa, o Consolador, que Jesus prometeu, dê coragem, conforte, visite a casa, visite a sua família, e que nosso santo irmão Aldo, o pastor por excelência que Jesus levantou entre nós e cuida de todos que crerem, o santo irmão Aldo proteja, ampare e dê sabedoria para que a gente possa vencer os desafios, as lutas de cada dia e sermos muito felizes em nossa caminhada nesta terra. Neste momento, nós vamos falar sobre uma palavra de nosso Mestre Jesus, um ensino precioso dele, que está no Evangelho de São Mateus, no capítulo 21, versículo 22. Jesus falando sobre a oração, sobre os milagres, sobre a libertação dos maus espíritos, em determinado momento, ensinando ao povo, aos discípulos, ele disse: e tudo o que pedirem em oração, se crerem, vocês receberão. E tudo o que pedirem em oração, se crerem, vocês receberão. Ó, amados ouvintes, como é bom ouvir essas palavras de nosso Mestre Jesus. Palavras que a Santa Vó Rosa deixou para nós todos, palavras que o santo irmão Aldo deixou para a igreja, mostrando o poder que o reino dos céus tem para nos ajudar, para nos proteger e resolver todos os desafios, as lutas. E nós enfrentamos estas coisas, por exemplo, na escola. Às vezes vocês mais jovens, as crianças, têm ali o desafio para poder aprender, dificuldade nas matérias e às vezes até na amizade com um, com outro, encontram dificuldade, alguém que maltrata ou faz pouco da sua pessoa. No trabalho, enfrentamos desafios para poder aprender, crescer na carreira profissional e às vezes ali esbarramos em alguém que tem inveja, outro que quer atrapalhar, outro que às vezes fala alguma coisa que não é verdade. Na família, quantos desafios para manter a família unida, às vezes um filho que não está muito obediente, uma filha, ou na união dos pais não estão se entendendo. Na saúde, muitas vezes, uma mãe, um pai, um vô que enfrenta uma doença, um acidente. Quantas coisas vão acontecendo no nosso dia a dia, quantos desafios, quantas provas nós vamos enfrentando, até mesmo na parte financeira. Porém, dentro de tudo isso que falei, surge um pensamento. Um pensamento que quer nos prejudicar, porque vem acompanhado da palavra será. Será que eu vou ir bem na escola? Será que eu vou ter sucesso na carreira profissional? Será que a minha família vai ficar bem e vão se unir, vão se amar, vão se ajudar? Será que o meu filho, minha filha, meus pais, na saúde, como vai ser o futuro? E agora eu estou enfrentando isso, estou enfrentando essa doença e até mesmo no financeiro. E o futuro das minhas crianças, o futuro da minha casa, como vamos fazer? Como será? Mas como resposta a tudo isso, vem a palavra de Jesus, nosso Senhor, que li há pouco, quando em São Mateus 21:22, capítulo 21, versículo 22, o nosso Mestre deixou como conforto e como verdade para nós todos substituirmos esta dúvida, o será, o que vai acontecer no futuro, e pensarmos no que ele falou: que tudo o que pedirem em oração, se crerem, vocês receberão. Ó, amados, vocês crianças, Se estão enfrentando algum desafio na escola, não fiquem duvidosos, não fiquem com medo, mas confie. Peçam para Santa Vó Rosa, que é o consolador que Jesus formou para nos ajudar. Peçam para ela saúde, força, sabedoria para aprenderem a lição, para conviverem com os colegas na escola, para serem compreendidos e para que sejam livres de todo mal. Confiem e a Santa Vó Rosa, junto com Jesus, darão a vocês, crianças, vitória. Serão felizes na escola, terão facilidade para aprender e tudo vai bem na vida de vocês. No trabalho, vocês jovens que estão iniciando a carreira profissional, os senhores que já estão algum tempo na empresa, não se preocupem com essas coisas. Confie em Jesus e peçam, porque eles vão dando o melhor para todos nós. Vai cuidando do senhor, vai cuidando da senhora, vai cuidando de vocês, jovens, abrindo as portas. A certeza é, tudo vai ficar bem. Tudo que com fé pedirem, clamarem, nosso Pai, junto com Jesus, nosso Senhor, na Mãe Virgem Maria, a Santa Vó Rosa e o Santo Irmão Aldo, ajudarão para que dê certo. Na família, a mesma coisa. Às vezes, parece que não vai ter solução, parece que esse filho que está perdido não vai ter solução, o casamento que está para ser desfeito. Não pense nessas coisas. Confia. Irmão Aldo, me ajude aqui em casa a resolver essas coisas. Vem me ajudar para poder saber o que falar com o meu filho. Dá uma solução para essa luta, para esse sofrimento, para esse vício, para essa rebeldia de um familiar, enfim, ajude para que tenhamos paz, tenhamos união, felicidade e com certeza o Santo Irmão Aldo, que cuida de todos os ouvintes do programa Hora Milagrosa, Santa Vó Rosa, que cuida, zela por todos nós, eles estarão enviando os anjos e pessoalmente irão nos visitar para que a solução chegue, o milagre chegue, o conforto. Lembrando que, como Jesus ensinou, o que pediu com fé, com amor, com sinceridade, crendo, merecendo, ele vai conceder. A Santa Vó Rosa, a Virgem Maria e o Santo Irmão Aldo irão nos conceder. Assim é na saúde. Não se desespere, preocupado com uma doença, preocupado com um acidente, alguma coisa que veio querer tirar o conforto,

mas confiar, porque a Santa Vó Rosa vai abrindo portas. Se fechar uma, ela abre outra. Se não der certo num trabalho, ele abre outra oportunidade. E às vezes a empresa não está indo bem, mas o Santo Irmão Aldo, a Santa Vó Rosa, vão ajudando. O importante é a gente não se preocupar de forma a ter medo do futuro. Por isso, não vamos duvidar, vamos crer cada vez mais, porque, concluindo nossa meditação desta oportunidade, amados ouvintes, deixo uma palavra que o Santo Irmão Aldo disse, e uma palavra verdadeira. Para quem merecer, aquele que pedir com fé, aquele que crê, vão receber. E essa palavra do Santo Irmão Aldo, semelhante às palavras de Jesus, ela nos alegra e nos dá coragem para vencer. Para quem merecer, a Santa Vó Rosa dá jeito para tudo. Crendo assim, vamos adiante com felicidade, e o reino dos céus é o nosso destino. Amém. Agora eu vou orar. Orem com fé, peça a Santa Vó Rosa, a Virgem Maria, ajuda, porque eles vão ouvir a sua súplica e vão dar conforto, vão dar consolo e a solução para a doença, para o problema que o senhor, a senhora, que você mais jovem está enfrentando. Ó Deus Pai, que alegria estarmos diante do Senhor e sabendo que vosso poder é tão grande e que Jesus nos mostrou que o que pedimos com fé, crendo, merecendo, o Senhor, com ele Jesus, a Santa Vó Rosa, a Virgem Maria e o nosso Santo Irmão Aldo irão conceder. Por isso, Pai bendito, em nome do Santo Irmão Aldo, eu peço que o Senhor abençoe este ouvinte que clama com fé, que está enfrentando um problema no trabalho, este jovem que está duvidoso ou com dificuldade na carreira profissional, essa criança que está passando por dificuldade na escola, com dificuldade para aprender e até mesmo incompreendida por um, para o outro, que o Senhor, Pai bendito, abençoe e dê uma saída, uma solução para todos, desde as crianças, os jovens e os nossos ouvintes de mais idade. Jesus bendito, leve a paz a este lar que está dividido, que está com brigas, leve vosso conforto, ó Mestre Jesus, restaurando o amor, restaurando a felicidade, dando esperança ao coração deste ouvinte, desta ouvinte, para que eles vivam bem e tenham a certeza, com vossa bênção, Jesus bendito, que o Senhor pode fazer tudo o que precisar para dar vitória a eles todos. Virgem Maria bendita, cuide, mãe, das crianças em especial, dos pequeninos, livrando todos dos males desse mundo, das doenças, das pessoas maldosas, e que, guardados pela Senhora Virgem Maria, as crianças possam crescer na fé apostólica, crescer crendo na Senhora, crescer crendo no Santo Irmão Aldo, na Santa Vó Rosa, e serem muito felizes e livres de todo mal, recebendo dons, virtudes, para poderem servir grandemente a Igreja Apostólica, o Reino dos Céus. Santa Vó Rosa, ó Espírito Consolador, a Senhora que tem poder sobre as nações da terra, a Senhora que tem poder sobre a natureza, poder de converter os corações, de conformar, de curar toda e qualquer doença. Eu peço que neste momento a Senhora abençoe todos os ouvintes da Hora Milagrosa, dando saúde, dando paz, ajudando para que resolvam os problemas que às vezes estão causando angústia, que a Senhora leve a alegria, leve a coragem e a solução, dando muito conforto, enxugando as lágrimas, dando bom ânimo e mostrando, Santa Vó Rosa, o poder que a Senhora tem para fazer tudo o que for preciso para que os ouvintes vençam. Como disse o Santo Irmão Aldo, para aquele que merece, a Senhora dá um jeito para tudo. E aos elementos que estão sendo apresentados neste momento, a água e o óleo, ó Santa Vó Rosa, unja esta água, este óleo, para que no momento oportuno, cada ouvinte da Hora Milagrosa possa usar e se beneficiar dos milagres que a Senhora tem para dar, das virtudes que já estão nestes elementos, a água e o óleo.

0: então, a partir de agora, passam a ser água ungida e óleo ungido. Amados ouvintes, que nosso santo irmão Aldo, o pastor por excelência que Jesus levantou entre nós e cuida de todos que crerem, o santo irmão Aldo proteja, ampare e dê sabedoria para que a gente possa vencer os desafios, as lutas de cada dia e sermos muito felizes em nossa caminhada nesta terra. Tenham essa fé, sejam felizes e que a paz do reino de Deus fique com vocês, jovens, com os senhores, com suas famílias, hoje e sempre. Amém.
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3: Está no ar a Voz do Brasil. As notícias do governo federal que movimentaram o país no dia de hoje.
4: Olá, boa noite.
5: Boa noite para você que nos acompanha em todo o país.
4: Terça-feira, 6 de outubro de 2026.
5: Vamos aos destaques do dia.
4: Sites e aplicativos de apostas online estão oficialmente proibidos no Brasil a partir de hoje.
5: Empresas de bets têm até amanhã para enviar relatório com saldos finais de apostadores.
4: E mais de 26 milhões de usuários não fizeram resgate voluntário dos valores disponíveis. Nazi Brum.
6: Segundo a Secretaria de Prêmios e Apostas do Ministério da Fazenda, ainda restam R$1.325.000.000 na carteira das bets.
5: Alerta climático.
4: Novo boletim sobre o El Niño aponta risco de eventos extremos e altas temperaturas em boa parte do Brasil entre outubro e o início de 2027.
5: Plataforma digital reúne alertas meteorológicos e orientações para produtores rurais durante o fenômeno. Cleide Lopes.
7: Essas ações têm como foco fortalecer a gestão integrada e prevenir cenários e reduzir riscos.
4: Educação profissional e tecnológica.
5: Modelo de ensino completa 117 anos com oferta de qualificação técnica e ingresso no mercado de trabalho. Gabriela Noronha.
8: Hoje são mais de 3 milhões de matrículas na educação profissional técnica de nível médio, segundo o Censo Escolar da Educação Básica.
4: Hoje, na apresentação da Voz do Brasil, eu, Mariana Jungmann e Luciano Seixas.
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4: Quem ainda tem dinheiro nas plataformas de apostas online, as chamadas bets, vai receber os valores diretamente na conta bancária nos próximos dias.
5: A Secretaria de Prêmios e Apostas do Ministério da Fazenda divulgou um novo cronograma para a devolução.
4: De acordo com a pasta, um total de R$1.300.000.000 ainda não foram resgatados pelos usuários.
6: Foi encerrado ontem, segunda-feira, o prazo para o resgate voluntário dos valores disponíveis nas plataformas de apostas, as bets. Mas, segundo a Secretaria de Prêmios e Apostas do Ministério da Fazenda, ainda restam R$1.325.000.000 na carteira das bets, que devem ser devolvidos aos apostadores. A retirada vale para as empresas que tiveram a autorização de funcionamento no país. Segundo a secretaria, um dos fatos para a demora na retirada é a quantidade de contas com valores reduzidos. Pelo menos 86 milhões de contas possuem saldos de até 99 centavos, totalizando mais de R$15 milhões. Agora, as empresas têm até amanhã, dia 7, para informar as instituições financeiras os saldos de cada apostador. De acordo com o ministro da Fazenda, Dario Durigan, o dinheiro deve estar disponível nas contas entre os dias 9 e 14 de outubro.